0: DSA e Google fecham parceria para ampliar proteção contra uso indevido de IA nas eleições.
1: Nesta quarta-feira em Brasília foi lançada uma campanha para incentivar candidatas e candidatos das eleições gerais de 2026 a utilizarem a ferramenta de detecção por semelhanças. Guilherme Firmino tem mais informações.
2: Desenvolvida pelo YouTube, a tecnologia é capaz de identificar conteúdos gerados por inteligência artificial que reproduzem imagens de uma pessoa. A ferramenta permitirá que os próprios candidatos acompanhem a utilização de sua imagem no ambiente digital, podendo identificar, analisar e, se houver uso indevido de imagem, solicitar remoção do conteúdo. O presidente do TSE destacou que a parceria representa um esforço conjunto para preservar direitos fundamentais no ambiente digital e fortalecer a confiança no processo eleitoral.
0: Justiça condena o estado do Maranhão a recuperar casarão histórico no centro da capital em São Luís.
1: Decisão atende a pedidos do Ministério Público Federal. Sabrine Menezes.
3: Com a decisão, o estado do Maranhão tem até 3 meses para apresentar ao IPHAN e executar um projeto de obras emergenciais para eliminar os riscos estruturais e conter a deterioração da fachada e da cobertura do casarão, localizado na Rua Portugal. Já o projeto de recuperação integral deve ser executado em até 6 meses. Além disso, o estado deve manter a vigilância patrimonial contínua do imóvel para evitar invasões, ocupações irregulares e novos danos. Em caso de descumprimento das obrigações, a multa é de R$ 1.000 por dia.
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0: A você, uma boa noite.
1: E até amanhã.

0: sou Paula Groba.
1: E eu sou Humberto Pinheiro.
0: E estes são os destaques de hoje do Jornal do Senado, que começa agora.
1: Congresso antecipa a comissão mista para analisar fim da chamada taxa das blusinhas.
0: Fies pode ter desconto maior para médicos que trabalham em áreas sem atendimento.
1: Pesquisa data Senado. Brasileiras sofrem violência, mas não se reconhecem como vítimas.
0: Boa noite.
1: Boa noite.
0: Para atrair médicos para regiões onde faltam profissionais, um projeto em análise no Senado propõe aumentar o desconto na dívida do Fies a quem trabalhar nessas áreas.
1: A ideia é transformar o abatimento da dívida em um incentivo para levar mais médicos aos locais onde a população mais precisa de atendimento pelo SUS. Quem traz os detalhes é a repórter Patrícia Oliveira.
2: Mais de 60% dos médicos do país estão concentrados em 48 municípios e em capitais com mais de 500 mil habitantes, deixando outras áreas, especialmente na região norte, com escassez de profissionais. Um projeto do senador Dr. Irã, do Progressistas de Roraima, propõe que médicos formados com financiamento do Fies descontem até metade do valor da parcela mensal da dívida quando trabalharem na rede pública em áreas com falta e dificuldade de reposição ou retenção desses profissionais, consideradas prioritárias pelo Ministério da Saúde. Hoje, o Fies já permite abatimento da dívida para médicos que atuam por pelo menos um ano em equipes de saúde da família e em outros grupos específicos que atendem essas regiões. O projeto amplia o benefício para todos os médicos, inclusive especialistas, que trabalharem nos serviços públicos dessas localidades. Para o senador, a proposta, que está pronta para votação na Comissão de Assuntos Sociais, pode reduzir a dívida dos profissionais e levar médicos para onde eles são mais necessários.
3: Damos um alívio grande ao jovem médico que muitas vezes sai da faculdade com uma dívida enorme e, ao mesmo tempo, levamos mais profissionais às estruturas hospitalares, às UBSs, enfim, a todas as estruturas de atendimento do nosso gigante SUS, reforçando o acesso às pessoas que mais preciso nos encontros desse país.
2: Se for aprovado na Comissão de Assuntos Sociais, o projeto ainda será analisado pela Comissão de Assuntos Econômicos.
0: E a Comissão de Direitos Humanos vai criar um grupo de trabalho sobre a suspensão pela Anvisa de um remédio para a distrofia de Duchenne.
1: Essa distrofia muscular é uma doença genética rara e progressiva que causa perda de

0: força dos músculos. A reportagem é de Márcio Maturana.
1: A Comissão de Direitos Humanos fez uma audiência pública com especialistas e famílias de pacientes para debater a situação regulatória do medicamento. Débora Racelli, mãe do paciente Raul, de 6 anos, disse que o Elevides é a esperança das famílias.
2: Aproximadamente no Brasil, temos 15 meninos medicados, como já foi falado. 1.200 meninos no mundo receberam o tratamento através de estudos e via comercial. Eles estão bem, eles estão crescendo, eles estão vivendo, eles estão indo pra escola, eles estão indo brincar. Pode não ter os melhores ganhos no gráfico, mas a doença parou, a doença estabilizou, a doença tá dando respiro para que eles sejam crianças.
1: O diretor da Anvisa, Daniel Pereira, explicou que a decisão da agência não é definitiva.
3: Não há decisão imutável por parte da agência. As decisões da agência, elas são feitas conforme os dados que a gente tem no momento, conforme os dados que a gente recebe, conforme os dados que a gente consegue, né, avaliar.
1: O medicamento é aplicado em dose única e os pacientes são acompanhados com relatórios periódicos. O laudo definitivo sobre a eficácia do remédio deve ser concluído em 2031. A senadora Damaris Alves, do Republicanos do Distrito Federal, que é presidente da Comissão de Direitos Humanos e coordenou o debate, anunciou que vai criar um grupo de trabalho para buscar uma solução no caso do medicamento Elevides.
4: A comissão mista que analisa a medida provisória que zera o imposto de importação sobre compras de até $50 em plataformas virtuais se reúne amanhã para eleger o presidente. Conhecida como taxa das blusinhas, a MP também autoriza o ministro da Fazenda a alterar as alíquotas do imposto de importação sobre remessas postais internacionais. Para compras de até $50, a alíquota poderá ser reduzida a zero. Já para remessas de até $3.000, poderá chegar a 30%.
0: O deputado Reginaldo Lopes, do PT de Minas Gerais, foi indicado pelo presidente da Câmara, Hugo Mota, para presidir a comissão. A indicação do relator caberá ao Senado. O parlamentar defendeu a aprovação rápida da MP, que perde a validade no dia 8 de setembro.
5: Nós vamos debater e fazer um grande diálogo com todos os setores econômicos da indústria brasileira, com os parlamentares, senadores, e vamos sim defender a aprovação imediata deste direito do povo brasileiro de poder ter isenção nas suas compras internacionais até $50.
4: A violência contra a mulher ainda é uma realidade no Brasil e muitas brasileiras não reconhecem como violência situações de agressão que vivenciam no dia a dia.
0: Os dados estaduais da mais recente pesquisa nacional do Data Senado revelam diferenças na percepção da violência de gênero entre os estados e mostram como essa falta de reconhecimento pode dificultar a denúncia e a busca por ajuda. A reportagem é de Raíssa Abreu.
6: A distância entre a violência vivida e a declarada é uma das principais conclusões da pesquisa. Em Alagoas, 36% das mulheres relataram situações de violência sem identificá-las como violência doméstica ou familiar. No Paraná e em São Paulo, esse índice foi de 25%. O presidente do Senado, Davi Alcolumbre, disse em nota que divulgar dados por estado ajuda a entender o problema em profundidade e aumenta a chance de combatê-lo. O coordenador do Data Senado, José Henrique Varanda, disse que o objetivo não é criar um ranking entre os estados.
7: O detalhamento estadual é muito mais importante não para criar um ranking, mas para identificar as necessidades de cada localidade. A gente olha para esses números, a gente vê que ainda estamos assim muito aquém da realidade.
6: A 11ª edição da Pesquisa Nacional de Violência contra a Mulher ouviu 21.641 mulheres nos 27 estados e no Distrito Federal. A pesquisa é uma parceria do Data Senado com o Observatório da Mulher contra a Violência.
8: Eleições 2026.
4: O programa Seu Voto Importa, da Justiça Eleitoral, vai oferecer transporte a eleitores com mobilidade reduzida.
0: A solicitação deve ser feita até 14 de setembro, 20 dias antes da data da eleição. Repórter Pedro Pincer.
9: Eleitoras e eleitores que necessitarem de apoio para se deslocarem até seus locais de votação nas eleições de 2026 contarão com um serviço de transporte individual gratuito. O programa Seu Voto Importa, do Tribunal Superior Eleitoral, busca reduzir as barreiras físicas ao exercício do voto e promover a inclusão de grupos historicamente vulnerabilizados.

0: foi inspirado em experiências desenvolvidas por tribunais regionais, como o de Pernambuco. Assessor de planejamento do órgão, Acácio Leite, explicou como o seu voto importa funciona na prática.
1: Então, nós transportamos eleitores com deficiência visual, deficiência auditiva, paralisia cerebral, síndrome de Down, autismo, deficiência física, todos os tipos de deficiência nós atendemos. No dia das eleições, vai buscar esse eleitor em casa, leva ele para votar até o local de votação e traz ele de volta até a casa dele com toda a segurança e com um apoio técnico bem interessante.
0: A solicitação pode ser apresentada pelo próprio eleitor ou, quando necessário, por seus representantes legais ou de apoio. O pedido pode ser feito presencialmente, diretamente no cartório eleitoral da zona correspondente ou por canais remotos e eletrônicos até 14 de setembro.
2: E amanhã, sexta-feira, começa o horário eleitoral gratuito das eleições 2026. As emissoras de rádio e TV devem destinar tempo para que os candidatos e candidatas divulguem as propostas de campanha para os cargos de presidente da República, deputado federal, governador, senador e deputado estadual ou distrital, no caso do Distrito Federal.
3: A propaganda eleitoral gratuita será veiculada de segunda a sábado com 50 minutos diários em rede, divididos dois blocos de 25 minutos no rádio e na TV. Além disso, 70 minutos serão destinados a inserções de 30 e 60 segundos distribuídas ao longo do dia. O horário eleitoral deve ocorrer até o dia 1º de outubro, 3 dias antes da realização do primeiro turno. Com edição de Paula Groba e trabalhos técnicos de Eliseu Caires, o Jornal do Senado fica por aqui. Acompanhe agora as notícias da Câmara dos Deputados. Boa noite.
2: Boa noite e até amanhã.

0: trabalho. Avança a proposta que permite instalação de faróis auxiliares em caminhões.
1: Boa noite. Uma comissão da Câmara aprovou a instalação de faróis auxiliares em caminhões. A repórter Maria Neves explica por que a medida foi considerada necessária.
2: A Comissão de Viação e Transportes da Câmara dos Deputados aprovou o projeto do deputado Rodrigo Dazaeli, do PL do Mato Grosso, que permite a instalação de faróis auxiliares em caminhões que circulam em áreas privadas. Pelo texto, veículos de transporte de carga utilizados em atividades agropecuárias, florestais, industriais e logísticas poderão ter luzes adicionais, desde que elas possam ser desligadas manualmente para circular em vias públicas. Na opinião do relator, deputado Zé Trovão, do PL de Santa Catarina, a mudança evita que os motoristas sejam punidos simplesmente por terem o equipamento no caminhão. Ele também defende que a iluminação adicional vai tornar a direção de caminhões mais segura.
3: Nós temos hoje muitos veículos que transitam em propriedades rurais, em áreas que são 500, 600, até 1000 quilômetros ou mais, em estradas precárias, estradas de chão. E essas estradas, elas não têm iluminação de nenhum tipo. Às vezes o cara tá transitando, quando ele vê, ele tá em cima de um animal, de um boi, de um cavalo ou de um animal silvestre e acaba acontecendo um acidente. Se ele tem as lâmpadas auxiliares, ele consegue ter um foco maior, mais longe desses animais, dessas estradas.
2: Pelo texto aprovado, o condutor que trafegar por via pública com iluminação auxiliar ligada incorrerá infração grave a ser punida com multa e retenção do veículo para regularização. Uma pesquisa realizada pela Fundação Instituto de Pesquisas Econômicas e a Secretaria Nacional de Trânsito apontou que caminhões e ônibus respondem por aproximadamente 4% dos veículos em circulação no país. Isso corresponde a cerca de 4.900.000 veículos. A proposta que permite a instalação de faróis auxiliares em caminhões ainda será analisada pela Comissão de Constituição e Justiça. Da Rádio Câmara de Brasília, Maria Neves.
4: Transportes.
0: Júlio Arco Verde, do PP do Piauí, apoia a proposta que muda as regras de cobrança do IPVA. O texto estabelece a alíquota máxima de 1% sobre o valor venal dos veículos e determina que os estados possam

0: vão conceder descontos para modelos menos poluentes.
1: A proposta considera exclusivamente o peso de fábrica do veículo, em vez do valor de mercado para o cálculo do IPVA. Júlio Arcoverde acredita que a medida torna a cobrança do imposto mais justa e alinhada a modelos adotados em outros países.
2: Consumidor.
0: Embalagens de produtos industrializados não poderão exibir fotos de componentes que não fazem parte da receita. É o que determina o projeto de Félix Mendonça Júnior, do PDT da Bahia, segundo o qual as ilustrações orientam mais a decisão de compra do que a leitura da lista de ingredientes.
1: Além disso, o projeto de Félix Mendonça Júnior prevê que a Anvisa estabeleça o teor mínimo de ingredientes, como chocolates, frutas e queijos, para destaque nas embalagens, seguindo padrões internacionais de composição e denominação de alimentos.
2: Direitos humanos.
0: Gervásio Maia, do PCdoB da Paraíba, defende a aprovação de projeto que obriga academias a trazer informações e instruções em braille nos equipamentos. Relator da matéria na Comissão de Constituição e Justiça da Câmara, o deputado afirma que o objetivo é ampliar a autonomia das pessoas com deficiência visual.
1: Gervásio Maia argumenta que a adaptação promove a inclusão desse público nas atividades físicas, contribuindo também para a redução do risco de acidentes durante a prática dos exercícios.
0: A alteração no Estatuto do Índio vai garantir a disponibilidade de intérpretes de línguas de povos originários em atendimentos públicos a indígenas. A relatora da matéria na Comissão da Amazônia, deputada Dilvanda Faro, do PT do Pará, pede urgência na aprovação do texto.
1: Dilvanda Faro explica que a medida amplia o acesso a direitos e a serviços essenciais, priorizando a contratação de intérpretes das próprias comunidades para facilitar a comunicação e evitar a criação de cargos permanentes.
2: Justiça.
0: Devedores de pensão alimentícia podem ser proibidos de entrar em estádios de futebol e outros eventos esportivos. A restrição está prevista em um projeto apresentado por Rodrigo Gambale, do Podemos de São Paulo.
1: A proposta exige que os organizadores dos eventos barrem os inadimplentes na entrada, inclusive por biometria. Rodrigo Gambale acredita que a medida protege crianças e adolescentes e dá mais agilidade à cobrança das pensões.
2: Segurança Pública.
0: Alexandre Leite, do União de São Paulo, propõe aumentar a pena para quem fizer falsa acusação de violência doméstica e familiar. O deputado explica que a ideia é alterar o Código Penal para endurecer a punição do crime de denunciação caluniosa.
1: O texto também prevê que a concessão de medida protetiva com base em denúncia falsa passe a configurar o crime de denunciação caluniosa. Alexandre Leite afirma que a medida busca preservar a credibilidade do sistema de proteção às vítimas e punir quem agir de má fé.
2: Desenvolvimento Regional.
0: Projeto de Domingos Neto, do PSD do Ceará, busca ampliar a utilização do reuso de água e da dessalinização em regiões afetadas pela seca. O deputado também inclui no texto incentivos de financiamento para projetos que adotarem essas tecnologias.
1: Domingos Neto explica que a iniciativa facilita o acesso a financiamentos para projetos que promovam fontes complementares de abastecimento de água. Ele acrescenta que a medida prioriza a eficiência do uso da água, além de preservar os mananciais.
2: Trabalho.
0: Os deputados aprovaram um projeto que obriga a notificação do distúrbio vocal relacionado ao trabalho como doença funcional. A repórter Paula Bittar tem os detalhes.
3: A Comissão de Constituição e Justiça da Câmara aprovou o projeto que determina a notificação compulsória do distúrbio vocal relacionado ao trabalho como doença funcional. O objetivo é aperfeiçoar as políticas públicas e proteger a saúde vocal de profissionais que utilizam a voz como instrumento de trabalho, em especial professores e teleoperadores. O autor do projeto, deputado Rogério Correia, do PT de Minas Gerais, ressaltou que o distúrbio é uma doença que está extremamente associada ao trabalho.
4: Ela vai influenciar na vida das pessoas e precisa de ter o tratamento relacionado ao trabalho, por isso uma

0: doença do trabalho. Assim colocado, leva os professores a ter uma proteção pela profissão que ele exerce.
1: O projeto considera distúrbios vocais relacionados ao trabalho quaisquer formas de desvios vocais relacionados à atividade profissional que diminuam, comprometam ou impeçam a atuação ou a comunicação do trabalhador. A proposta que determina a notificação compulsória do distúrbio vocal relacionado ao trabalho como doença funcional já pode seguir ao Senado. Da Rádio Câmara de Brasília, Paula Bittar.
2: Ayrton Faleiro, do PT da Bahia, comemora a aprovação na Câmara do fim da escala 6x1. Na avaliação do deputado, a medida amplia direitos e melhora a qualidade de vida da classe trabalhadora.
3: O parlamentar também afirma que a mudança representa um ganho para a economia e destaca a participação de trabalhadores, dos parlamentares e do governo federal na aprovação da proposta. Para Ayrton Faleiro, a medida garante mais dignidade aos trabalhadores brasileiros.
4: A aprovação do fim da escala 6x1, estabelecendo 2 dias de descanso para a classe trabalhadora, para cuidar da família, para cuidar da saúde, para cuidar do esporte, para cuidar da sua religiosidade, é um ganho fundamental para a nossa economia. Quem está de parabéns mesmo são os trabalhadores e trabalhadoras do Brasil, que agora vão ter uma condição mais digna para, além do trabalho, uma vida melhor.
5: Saúde.
2: De Josenildo, do PDT do Amapá, projeto que proíbe a prescrição e o uso de implantes hormonais para fins estéticos ou melhoria do desempenho físico. O projeto prevê que esses produtos somente sejam indicados para diagnóstico compatível e respaldo científico.
3: Josenildo propõe que farmácias e estabelecimentos registrem o profissional responsável, o paciente, a composição e o lote de cada implante. O congressista explica que o registro de cada implante permite identificar prescrições que usam diagnósticos médicos como justificativa para fins estéticos.
5: Previdência.
2: Eduardo da Fonte, do PP de Pernambuco, apresentou o projeto que determina o pagamento provisório do benefício de prestação continuada quando o INSS não analisar o pedido em até 45 dias. Ele explica que a implantação deverá ser feita em até 5 dias úteis após o fim do prazo.
3: Eduardo da Fonte esclarece que o pagamento temporário não substitui a análise definitiva do INSS. Ele acrescenta que, se o pedido for negado, o benefício será interrompido depois de assegurado o direito de defesa, sem devolução automática dos valores recebidos de boa-fé.
5: Cultura.
2: Projeto de Adriano do Baldi, do PP de Goiás, inclui o Dia Nacional do Povo Cigano, celebrado em 24 de maio, no calendário oficial de eventos nacionais. Ele explica que a medida visa incentivar a realização de campanhas educativas e de combate a estereótipos.
3: Embora 24 de maio já marque o Dia Nacional do Cigano, Adriano do Baldi diz que o reconhecimento oficial da data vai dar mais visibilidade a esta comunidade histórica e vai fortalecer o acesso a direitos básicos como documentação, saúde, educação e moradia.
2: Pastor Diniz, do União de Roraima, é favorável à renovação da permissão para que a Rondovisão Rondônia Rádio e Televisão continue operando uma emissora de rádio FM em Ji-Paraná por mais 10 anos.
3: O relator da proposta na Comissão de Comunicação afirma que a documentação apresentada pela empresa atende às exigências legais e às normas do colegiado. Por isso, o pastor Diniz defende a homologação do ato do Poder Executivo pelo Congresso Nacional.
5: Educação.
2: Projeto de Da Vitória, do PP do Espírito Santo, prevê descontos a participantes do FIES com pagamentos em dia ou em atraso de até 90 dias. Ele argumenta que a proposta permite que o beneficiário quite a dívida à vista sem pagar juros e multas, com desconto de até metade do valor financiado.
3: Da Vitória também propõe parcelamento em até 150 meses, com eliminação de juros e multas, além de desconto de até 30% sobre a dívida principal. O deputado diz que as renegociações devem alcançar os bons pagadores, desde que não provoquem perda de receita para o fundo estudantil.
5: Votação.
2: Em reunião com o

0: presidente da República, os presidentes da Câmara, Hugo Mota, e do Senado, Davi Alcolumbre, definiram os projetos que terão prioridade na semana de esforço concentrado do Congresso. O repórter José Carlos Oliveira tem os detalhes.
1: Os presidentes da Câmara dos Deputados, Hugo Mota, e do Senado, Davi Alcolumbre, se reuniram com o presidente Lula no Palácio Alvorada e definiram 5 propostas com prioridade de votação entre 1º e 4 de setembro, último esforço concentrado do Congresso antes da eleição de outubro. 4 propostas já foram aprovadas pelos deputados e estão em análise no Senado. O fim da escala 6x1 de trabalho semanal, a chamada PEC da Segurança Pública, a Política Nacional de Minerais Críticos e Estratégicos e os incentivos fiscais para a instalação de data centers no Brasil, batizados de Redata. O presidente da Câmara, Hugo Mota, elogiou a possibilidade de avanços legislativos por meio de diálogo e cooperação institucional.
2: Mais feliz ainda de ver essas matérias que passaram na Câmara, como a PEC da Segurança, a PEC do fim da escala 6x1, o projeto dos minerais críticos, que é um projeto estratégico para o país, de soberania nacional, e também o Redata, que além do ponto de vista dos investimentos que o Brasil irá receber, nós teremos condição também de armazenar os dados da população brasileira aqui em nosso país, não mais dependendo de outros países.
1: O 5º item da pauta prioritária é a medida provisória que zera temporariamente a chamada taxa das blusinhas, ou seja, a cobrança do imposto de importação federal de 20% sobre remessas postais internacionais de até $50. O Gumota lembrou que a medida provisória perde a validade em setembro, com riscos de prejuízos para milhões de brasileiros que compram pela internet. Mota indicou o deputado Reginaldo Lopes, do PT de Minas Gerais, para presidir a comissão mista sobre o tema. Os deputados aprovaram a PEC da Segurança em março. O texto garante mais recursos para o setor, inclusive por meio da destinação de dinheiro arrecadado com as BETs para o Fundo Nacional de Segurança Pública e o Fundo Penitenciário Nacional. O fim da escala 6x1 foi aprovado pela Câmara em maio. O projeto prevê jornada de 40 horas semanais em 5 dias, com 2 de descanso e sem redução de salário. Também em maio, os deputados aprovaram a Política Nacional de Minerais Críticos, com incentivos governamentais à exploração de minerais considerados fundamentais na produção de tecnologias como smartphones, carros elétricos e sistemas militares. O projeto de lei do Redata, regime especial de tributação para serviços de data center, foi aprovado pela Câmara em fevereiro. Da Rádio Câmara de Brasília, José Carlos Oliveira.
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1: Economia.
2: Doutor Luiz Ovando, do PP de Mato Grosso do Sul, defende a proposta de emenda à Constituição que amplia a imunidade tributária para igrejas e entidades filantrópicas. O texto já foi aprovado na Câmara e seguiu para análise dos senadores.
3: O deputado afirma que a medida fortalece o trabalho social desenvolvido por igrejas e organizações beneficentes, ampliando recursos destinados ao atendimento da população. Doutor Luiz Ovando acrescenta que a proposta prevê mecanismos de devolução tributária para evitar cobranças consideradas excessivas.
4: Quando você compra uma lâmpada, compra alguma coisa em supermercado, então isso tudo é tributado. Então, se já está tributado e o cidadão, membro da igreja, já paga imposto de renda, se ele tiver uma empresa, ele também recolhe esse valor, nós estamos aqui, através dessa PEC, defendendo o fato de que as instituições e também as filantrópicas que prestam serviço à comunidade sejam isentadas, sejam imunizadas, vamos dizer assim, desse recolhimento. E se acontecer, isso seja devolvido através de um cashback.
2: Zé Neto, do PT da Bahia, apresentou o projeto que cria o programa Fazer o Bem para a Melhor Idade, que permite a empresas abater do imposto de renda valores destinados a idosos que vivem em asilos ou casas de repouso.
5: E o que que nós queremos? Que nesse projeto a gente vai atender os idosos com rendimentos mensais inferiores ao limite da isenção de imposto de renda que estejam nos abrigos de idosos e casas de idosos. Que a tendência é que isso cresça muito. Quem dá assistência a esses idosos? Como vão ser assistidos? Cada dia

0: você tem menos pessoas na família e você vai ter muito mais pessoas que não vão ter esse atendimento, e isso é uma forma de dar uma atenção e uma assistência junto com a ordem governamental, com o Estado, município, Estado, União, para que a gente possa diminuir essas dificuldades que são vividas pelos idosos no Brasil.
1: Zé Neto explica que, pelo texto, cada empresa poderá apoiar até 3 idosos com abatimento limitado a 5% do imposto devido por ano. Para ter direito ao incentivo, a pessoa jurídica deverá obter o certificado amigo do idoso após a habilitação junto à Receita Federal.
2: Bandeira de Melo, do PV do Rio de Janeiro, é um dos autores da proposta de emenda à Constituição que busca preservar incentivos estaduais e municipais a projetos culturais e esportivos após a reforma tributária. O texto permite que empresas continuem apoiando iniciativas desses setores com abatimento de parte do imposto devido.
1: Bandeira de Melo alerta que a substituição do ICMS e do ISS pelo novo imposto sobre consumo pode abrir brecha para a extinção de mecanismos usados hoje no financiamento da cultura e do esporte. O objetivo da proposta é criar regras nacionais uniformes sobre o tema.
2: Termina agora o Jornal Câmara dos Deputados, produzido pela Rádio Câmara, com trabalhos técnicos de Wellington Teles e apresentação de Luciana Vieira e Val Monteiro. Boa noite.
1: A Voz do Brasil volta amanhã. Uma boa noite para você.
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buenas. Muito bem, 21:40. Estamos de volta. É, portanto, salve, salve, gente buena. Gurizada medonha, gurizada macanuda do extremo sul catarinense, norte e nordeste do Rio Grande do Sul. E é claro, para quem também nos ouve através da internet, é que pode nos ouvir aí através do aplicativo. Muita gente nos ouve através do nosso app, né? Rádio Mampituba FM. Pela plataforma, no site www.mampitubafm.com. Pois bem, então, seja tu nos ouvindo pelas ondas do rádio ou pela internet, te desejamos uma boa noite e sejas bem-vinda, sejas bem-vindo ou bem-vinda à nossa festa da noite. Adentre o nosso salão e vamos fandanguear aí. É, nesta noite de quinta-feira, 27 de agosto de 2026. É, a temperatura está em 21 graus neste momento, agradável, digamos assim, né? Não há probabilidade de chuva, umidade relativa do ar em 87% e ventos de 14 quilômetros por hora. Parece que começa um ventinho, né? Muito bem, falando em ventinho, neste momento, né? Está rolando no estádio Beira Rio. Neste momento está rolando aí no estádio Beira Rio o segundo tempo do Grenal, né? O Grenal 453, se não me engano, é o número. Bom, neste momento deve estar aí com uns, deve estar aí com uns 15 minutos do, uns 15 ou 20 minutos aí do segundo tempo, não sei exatamente. Até vou olhar aqui. Não estou conseguindo assistir o Grenal, mas tem uma aba aqui do esporte, do futebol, que me leva a saber como está e quanto tempo temos aí de Grenal, né? 71 minutos aí de Grenal, 0-0. Placar fechado aí no Beira-Rio. É o primeiro Grenal aí

quartas de final da Copa do Brasil, né? Vamos ficar acompanhando aqui, né? Pra ver o que que vai dar. Bom, mas enquanto isso, vamos chegando, vamos chegando pra nossa festa da noite. Te entrevera conosco e vamos lá, né? Além de atendermos aqui, né? De atendermos os nossos amigos,

0: Caio. É ruim esse time do Grêmio. Pelo amor de Deus, diz o Everaldo. É, hein? Tem que concordar, né? Em certo sentido, tenho que concordar aí com o Everaldo. Bom, já o Paulo César. É, o Paulo César diz o seguinte: boa noite, toca uma do Baitaca. É, o Maradona de Torres, popular Paulo César. Paulo César, o popular Maradona de Torres. Então tá bom, valeu Paulo César. Um abraço aí, boa noite. É, tem gente que não tá nem aí pro. Não tá nem aí pro Grenal. Bom, vamos lá, vamos em frente, vamos ver quem aí. Aí melhor pra mim, né? Aí melhor pra mim. Vamos lá, vamos ouvir aqui o Gilson Castilhos, que eu não sei o que ele tinha pedido aqui, mas vamos conferir.
1: Boa noite, meu amigo Caio Santos, meu companheiro de todas as noites. Ô Caio, eu quero pedir uma música hoje. Eu tava vendo tu falar que hoje é dia do corretor de imóveis. E eu também sou corretor de imóveis. Eu sou o Gilson Castilhos. Sou corretor de imóveis, sou Uber, faço um monte de coisa. Então eu quero uma música dos Tauras aí para homenagear todos os corretores de imóveis aqui do Passo de Torres, da região aqui. Tá bom, Caio? Forte abraço!
0: Muito bem, valeu, Gilson Castilhos! Grande abraço aí, homenageando aí todos os corretores de imóveis como ele, né? Então tá bom, um abraço aí. Vamos lá, o Pfeiffer também tinha mandado seu alô aqui, não sei o que que o Pfeiffer pediu.
2: Boa noite, Caio Santos, como é que tá esse homem aí nessa rádio de bombacha? Hoje a seleção vai surrar a Nação Colorada aí, ó. Eu queria pedir uma música aqui. Uma, qualquer uma dos monarca aí, tá? E ofereço pra todos da seleção do Grêmio aí, pro senhor do Grêmio aí, essa potência que nós tem no estado, no mundo. Um abraço.
0: Muito bem, meu amigo Pfeiffer, pediu uma dos monarcas aí, neste momento, Tricolor não está surrando ninguém. É difícil o negócio. Vamos lá, quem mais aqui?
3: Ô, tio Caio, boa noite. Temo aí, rapaz, escutando essa rádio velha bagual de boa. Eu e a minha prenda aqui quero oferecer pra ela, dona Clarice Spezia, uma música aí do João Luiz Correia. Como é que é, Clay?
4: Vaneira do Cantador.
0: Muito bem. Seu Vânio, roda aqui na sequência, né? É, o seu Nelson também tinha sugerido alguma aqui, vamos ouvir.
5: Boa noite, meu amigo. Uma ótima noite aí. Vamos ver se ganhamos hoje, né? Se não, temos mal. Bota uma música aí, ó. A Vaquinha Preta, pode ser? Se não tiver a Vaquinha Preta, bota o Ataca as Éguas, Salvador.
0: Muito bem, Ataca as Éguas, Salvador. Essa nós temos aí. Tá bom, seu Nelson? Um abraço aí, vamos lá.
6: Oi, e aí, Caio? Como é que tá, meu amigo? Tudo bueno? Ô, Caio, toca pra nós aí, se puder, aquela Choveu no Campo, tá bueno? Oferece aí pros irmãos da rodagem aí, pessoal dali da campeira aí, em especial pro meu amigo Fiotão aí. Tá bueno? E quanto ao Grenal, olha, cara, nem me arrisco a dar um palpite aí, porque não tô confiante no meu time, no tal do Grêmio. Aquele nosso treinador é louco, né? O cara ganhou um título na vida dele e disseram que era um baita treinador e trouxeram o cara por um monte de dinheiro. Aí paremos, né? Futebol tá cada vez mais culhambado, né? Mas faz parte, né? Tomara que dê o contrário aí, que dê Grêmio, mas acho difícil. Tá, meu amigo? Abraço aí, boa programação aí. Tudo de bom, meu velho.
0: Muito bem, é. As expectativas do nosso amigo Andrigo, por enquanto, vão se confirmando aqui, né? Tá 0-0.

0. Placar fechado. Então tá, Bueno, vamos lá. Vamos atendendo os amigos aí no decorrer da nossa festa aqui do nosso salão. E não se sabe se vai lotar ou não. Tá que nem o Grenal. Muito bem, mas eu começo com eles, né? Começo com eles que amanhã vão abrilhantar aí o especial Feras da Música Gaúcha, o 33º especial. E aqui um dos sucessos, né? Deste grupo aqui da Serra Catarinense, né? É de Lages, né? O grupo Os Filhos do Rio Grande. E essa que se chama Me Dá a Gaita, Mulher Véia.

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Muito bem, esta é a nossa trilha de toda sexta-feira no especial Feras da Música Gaúcha, né? Muito bem, inclusive abrimos o abrimos a festa fandangueira com eles que vão abrilhantar aí o nosso

0: nosso especial de amanhã, né? Os filhos do Rio Grande e o sucesso me dá a gaita, mulher véia. Então tá bom, pros fãs dos filhos do Rio Grande, amanhã, né? Confiram aí a bagagem, o repertório, a carreira, o legado dos filhos do Rio Grande. Muito bem, a gente deu um tempinho aqui para encerrar o jogo, para encerrar o Grenal. E poder ter tempo, né, de quem deixou o seu pedido feito, para que ouvisse aí, né? Como por exemplo, o seu Nelson lá de Torres, que pediu, e espero que tenha ouvido aí, né? Não deu pro cavalinho paraguaio e nem pro cavalo colorado, né, o seu Nelson. Ficaram devendo. Então tá bom, mas o senhor foi atendido. Muito bem, que mais aqui? Os Tauras, é, os Tauras, despedida de peão, que foi pro nosso amigo Gilson Castilho, que é Uber, é corretor de imóveis, bicho velho se vira. Então tá bom, também atendido aí o Gilson Castilhos. Só não sei de onde é o Gilson Castilho, que eu acho que ele não falou aqui, né? Mas tá bom, foi atendido aí, né? É, os Monarcas, cheiro de galpão e vaneira grossa, pro nosso amigo Pfeiffer, tava todo prosa aí, que a seleção do Grêmio hoje iria dar uma surra no Colorado, mas não deu, não foi assim, né? Mas tá bom, Pfeiffer, pelo menos ouviu a tua aí, né? Tua solicitação aí, com os Monarcas. Que mais? Tiru, Missioneiro e o Bugre do Mato. Também foi solicitada por alguém aqui. Quem foi que solicitou o Bugre do Mato, tio? Vamos ver se foi o seu Avelino, acho que foi o seu Avelino que pediu, né?
1: Zeca, o Lubo, toca aí pra gente, Bugre do Mato.
0: Muito bem, foi ele mesmo, né? Seu Avelino, o popular Zeca Urubu. Então tá bom, valeu seu Avelino, atendido aí. É, ainda o Balanço do Tchê, Choveu no Campo. Essa pro nosso amigo Andrigo, que não estava muito esperançoso com o seu Grêmio, com o nosso Grêmio, né? Assim como eu também não estava tão esperançoso assim. Eu acho, só não deu o placar, só não deu os gols, mas para mim o jogo, esse Grenal seria um a um por aí, né? Mas deu 0-0, nem gol saiu. Então tá bom. É isso aí, Andrigo, um abraço popular Macamacuã. Você deve estar pelo trecho aí nos ouvindo. Grande abraço pro amigo aí, uma boa noite, boa viagem e obrigado por nos levar de carona. Bom, alguém pediu também o Baitaca e foi atendido aqui. É, o Baitaca quem pediu foi o Maradona lá de Torres. É, Paulo César, o perfil é Paulo César, eu não sei se ele ofereceu pro Maradona de Torres ou ele é o próprio Maradona de Torres. Então tá bom, mas foi aí o fogão a gás ou a lenha.

No... Bom, João Luiz Correia e a Vaneira do Cantador. Também atendendo aqui o seu Vânio, lá de Ilópolis, lá no Rio Grande do Sul. Então é isso aí, 22:29, é a nossa festa fandangueira. 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Vamos lá, vamos dar uma campeada aqui. É, vamos dar uma campeada aqui para quem também interagiu aqui, disse o Everaldo. Boa noite, Caio. Mas é ruim esse time do Grêmio, né? Pelo amor de Deus, diz aqui o Everaldo. Muito bem, é isso, Everaldo. É. A boca não é boa. Vamos lá, dando seu boa noite aqui a dona Maria de Lourdes, lá de Dom Pedro de Alcântara. Boa noite aí, dona Maria de Lourdes, querendo pedir a sua aí, fique à vontade, né? Então tá bueno, vamos conferir o nosso informativo esportivo. Atrasamos um pouquinho aqui para até encerrar o jogo lá em Porto Alegre, né?

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Muito bem, antes de falarmos do Grenal, Vamos conferir a 25ª rodada do Campeonato Brasileiro, com jogos aí no final de semana, né? Bom, teremos aí na Arena MRV Atlético Mineiro e Vitória, às 18h30 de sábado, às 20 horas no Morumbis, São Paulo e Bragantino. É, ainda no sábado, às 21h20, no estádio São Januário, o Vasco da Gama e o Cruzeiro se enfrentam, né? Bom, já na Arena da Baixada, no domingo, às 11h, Atlético Paranaense e Fluminense. É, jogo de domingo, antes do almoço aí, né? Atlético Paranaense e Fluminense na Arena da Baixada. Já às 16h no Maracanã, Flamengo e Botafogo, clássico carioca. Na Neoquímica Arena, Corinthians e Santos, outro clássico paulista, às 16h. Às 18h30 no Estádio Maião, Mirassol e Palmeiras. É, na Arena.

Arena do Grêmio às 18h30, o Grêmio recebe a Chapecoense. É, precisando muito vencer a Chapecoense. Ainda bem que pelo menos o jogo em casa favorece um pouco, né? Bom, já na Arena Fonte Nova, o Bahia recebe o Internacional. É, outro que precisa vencer, né? Colorado também precisa vencer, mas vai jogar fora aí, né? Enfrentando o Bahia. É, jogo das 19h30 de domingo. Muito bem, a rodada vai encerrar na segunda-feira no Mangueirão, entre Remo e Curitiba. Jogo das 20 horas de segunda-feira no Mangueirão, né? Para fechar aí a 25ª rodada da Série A do Campeonato Brasileiro. Bom, vamos lá, vamos dar uma passadinha no jornal Correio do Povo, lá de Porto Alegre, para as principais manchetes esportivas aí desta quinta-feira.

muito bem, falando aqui da Champions League, sorteio define aí o caminho difícil para PSG e Barça na Champions, né? Já o Real Madrid tem mais sorte. Confrontos da fase de liga da fase da liga da Champions League foram definidos nesta quinta-feira. O Paris Saint-Germain, o atual campeão, e o Barcelona terão caminhos complicados aí na fase da liga da Champions League, né? Segundo sorteio realizado nesta quinta-feira, 27, em Mônaco, onde o Real Madrid, maior vencedor da competição, com 15 títulos, teve mais sorte. Pelo terceiro ano consecutivo, um sistema automatizado foi revelando aí, né, o sorteio. Aliás, foi revelando aí o roteiro, né, de jogos de cada equipe integrante aí do grupo único de 36 clubes, com os ex-jogadores David Villa e Thierry Henry no palco, participando aí do processo, né? Vamos lá, vamos em frente aqui.

Dando sequência a essa matéria aí da Champions League, após ser vice-campeão na temporada passada, o Arsenal busca sua tão sonhada primeira conquista aí do torneio europeu, né? E logo de cara, o sorteio lhe reservou aí um caminho também difícil, né? Com dois times espanhóis, Real Madrid e Betis. Dois alemães, Bayern de Munique e Borussia Dortmund. E uma visita ao Napoli de Maximiliano, né? Maximiliano Allegri. Então tá bom, mas acabei não achando aqui os confrontos aqui, né? Bom, mas vamos lá, vamos em frente. Alisson Santos, né? Alisson dos Santos quebra recorde mundial nos 400 metros com barreira. O brasileiro concluiu prova da Diamond League na Suíça em apenas 45 segundos. 45 segundos.

de 80 milésimos, né? É, o Alisson dos Santos aí, quebrando aí um recorde mundial nos 400 metros com barreira. Vamos lá, vamos em frente. É, e no Grenal de hoje, né? O técnico do Inter surpreendeu, né? É, o Inter surpreende e deixa Bruno Henrique e Alan Patrick no banco. É, Paulinho e Caleb foram aí as novidades na escalação do técnico Pezzolano para o clássico que aconteceu nesta quinta-feira aí no Beira-Rio pela Copa do Brasil, na qual o jogo foi brigado, pelo que deu para ver, né? O jogo foi brigado, mas não teve gols. Brigado é normal num Grenal, né? Mas faltou aí o mais importante, né? Que são os gols aí do Grenal. É, então provavelmente vai ficar, né? Pro Grenal da Arena. Vamos lá, vamos em frente. Neymar ajuda o Santos a quitar transfer ban e encaminha a contratação aí de Arthur, ex-Grêmio. É, o Arthur, que foi embora do Grêmio, né? Não houve um acerto, e o Arthur que acabou indo embora e agora volta pro Brasil e foi contratado aí pelo Santos, né? É, o clube paulista se acerta com a FIFA, com o auxílio aí da empresa do Neymar. Muito bem. Vamos lá, quem mais aqui? É, sobre o Grenal, Inter e Grêmio empacam em empate sem gols no Beira-Rio. É, em meio à crise técnica, rivais pouco produziram no Beira-Rio e terão de decidir a vaga aí na semifinal da Copa do Brasil na próxima quinta-feira na Arena, né? É, em um duelo entre dois times que têm encontrado aí enorme dificuldades para vencer, aconteceu o mais possível. Inter e Grêmio ficaram aí no 0-0 na noite desta quinta-feira no Beira-Rio. É, com um empate, a definição do clássico ficou aí então para a próxima quinta-feira na Arena do Grêmio. É, e clássico é clássico, né? Não dá para dizer que alguém levou alguma vantagem, né? Não dá para dizer. Bom, mas eram essas aí as principais manchetes esportivas do jornal Correio do Povo lá de Porto Alegre para o nosso Papo de Futebol, que tem o oferecimento de Tintas

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Os Serranos aqui na nossa festa fandangueira. Eu voltei. Muito bem, pro nosso amigo Guilherme. É o Guilherme da Rocha, lá de Forquilinha. Que na última vez que foi à Arena do Grêmio, não me lembro com quem foi o Guilherme da Rocha, mas que o Grêmio venceu. Venceu, né? Bom, e ele que... Ah, contra o Mirassol. Tá certo, foi contra o Mirassol, o Grêmio venceu. Bom, espera ele ir à Arena do Grêmio, assistir aí a decisão na próxima quinta-feira. É, do Grenal aí na Arena do Grêmio, né? Definir a Copa, definir quem segue em frente na Copa do Brasil. E como o amigo é pé quente, quando vai à Arena, então vá. Então vá e volte com um resultado positivo.

0: e até a pé nós iremos. Então tá, Bueno, valeu. Bom, ainda toquei aqui o Grupo Rodeio do Potreiro à Janela, o Grupo Reponte, A Noite Me Embala, Grupo Cordiona, Bailes do Interior, o Grupo Som do Sul, Dançando Uma Vaneira, e o Grupo Minuano, Barquinha de Ouro. Bom, são 23:08. Vamos lá, vamos chegando para nossa hora do aniversariante. Um pouquinho atrasado aqui, mas em tempo para homenagearmos aqui os nossos aniversariantes deste 27 de agosto.
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Humanas. Vamos lá, são 23h10. Bom, lembrando que amanhã, sexta-feira, é dia de... É dia de fazermos os sorteios aí, né? 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Vamos lá. É, na nossa agenda aqui, é, o homenageado vem do Juscemar Espanhol, lá de Isara. Homenageando, acredito eu que seja seu irmão, ele não falou, né? Mas acredito que seja seu irmão, seu Antônio Espanhol, que hoje está completando 67 anos. Então, parabéns aí, seu Antônio Espanhol, recebendo os fogos aqui. E é claro, homenageando também a quem não teve o seu nome registrado na nossa hora do aniversariante, mas que também está colhendo mais uma abóbora na lavoura da vida. No caso deles, no caso delas, é, colhendo mais uma rosa no jardim da existência. Então, parabéns aí para os nossos aniversariantes ocultos. Sintam-se aí abraçados, homenageados aqui na nossa hora do aniversariante. Wilson Paim e o Parabéns Crioulo.

0: Wilson Painho, parabéns, crioulo, homenageando aí os nossos aniversariantes deste 27 de agosto, em especial aí o seu Antônio Espanhol, que é lá das bandas de Isara, né? Homenageado aí pelo seu irmão Jucemar Espanhol. Então tá bueno, parabéns para todos, muita saúde, muita paz, muitas alegrias, que Deus esteja abençoando, iluminando a todos, que lhes dê saúde e longa vida e que nunca lhes falte amor no coração.
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Também tivemos o JJSV com a participação especial do Tchê Chaleira, Mulher do Sul. Os Mateadores, Bombacha Lida e Vaneira. O Márcio Correia fazendo ironia com a Torre Eiffel lá em Paris, né? Muito bem, Márcio Correia com a participação especial do Johnny André. Não é pra mim exibir. Então tá bueno, são 23:36. Muito bem, lembrando que amanhã, né? Amanhã, sexta-feira, começa aí em todo o país, nas emissoras de rádio e TV, o horário eleitoral gratuito, né? Muito bem, o que deve alterar um pouco aí a nossa programação, né? Bom, então é isso. Vamos deixar a última sequência aqui da nossa festa fandangueira. Mas antes de irmos embora, deixando uma mensagem, uma reflexão que possa ser útil a alguém. E a de hoje nos diz o seguinte: a vida ordena seguir em frente, trabalhar, agir, esperar e confiar. Mas como seguir avante com ideias turvas e desesperança? Sem esperança, a vida é pesada carga. Para conseguir firmeza de pensamento, retidão e melhorias, livre de um peso, há que primeiro crer no infinito amor de Deus, senti-lo por dentro, acreditar que pode melhorar, vencer obstáculos, ter preparo e luz interior, depois seguir em frente sem desfalecimentos. Tenha confiança em dias melhores, lute, desenvolva habilidades e riqueza interior. O otimismo, a esperança, o ânimo eliminam o peso da vida. Aí está para te refletir aí neste final de noite de quinta-feira. Já já vem aí a sexta-feira, né? Muito bem, mas antes que chegue a sexta-feira, agradeçamos ao patrão velho lá de Riba, ou seja, Deus, né? Por ter nos permitido estarmos juntos aí em mais um dia, mais esta noite. Bom, e querendo ele, né? Amanhã estaremos de volta a partir das 18 horas. Beijo no coração de todos do amigo Caio Santos. Uma boa noite. E até amanhã. João Chagas Leite, Mundo Real.

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0: Afonso, não sei o que tá acontecendo. E você, JC, sabe me explicar por que parou?
1: Não sei o que aconteceu. Já paguei o cachê de um pila e meio, agora não sei por que parou.
2: Mas por um pila e meio só ficou o gaiteiro. E olhe lá, né?
1: Então, boa noite pro gaiteiro.

0: dos Serreros?
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0: Aquele Catarina que adora camarão.
1: Ah, sim,
0: ele adora camarão.
1: Sim.
0: É. E também eu gosto muito desse gaiteiro novo que entrou, o William.
1: Ah.
0: É. E não esquecendo também do baterista, né? Do Candinho, o Cândido.
1: Sim.
0: A mulher velha já foi boa em bater também.
1: É mesmo?
0: É, mas batia a roupa no tanque.
1: Roupa,
0: bastante.
1: Eu sei.
0: Sem falar, não esquecendo nunca dos dois irmãos, né?
1: Ah.
0: O Bigode, que é o Edson Dutra, e o irmão do Bigode.
1: Ah.
0: O irmão do Bigode é o Topo.
1: Ah, bom, você.

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1: E aí, Marcelo, vamos contar a história do gauchão, tchê?
2: É com a gente mesmo.

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0: mesmo por aqui nesta manhã de sextou, 28 de agosto de 2026. Muito bom dia para você ligado na número 1 da música gaúcha em sexta-feira. É com tempo limpo e daqui no sul catarinense, mas tem previsão aí de muita chuva para o final de semana. 19 graus a temperatura no momento aqui no extremo sul catarinense, amigo ouvinte, ligado na número 1 da música gaúcha. Muito bom dia.
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0: o amado. Um ótimo final de semana para você ligado aqui na nossa FM Nativa, hein? Vamos juntos por aqui até às 7 horas nesta manhã de sextou. 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
1: Isso mesmo, por aqui no melhor da música gaúcha nesta manhã, Tia Garotos, abaralhando a barbela para você ligado na número 1 da música gaúcha, nosso Tia Zap é o 4835332000, para você, amigo ouvinte, ligado aqui na nossa programação, simbora.
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1: E bora por aqui com o melhor da música gaúcha nesta manhã de sexta-feira. O WhatsApp pra você, claro que é o 4835-33-2000. Pra você ligado aqui na nossa programação em 4835-33-2000. Um bom dia, um abraço lá para Lúcia, Geraldo, Giovanni, os amigos de Cocal do Sul que estão ligados na nossa programação. Roda já pra vocês o Fandango no Planalto com Gols Monarcas. Quem mais por aqui? Matheus, bom dia.
2: Candioto, bom dia. Terminando aí. Aí na Jaguaruna, e mandar uma música aí pro Zeca Batata, 13 de maio, meu amigão. Toca aí qualquer uma pra nós ouvir aí. Um abraço.
1: Valeu, Tigurinho, um abraço, bom dia pra você também curtindo por aqui o melhor da música gaúcha. Simbora!

0: Muito bem, está o Fandango do Planalto por aqui na programação, Os Monarcas, para você ligado na melhor. Matheus Bongiolo.
1: Buenas, buenas. Sextou. Toca aí pra nós de alma lavada. Isso é pra todos que tu não escuta aí, um abraço, tudo de bom aí.
0: Valeu, Guri. Um abraço, tudo de bom pra você curtindo também nossa FM Nativa. Quem mais por aqui curtindo a nossa programação? Amigo Avelino de Sombrio, ligadito. O amigo Gessé, quero ouvir a música Teu Olhar dos Tiranos. Rodo pra você, tá bom? Um abraço, bom dia.
2: Bom dia, Sidney.
0: Bom dia.
2: Toca aí, Baile da Serra, pra todos que estão na escuta, Nação Colorada também, vocês da rádio, pra minha esposa Guerra, pra galera da Praia Paraíso.
0: Valeu, um abraço pra você também curtindo a 99.5, nosso amigo Tio Vino. Beleza, Tia Guri? Bom dia, amigo curtindo por aqui a nossa programação também, né? Vamos embora com a música, tem Walter Moraes aqui na número 1 da música gaúcha.

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1: Simbora por aqui com o melhor da música gaúcha para você ligadito nesta manhã de sextou, hein? Aí está o Ciranos, teu olhar da nossa programação para você ligado na número 1 da música gaúcha. Ideal uma lavada com Walter Moraes na programação. O Tuneri está ligado na programação. Bom dia, Tuneri. Um abraço. Já já estou encerrando por aqui o Baile da Serra. O nosso amigo Tio Vino curtindo a nossa programação. O Avelino de Sombrio também está ligado por aqui, Tio Avelino. O Neguinho do Pontão pediu a música para o Enedir, o Sony, o Ricardo, para todos na escuta e lá para a turma de Farroupilha. Os Monarcas tirando o meu chapéu para Deus. Bom dia. Um abraço para você também curtindo a nossa programação. O amigo Jean também está ligado por aqui, né, Jean? Bom dia. Matiando e curtindo a programação. Roda Andanças, valeu então, rodo pra você Andanças, tá? Forte abraço. O amigo Alzemiro também ligado por aqui. Opa, Alzemiro.
2: Bom dia, senhor.
1: Bom dia.
2: Aqui é o Alzemiro, golpe. Pedi a música aí pra Indiada lá do Suvaco da Cobra, ali do meio, Esquintiliano, Zezão, Vardeli, Loí, ali da Roça da Estância, ali o Protásio, Matoso, aquela Indiada de sempre aí, e da Panela. Vamos pedir aí boliche do Tio Candinho aí com Encerrando aí. Tá bom,
1: opa,
2: muito obrigado.
1: Valeu. Um abraço, bom dia pra você também ligado no Manhã Nativa.
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0: E tal está os serranos no Manhã Nativa.
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0: Sim, bora por aqui com o melhor da música gaúcha nesta manhã de sextou. Por aqui, tio Degão, ligadito. Bom dia, tio Dego.
2: Bom dia, bom dia, bom dia, bom dia, canhoto velho.
0: Opa, tio Degão.
2: Canhoto velho, diga. O canhoto, opa. Hoje eu vou matar a saudade de quando eu era pobre. Levantar 4 horas da manhã pra puxar mandioca de carro de boi do fundo do São José, vai da Glorinha, pro engenho que tinha aqui. Eu dormi muitas vezes em cima de paiol de milho, na Sangadanta, puxando bem a semana inteira de carro de boi na Sangadanta, pra poder tirar o sustento pra tratar dos filhos.
0: É danado o negócio.
2: Mas eu passei trabalho curtado em carro de boi. Mas tudo venceu, assim, né? Tudo venceu. Tem começo, né?
0: Isso.
2: Agradeço
0: aí,
2: muito a Deus pra, porque a gente passou aquela fase e entrou noutra melhor. Então é só agradecer. Mas hoje tem um grande festival esse final de semana de carro de boi aqui em São João do Sul. Acredito que vai dar muita gente. Tá bom? Um abraço e um beijo no coração da família.
0: Valeu, tio Legão. Um abração pra você ligado na nossa FM Nativa também, né? O pessoal aí de São João do Sul, é? Mas que tal?
3: Eu tô.
0: Bom dia.
3: Eu não te falei ontem de manhã? Ia ser uma briga de foice no escuro? Mardito é o cara perder sono pra ver uma porcaria dessa.
0: É.
3: Acabou-se o futebol. Ficou bonito, as coisas bonitas que jogava com camisa. Né? Gastar energia. É pior ainda do que. É quase pior ainda. O cara tem que. E tá com a televisão ligada, às vezes eu pego, dá vontade até de dar uma martelada quando começa o horário político, que vai começar hoje. Já toma de gato, vagabundo aí. Hoje já começou, não?
0: É, começou por aqui. Um abração, você também ligado na nossa FM Nativa. Muito bem, quem mais por aqui? Bom dia. Opa, não veio o áudio aqui da Edith ligada na programação também, né? Um bom dia pra você, Edith, curtindo a nossa FM Nativa. Um abraço.

0: 3533-2000, Avelino, bom dia.
1: Bom dia, Sidney.
0: Bom dia, tio Avelino. Tudo bem?
1: Família, tudo bem, com saúde. Tudo,
0: graças a Deus.
1: Então tá, beleza. Nós aqui vamos ir meio capengando, minha esposa de andador e eu de bengala, mas a gente vai indo, vai levando.
0: Vai indo.
1: Segurando sempre nas mãos de Deus. Que é ali que temos que nos segurar. Mas vamos lá. Toca aí pra gente hoje. E choveu no campo.
0: Pode sim, tá bom?
1: Tá bom, amigo.
0: Um abraço.
1: Valeu.
0: Bom dia pra você também curtindo a nossa FM Nativa. Aí está. Os amigos ligados aqui no número 1 da música gaúcha em 4835-33-2000. É o nosso tiezato pra você ligado aqui na nossa programação nesta manhã. Vamos lá com música. Tem os Monarcas por aqui.

0: agora com os serranos, as danças serranas da nossa FM Nativa, para você ligado por aqui. São 5:40, 5:40. Vamos juntos por aqui até as 7 horas e até as 7,
1: né? 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
0: Muito bem. A partir de hoje, então, horário eleitoral gratuito, né? Das 7 às 7:25. Das 12 às 12:25 e também as inserções aqui durante a nossa programação.
2: O meu Patrício, eu tenho um
0: vício. Manhã Nativa por aqui com o melhor da música gaúcha em nome do Rei dos Pneus, com nosso amigo Tio Ney, grande Tio Ney. 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
0: Muito bem, são 5:47, 5:47. Manhã Nativa por aqui com o melhor da música gaúcha para você e com o apoio também da Agromix, que é representante Nutrepampa para a região sul catarinense, com a linha de rações e minerais e a linha completa de farmácia veterinária. 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Embora por aqui, já tem o Encerrando, os boliches do tio Candinho, e é disso que o velho gosta, ali que eu dizia. Por aqui também acompanhando nossa programação, amigo Israel, bom dia Israel, pediu o Chiru Missioneiro, é o rap do Guasca, para os colegas aí que estão ligaditos na programação. Valeu, tia Guri, bom dia pra você ligadito, maninho também acompanhando nossa programação, a Eleonita pediu a música O Fogão a Gás e Fogão a Lenha pra todos na escuta. Ótimo final de semana pra você também, um abraço, bom dia tio Zeca Batata.
2: Bom dia, candioto. Ô, tia Guri. Roda aí o bugre do mato. Pra todos que estão na escuta, guri, vamos pra lida, né?
0: Sextou. Pra lida. Beleza, tio Zeca, um abração nosso amigo tio Hildo Monteiro lá na Serra da Pedra, já na lida, cedito, né? Ô, tio Hildo, só no preparo aí da água benta, curtindo a nossa programação, né? Aí é diferenciado. Coisa de louco, tio.

0: Bonito.
1: Pra confirmar, vamos de novo. O maior coral do Brasil. Eu vou mais longe. O maior coral do mundo. Música para os nossos ouvidos, Maestro Kiko.
0: Vamos ouvi-los.

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1: Muito bem, está ele, Chiruzão Missioneiro, no Manhã Nativa, já por aqui tem Grupo Cordiona também, o Tchê Garotos, na sequência da programação para o nosso amigo Tio Leandro.

0: Ligadito aqui na nossa FM Nativa, né, Leandro? Buenas, guri.
1: Bom dia, bom dia, Sidney Gandioto. Bom dia, bom dia. Bom
0: dia.
1: Sextou, né, galo velho?
0: Sextou.
1: Sextou, né, galo velho? Bom dia, bom dia. Relógio da Matriz pra nós ir bem alto aí pra comemorar e a... Tu viu que jogada naquela dupla Grenal? Mas é um jogo bagulho, de bom de ver,
0: mas
1: né?
0: Que coisa de louco.
1: Bom dia, bom dia.
0: Bom dia. Abraço, Leandro. Ligado aqui na nossa FM Nativa. E nós por aqui vamos seguindo, hein, com o melhor da música gaúcha e com a previsão do tempo para você curtindo a nossa programação sexta-feira, ainda com sol, variação de nuvens e calor em Santa Catarina. À tarde e noite começa a chuva e temporais isolados, né? Especialmente oeste e sul do estado. Temperatura elevada, com máximas e acima dos 30 graus na maioria das regiões, chegando aos 36 graus no extremo oeste e litoral sul. Amanhã a previsão é de muita chuva, hein? Chuva, temporais isolados, associado, né, a chuva intensa, com trovoadas, rajadas de vento e granizo do oeste ao sul do estado, né? Atingindo de forma isolada a Grande Florianópolis e também, né, o Vale do Itajaí. Isso devido a uma frente fria. Temperatura elevada, com máximas próximas e acima dos 30 graus na maioria das regiões, então, para o sabadão também, né? No domingo e segunda-feira, tempo estável, com temporais isolados associados à chuva intensa e totais elevados, né? Trovoadas, rajadas de vento e granizo para domingo e segunda-feira também, devido a uma nova frente fria em formação no sul do Brasil, né? Associada também a um ciclone extratropical no Rio Grande do Sul. Esta previsão, então, né? Para esta sexta, sabadão, domingo e segunda-feira, com muita chuva aqui para o sul catarinense. Temperatura no momento, aqui no extremo sul, é de 19 graus. E é claro, logo mais no Mampituba Notícias, atualização aqui com Leandro Puchalski, a previsão do tempo. Agora são 6:03.
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4: Muito bem, vamos lá, simbora por aqui com o melhor da música gaúcha nesta manhã de sextou. São 6:06, 6:06 e segue o baile por aqui, já tem a música do tio Zeca Batata, o Tia Garotos por aqui também na nossa programação, na sequência tem o Baitaca pra Eleonita, né? Cordiona, Baitaca, Tia Garotos na sequência por aqui também, mais recados na nossa FM Nativa, o João Matos também está ligado por aqui, bom dia João, um abraço a você, o Maninho mandando música lá para o Jair Pedreiro e para o Carlinho também, né? Um abração para todos aí curtindo, manhã Nativa, o Lombardi está ligado, né? Bom dia, Lombardi, mandando um abração ao nosso amigo Delonei, o pozinho de arroz, está liberadito esse final de semana, né? Ah, é verdade, final de semana não tem rodada, né? Está liberado o nosso amigo pozinho de arroz, ô tigurizada, vamos embora. É, meu amigo Edinho Generoso, vou te contar um negócio, hein? Domingo vai ser, né? Diferenciado o negócio, propício para não levar a moto, né? Bem desse jeito. Danado, danado. Previsão é complicada aí para o final de semana para a nossa região, né? Para o extremo sul catarinense. Tio Santos, buenas, tio Santos. Bom dia, tio Guri, ligadito aí, Capivari.
5: Bom dia, Sidney. Ô, Sidney, é o Santo Capivari.
4: Aham.
5: Toca Rosa Branca pra mim.
4: Sim, rodo pra você ligado na programação Rosa Branca, tá? Um abraço, bom dia para o amigo curtindo, Vanderlei.
6: Bom dia, Sidney, bom dia.
4: Bom dia.
6: Que é o Vander, beleza? Toca aí pra nós, baile na serra. Manda pro Negão e pro Vitor. Transportador de
4: relação. Ô, Tiguri, já rodamos essa, tá? Já rodamos por aqui, encerrando o Baile da Serra. Mais próximos aí pra vocês, curtindo a nossa programação, tá bom? Um ótimo final de semana, um amigo ligado no Manhã Nativa. 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E também por aqui, vamos lá, com o melhor da música gaúcha. Coisa de louco, tia gurizada. 4835332000 para você ligado no Manhã Nativa.
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0: Muito bem, aí está o Tia Garotos e o Relógio da Matriz no Manhã Nativa.
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0: Vamos embora, por aqui o nosso Tia Zap segue liberadito para você, claro que é o 4835-3320, já tem a Rosa Branca na programação da 99.5, né? Para o nosso amigo Tio Santos, lá de Capivari, curtindo a nossa FM nativa também, né? Tio Santos. O amigo Edson também está ligado por aqui. Bom dia, Edson Zanetti.
2: Bom dia, Sidney.
0: Bom dia.
2: Já estamos na lida novamente. E hoje é sexta. Estamos hoje, destino no tapetão aí, Timbé, Sombrio e Praia Grande.
0: Opa!
2: E jogo de ontem, pelo amor de Deus, a gente perde tempo de assistir um futebol. Meu pai, agora.
0: É os caras
2: estão desaprendendo a jogar. Manda uma. A moda gaúcha aí, boa aí pra todos nós aí.
0: Muito bem.
2: Piazito. Galtério atrapalhado.
0: Vai para os gremistas e colorados. Galdeira atrapalhado. Valeu, tio Edson. Bom dia para você também curtindo a nossa programação. Olá, bom dia, Sidney Candioto. Gostaria de pedir a música O de Casa, mandar especialmente esta homenagem a uma pessoa muito importante que nos deixou, que partiu ontem e foi morar ao lado do pai, né? Pai velho lá de cima. Mas que deixou também, né? Grandes histórias. Meu padrinho, o Dalnei, da Vila São João, né? Irmão do meu pai, do tio Wilson. Grande abraço e a toda a equipe da rádio. Meus sentimentos então a você, Juninho, e toda a família, hein? E eu rodo sim, o De Casa, aqui na nossa programação, com os Fagundes. Josemir também está ligado por aqui. Bom dia, Josemir. Pediu a música do JJSV. Um brinde, acho que é um brinde nós dois no nome da música. Valeu, Tia Guri. Um abraço, bom final de semana para você também curtindo o Manhã Nativa. Agora são 6:19, né? 6:19. Vamos lá. O melhor da música gaúcha para você.
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0: pedido aqui do nosso amigo Juninho Nascimento para seu padrinho, o Dalney da Vila São João, que partiu, né? Partiu para o andar de cima ontem, então, né? Um forte abraço a você, guri, ligado aqui na nossa programação, e nós vamos seguindo nesta manhã de sexta-feira. Já tem a música do Piazito, o Galdério Atrapalhado na nossa programação, e o nosso amigo Ray, aquele, né? É... Mais uma carguinha de pó de brita, então, é. Ô, Pimpim, cadê o Pimpim? Não apareceu hoje, né? A 200 por hora, né? Buenos dias aqui para Samara, também curtindo a nossa programação. Um abraço a você, um ótimo final de semana. Quem mais por aqui curtindo a número 1 da música gaúcha? O Fernandão também está ligado, né, Fernandão? Bom dia.
1: Bom dia, Candioto, velho. Tudo certo?
0: Tudo bem.
1: Rodei pro seu Orquiza. Roda lá pro Fabinho e pro Luciano. Lá pro. Deno, pro tio Dego, pro tio Nedo, lá pro Maninho, pra toda a família Santos. Roda também aí pro Menedique e Ana, pro Elias Zilma, pro Chico, pro Lulu Marilene, pro Marleu e a Vera. Roda pra eles aí. Rancho Missioneiro.
0: Valeu, Fernandão, um abraço, bom dia pra você ligado aqui na número 1 da música gaúcha. 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

0: Muito bem, está o sorriso lindo para amigos do Semir, ligado aqui na nossa FM Nativa. São 6h40, 6h40. Vamos lá, quem mais por aqui mandando seu alô, seu recado? Amigo Adinho Generoso, ligado por aqui. Bom dia, Adinho. Camelo, bom giorno. Bom giorno, Sacramento.
1: Bom giorno, fior de dia. Como é que ela você dire, canhoto? Tu te sai, aqui é o Camilo do Bonhoça Norte. Toca para ver o popurri dos monarcas para escutar essa rádio maravilhosa com esse locutor lindo e maravilhoso. E essa música vai pra tudo aquele caquedo, pro pim-pim, pro burim, pro chumbo, pro gigi banana, pro pim-pim-pim-pim-pim. O Brito pra tudo que escuta essa rádio maravilhosa. E tenhamos um dia abençoado, que o patrão celestial nos abençoe de vocês. E vamos lá, que hoje é sexta-feira, noite, ó. É só ter medida por só segunda-feira, noite, ó. Temos lá orar. Que
0: a mão
1: custa caro, mas é
0: bom. Aí está, amigo Charles Camelo, curtindo por aqui a nossa programação também, né? Bom dia, tia Vanilda.
2: Sextou,
0: tia Vanilda.
2: Tia Vanilda levantou cedo porque vai trabalhar.
0: Opa!
2: Vai trabalhar na festa do carro de boi.
0: Ah, sim.
2: Então tem que levantar cedo, homem. Né? Que Deus abençoe nosso fim de semana. E se a chuva vier, que venha devagarito, não é mais. Manda música pra mim acordar mais ainda. Pode mandar Serranos, que eu vou ouvir com carinho.
0: Valeu então, tia Vanilda.
2: Obrigado.
0: Bom trabalho pra você, tá? Um ótimo final de semana. Tia Vanilda curtindo a nossa FM Nativa também. 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Amigo Padeiro Ninja, ligado na programação, beleza, Padeiro Ninja? Um abraço a você ligado aqui no número 1 da música gaúcha também, né? Coisa de louco. É, meu amigo Justemir. É desse jeito, né? O Edinho Generoso, parece que nosso amigo Bombonzinho na

0: empresário já cangou, né, os terneiros, está indo aí rumo a São João do Sul, na festa de carro de boi, né? Vai passar o finalzão de semana, hein? É, lá com a tia Vanilda, o pessoal todo por lá, né? Aí sim, eu dou valor, bombonzinho, é diferenciado. Será que o Farofa vai junto também? Ah, vai, né? Imagina. É, e ele apareceu aqui, ô Camelo, ô Pimpim, cadê o Pimpim? Levando uma carga de pó de brita aí, não sei quem é o Felizardo, mas agora.
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0: Dino. Coisa de louco, tigre. Por onde é que tu anda aí, vivente?
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0: Conta pra nós aí. Vamos. Região de 13 de maio? Só pode, né? Lugar ali diferenciado, né? Grande Pimpim. 6:41. João Luiz Correa.
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0: Muito bem, aqui está o João Luiz Correia e o Farrancho Missioneiro na programação da 99. Coisa de louco, tia gurizada. Agora é o Camelo Dois Tempos, é isso?
1: Ô, Micael, bom dia, rapaz.
0: Grande, grande.
1: Não, é Camelo Dois Tempos, é pim, pim, pim, pim, pim, pim.
0: É, relembrando o tempo da Zagrale dele aí, ô Micael Tomasi. Um abraço aí, tia guri, curtindo no Mirim da Música Gaúcha. Dirceu, também ouvindo por aqui, o Manhã Nativa, simbora.
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2: Simbora por aqui com o melhor da música gaúcha. Agora são 6:49, 6:49. Por aqui também acompanhando a nossa programação está o nosso amigo Chumbo. Grande Chumbo, o Tcheguri. É, mandando um recado aqui para o nosso amigo Bombonzinho. É, Bombonzinho, para te ir lá fazer as obras que tu deixou para trás, né? É, faltou um servicinho lá no Chumbo que ele está esperando até hoje, né? É uma barbaridade também, né? Grande, grande. O Chumbo da Transwesc, aqui, como diz o Marcelão. Opa, por aqui também tio Jaime está ligado, hein? Araranguara, tio Jaime, um abraço, bom dia pra você, ligadito aqui na Nubino.

0: da música gaúcha também. 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Bom dia, Sérgio.
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1: 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Um abraço aí pra ti, guri. Obrigado, no 99. Diego Bocker, mandando aí um. Desejando um ótimo final de semana aí pra todos os trilheiros da região. Valeu, Diego, um abraço, bom dia. A Ivone Brovedan também curtindo por aqui nessa programação. Um abraço a você e a todos ligados na número 1 da música gaúcha. Também pode ser problema da cama, é verdade, é verdade. Coisa de louco. Guilherme Crepaldi também está ligado por aqui, né, Guilherme? Bom dia pra você e pra todos os amigos de Treviso, curtindo a 99.5. E a você ligado aqui no número 1 da música gaúcha, amanhã nativa, vai ficando por aqui, né? Vem aí o horário eleitoral. Após o horário eleitoral, tem o informativo da FECOAGRO, Manto de Boa Notícias, com a Laura Alexandre. E eu volto, né, às 9 horas. 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Um ótimo final de semana, todos ligados na número 1 da música gaúcha. Simbora por aqui com Che Barbaridade.

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0: O Sesc completa hoje 55 anos de existência. Coamo recebeu licença ambiental prévia para construir porto em Itapoá, Santa Catarina. Essas e outras notícias logo após a mensagem cooperativista.
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0: Agronegócio hoje. Alô, amigos paranaenses, gaúchos e catarinenses. Por aqui o Cléo Martins. Edição de sexta-feira, 28 de agosto de 2026. Hoje, o Sistema Sesc comemora 55 anos de atuação. É o órgão de representação da política do cooperativismo em Santa Catarina. Criado por lei federal, tem responsabilidade de registrar todas as cooperativas regularmente constituída aqui no estado de Santa Catarina. E sua missão é preservar os 7 princípios universais do cooperativismo. Atualmente é presidida por Vanir Zanatta, que em nossa última notícia de hoje falará sobre os 55 anos de existência do Sistema Sesc. Parabéns, Sistema Sesc, pelos 55 anos de atuação ao lado do cooperativismo catarinense. Assuntos que farão parte do programa de TV Cooperativismo em Notícia deste final de semana. Repórter da Fecoagro, Domar Frison, traz agora os assuntos. Alô, Domar.
2: Grande abraço, amigo ouvinte. Essa semana a gente vai destacar o lançamento da Agenda Institucional do Cooperativismo, onde constam as bandeiras de defesa dentro do projeto de educação política. Movimento que ouviu dezenas de cooperativas e colheu um número importante de proposições, como explica o presidente da OSESC, Vanir Zanatta.
3: Essa agenda de hoje é mais uma parte. Fizemos aí as nossas reuniões lá no interior e isso deu uma amplitude para as nossas cooperativas que nós íamos trabalhar em

0: Em cima dessa educação política, a nossa ideia de fazer com que o sistema cooperativista não parta para bandeiras partidárias, mas sim para educação política.
1: O programa também vai destacar a produção de ovelhas no Planalto Norte catarinense. Por lá, graças à atuação do Senar e da assistência técnica e gerencial, as fazendas estão se tornando mais produtivas e eficientes. Hoje o Estado, graças às cadeias institucionais, tem colhido grandes frutos. E um desses exemplos é o produtor Alexandre Buba, de Itaiópolis.
2: Bem, hoje a ovelha ela é altamente rentável, né? Comparado a outras culturas, também eu consigo colocar muitas ovelhas em pouca área de terra. Hoje, mortalidade é muito baixa, não temos praticamente quase mortalidade mais. Então, isso aí tudo veio, essa bagagem toda veio junto com a Tec.
1: E vamos mostrar ainda como a pesquisa e o desenvolvimento tecnológico transformaram o Cooperene Mais num dos fertilizantes mais eficientes do país. Porque só ele tem dupla proteção de nitrogênio, como explica o coordenador de agricultura da Cooperalfa, Claudinei Turmina.
3: Com o passar do tempo e a ciência avançando, a ciência agrícola, surge então as tecnologias para a solução. E qual que é o principal ganho para o produtor que utiliza um nitrogenado com esses dois inibidores? Hoje a questão é o seguinte: quanto daquilo que eu estou investindo que se transforma em resultado? Essa é a pegada.
1: Produzido por nós, pela equipe de comunicação da FECOAGRO, o programa Cooperativismo em Notícia é veiculado aos sábados, às 8:30, pelo Canal Rural. Um pouco mais cedo, às 7, o programa está na TV Cidade de Joinville. No mesmo dia, às 11:30, você poderá assisti-lo na TV Sul Catarinense de Araranguá. Na RBA TV de Rio do Sul, a veiculação ocorre aos domingos, às 8 horas. Na NDTV, o programa é apresentado às 8:30 para todo o estado de Santa Catarina. Logo depois, às 9, o programa é exibido pela TV Brusque para o Médio Vale do Itajaí. Já na TV Copi Santa Catarina, a exibição é feita aos sábados e domingos, à 1 da tarde.
4: Obrigado, Domar. Até a próxima. E essas são as notícias de hoje. A Coamo Agroindustrial Cooperativa alcançou em um dos seus principais projetos logísticos do sul do país o empreendimento do Porto Próprio, em Itapuá, no norte de Santa Catarina, que recebeu a licença ambiental prévia, etapa que confirma a viabilidade dessa obra. A cooperativa com sede em Campo Mourão, no Paraná, agora se prepara para a próxima fase, que é a obtenção da licença de instalação. Esse documento é o que autoriza, de fato, o início das obras. O planejamento prevê que a construção comece em 2027, com operação a partir de 2030. O projeto do terminal portuário inclui uma ampla estrutura de apoio logístico. Haverá uma área de triagem com capacidade para até 400 caminhões, localizado no início da SC-416, rodovia que liga a região portuária até a BR-101. Dentro do terminal, serão disponibilizadas 140 vagas, além de pontos de apoio aos motoristas. A expectativa é de que o porto movimente até 835 caminhões por dia, com volume superior a 30 mil toneladas diárias em períodos de pico. A maior parte da operação será voltada à exportação de grãos, principalmente soja, que deve representar cerca de 64% dessa movimentação. O terminal também terá operações de importação de fertilizantes e movimentação de combustíveis e gás liquefeito de petróleo. O Sicredi alcançou um novo marco histórico em julho deste ano, ao superar 500 bilhões de reais em ativos totais. O número consolida um ciclo de forte crescimento da instituição financeira cooperativa nos últimos 5 anos. De julho de 2021, os ativos passaram de 182 bilhões de reais para 502 bilhões de reais, um avanço de 175%. Na prática, isso significa que o Sicredi ficou quase 3 vezes maior nesse período. Esse crescimento é resultado de uma estratégia que combina presença física, relacionamento próprio com os associados e investimentos contínuos na experiência digital. O número de associados também acompanhou essa expansão, praticamente dobrando em 5 anos, passando de 502 milhões para 10 milhões e 500 mil associados. Para manter o atendimento próximo, o Sicredi abriu mais de 1000 agências desde 2021. Com isso, ampliou em 49% sua presença física e chegou a mais de 3.000 pontos de atendimento em todo o Brasil, distribuídos em mais de 2.000 municípios. Hoje, a instituição está presente em mais de 200 cidades, onde é a única com atendimento físico disponível à população, reforçando seu papel de inclusão financeira. O desempenho acompanha o avanço do cooperativismo de crédito no Brasil. Segundo o Banco Central, o Sistema Nacional do Setor já ultrapassou R$1 trilhão de reais em ativos.

0: Com mais de 500 bilhões de reais, o Sicredi responde por cerca de metade desse total, consolidando sua relevância no desenvolvimento econômico e social no Brasil. E a seguir, logo após a mensagem cooperativista, voltaremos com a última notícia do dia. Aguardem! 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
0: E agora atenção para a última notícia. A Organização das Cooperativas do Estado de Santa Catarina, o SESC, completa hoje 55 anos de existência, marcando uma trajetória de fortalecimento do cooperativismo aqui no estado. A história da entidade está ligada à resolução da legislação do setor no Brasil, a Lei 5.764 de 1971. Reorganizou o cooperativismo brasileiro, reforçou o papel da Organização das Cooperativas Brasileiras, a OCB, e permitiu a estruturação das entidades estaduais. Em Santa Catarina, o movimento começou ainda em 1964, com a criação da Associação das Cooperativas de Santa Catarina, ASCOP, durante uma reunião realizada em Blumenau. Já em 28 de agosto de 1971, a ASCOP passou a se chamar OSESC, assumindo oficialmente a representação do sistema cooperativo catarinense. A partir disso, uma organização passou a atuar no registro, orientação e desenvolvimento das cooperativas. Atualmente, o sistema OSESC reúne cerca de 250 cooperativas, distribuídas em 7 ramos, oferecendo serviços e assessoramento para o fortalecimento do setor em Santa Catarina. O presidente da entidade, Vanir Zanata, destaca agora a importância do sistema OSESC para o desenvolvimento do cooperativismo aqui no estado e reforça o papel da organização na integração e o crescimento das cooperativas.
2: Nesta sexta-feira, 28 de agosto de 2026, a OSESC completa 55 anos de história. São mais de 5 décadas dedicadas a representar, organizar, fortalecer o cooperativismo catarinense. Hoje, o cooperativismo catarinense está presente em todas as regiões do estado, gera oportunidades, movimenta a economia e faz parte do cotidiano de milhões de pessoas. O sistema OSESC segue com a mesma responsabilidade de 55 anos atrás: dar voz e criar condições para que elas possam continuar crescendo e desenvolvendo. Celebrar este aniversário é reconhecer quem construiu essa trajetória e, ao mesmo tempo, olhar para o futuro. O sistema OSESC completa 55 anos como a casa do cooperativismo catarinense, preparada para continuar sendo uma voz única do nosso sistema de negócios.
0: Programa Agronegócio hoje vai ficando por aqui. Voltaremos amanhã nesse mesmo horário pela sua emissora de preferência. Forte e cooperado abraço. Até mais. Tchau.

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1: Agora são 7:45, 7:45. Bom dia para você, meu amigo. Bom dia para você, minha amiga. Sintonizado, sintonizada aqui na frequência modulada 99.5, a nossa Rádio Mampituba para todo o sul do estado de Santa Catarina, norte e nordeste do Rio Grande do Sul, no seu receptor. O horário hoje que começamos o programa, você não está habituado com ele, certamente é em virtude da exibição a partir dessa sexta-feira, hoje 28 de agosto de 2026, do horário gratuito eleitoral no rádio e na TV, no rádio todos os dias agora, né, Sidney? Diariamente aqui na programação da nossa emissora também, pela manhã, das 7 às 7:25, e também ao meio-dia, né? Das 12 às 12:25. Começou o horário gratuito eleitoral. Repito, em virtude disso, começamos o programa agora às 7:45. Mas sempre em nome do mais categorizado time de anunciantes do seu rádio. E da mesma forma, agradecendo e muito a sua

0: audiência, a sua companhia, colocando à sua inteira disposição, desde já, desde esse momento, todos os nossos canais de contato. 3533-2000, nosso telefone fixo, também é o nosso WhatsApp. Vai lá, manda a tua mensagem de texto, áudio, foto ou vídeo e faça parte aqui da nossa programação. Da mesma forma, lá nas nossas lives do facebook.com/rádio Mampituba tem um espaço para você interagir, participar mesmo aqui da nossa programação, né? Na imagem e som ao vivo aqui do nosso estúdio, também dos nossos entrevistados, nas nossas lives no Facebook e no YouTube. Se você quiser também todo o nosso conteúdo, amigo ou amiga, pode acessar por intermédio do nosso aplicativo. Aplicativo disponível para os sistemas iOS e Android. E ainda você encontra todas as informações aqui da emissora, da mesma forma o áudio ao vivo, no nosso portal, totalmente reformulado para você que nos acompanha aqui diariamente. 13 faltando para as 8. De imediato, a previsão do tempo com Leandro Puchalski para a Sicoob Credija.
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0: Em virtude de vocês, meteorologistas, a gente deixa de apreciar um belíssimo amanhecer como foi hoje, um entardecer como foi ontem, né? Normalmente a gente apreciava mais, mas hoje a gente fica preocupado com a previsão dos próximos dias. Ô Puchalski, bom dia.
2: Bom dia para todos os nossos ouvintes. E essa preocupação é válida, né? Porque a gente tem um cenário meteorológico que chama bastante atenção e é importante que a população fique bastante atenta, né, nas condições aí que nós deveremos ter nos próximos dias, falando de Santa Catarina, principalmente dentro do sábado até segunda-feira. Nós temos a sexta-feira começando com um tempo bastante instável, já vem chovendo forte, com temporais no centro-sul gaúcho. Nesse começo de sexta-feira, deve as instabilidades mais fortes ficarem muito concentradas nessa parte do Rio Grande do Sul, e para nós aqui vai mesclar alguns momentos mais nublados, por causa do que está acontecendo no estado vizinho, com outros de aberturas de sol. As temperaturas aqui para nós ainda sobem, a gente acaba tendo aí um aquecimento ao longo da sexta-feira, volta a aquecer como ontem já tivemos. Bom, mas não dá para descartar ao longo do final dessa sexta-feira que o sul catarinense já tem alguma pancada de chuva. Neste primeiro momento, nada demais em termos de volume, até porque essa chuva ela é muito irregular, deve pegar apenas alguns pontos. A questão é o aquecimento, né? Então sempre atenção, porque onde chove pode vir com algumas trovoadas, algumas descargas elétricas, mas bem pontual. Para nós, o cenário ele começa a ficar mais complexo a partir de sábado, quando a gente deve ter um céu mais encoberto, chove ao longo do sábado, chove ao longo do domingo, deve chover ao longo da segunda-feira, vai ter momentos onde essa chuva aperta, vai ter momentos onde ela dá uma diminuída, mas os volumes previstos para cada um dos dias, eles são altos, né? Claro que vai ter alguns momentos, como eu falei, de melhoria, né? Mas acaba chamando atenção em relação a isso. Então, somando o que deve acontecer nos três dias, os volumes eles são elevados, deve chover mais do que é o normal do mês de agosto inteiro, de sábado até segunda-feira. Então, isso já dá uma ideia aí do volume, portanto, claro, né? Quanto mais ali na segunda-feira, mais atenção para as consequências desses volumes, né? Porque aí vai acumulando dia a dia. Então, quanto mais para o final desse período chuvoso, maior a atenção é necessária.
0: Aqui para nossa região, deveremos ter fortes ventos a partir de quando? E dá para mensurar a intensidade deles? Dá para prever alguma coisa no que diz respeito aos ventos, se serão fortes ou não aí já nas próximas horas, Puchalski?
2: A preocupação maior ela está relacionada com a questão da chuva. O tipo de nebulosidade que deve predominar nesses dias todos está mais associado à questão de chuva, desculpa, do que propriamente da questão de temporais. Nesta sexta-feira, como a gente está com chuva dentro do Rio Grande do Sul e aqui para Santa Catarina a gente ainda tem aquecimento, então a gente vai ter um vento seco, né, um vento mais norte, um vento noroeste, aquele que sopra antes do começo da chuva, e esse com maior intensidade. Então aí a

pressão maior, ela acaba caindo até para dentro da serra, né? Com rajadas entre 60 e 80 km por hora, mas aquele vento é seco. Então, quem está em Timbé do Sul, Praia Grande, nessa parte mais do pé da serra mesmo, esse pessoal tem umas rajadas de vento acontecendo ao longo do dia. Na parte aqui do litoral, a situação não chama tanta atenção. Depois, à medida que nós temos

0: algumas rajadas faz parte, a gente não pode descartar nesse período aí que a gente tenha também alguns temporais, mas eles são mais isolados, assim, não pegam todas as áreas. Então, tendo que, entre aspas, né, escolher uma preocupação, a gente tem que se preocupar muito mais com o volume de chuva.
1: E a partir de quando, em que período mais específico?
0: Nos 3 dias a gente vai tendo a chuva, né? Então, à medida que vai acumulando, a gente vai ter que ter mais atenção, né? Porque começa o sábado com essa chuva, com alguns momentos aperta de intensidade, mas acaba que a gente está passando por um período seco, então está tudo mais ou menos dentro de uma normalidade, então essa chuva ela vai cair dentro desse cenário. A chuva que cai no domingo já é em cima do que aconteceu no sábado, e a que vai cair lá na segunda-feira vai pegar todo o solo mais encharcado, os corpos d'água já com influência dessa chuva, então aí a preocupação ela começa a aumentar gradativamente ao final do período chuvoso, né, que é no decorrer da segunda. Agora, em termos de volume, entre os 3 dias, o que projeta os volumes maiores também é a segunda-feira. Então, bastante atenção a esse período.
1: Tá certo. Por enquanto, muito obrigado. Tenha um bom dia e, claro, vocês são extremamente necessários, os meteorologistas, para o nosso dia a dia. Parabéns pelo trabalho. Até a segunda, Puchowski.
0: Um grande abraço. Até lá.
1: 7, faltando para as 8. 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
1: 7:54, Rafael Silva Lisboa, bom dia, Rafael, lá na nossa live do facebook.com/radiomampituba, também a Ivone Provedan Vieira, bom dia, amigo Laura Alexandre, bom dia pro Sidney Candioto.
3: Bom dia.
1: Também ainda bom trabalho para vocês, que Deus abençoe sempre vocês e suas famílias, estou sempre ligadinha nessa grande emissora e bom final de semana para todos, para ti também, minha amiga Ivone Provedan Vieira, ouvinte ponta firme aqui da nossa programação e o que é melhor, sempre interagindo e curtindo lá, além da Ivone Provedan Vieira, também deixando o seu like, o seu joinha, o sinal de positivo na live, a Marli Schuanke, o Rafael Silva Lisboa e a Ju Pacheco. 6:58. Agora vamos com o que é destaque do agronegócio.
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1: Santa Catarina leva produção agropecuária e ações de defesa sanitária à Expo Inter. O estado se prepara para participar da 49ª edição do evento no Rio Grande do Sul, lá em Esteio. Terá 476 animais inscritos na feira e também vai apresentar produtos, tecnologias e ações de defesa agropecuária na casa do produtor catarinense.
4: A produção agropecuária de Santa Catarina se prepara para mais uma participação na Expo Inter, uma das maiores feiras do setor no continente. A 49ª edição será realizada de 29 de agosto a 6 de setembro em Esteio, no Rio Grande do Sul, e deve reunir mais de 5.700 animais de diferentes estados e também do exterior. A presidente da SIDASC, Celis Regina de Matos, destaca a estrutura que estará disponível para os produtores catarinenses durante o evento.
5: A SIDASC vai estar lá para auxiliar o catarinense na Expo Inter, né, com veterinário e agrônomo disponível o tempo todo para regularização de documentos, adequação de cargas vivas. Nós vamos fazer algumas palestras rápidas também de ordem técnica. Vamos expor alguns produtos também da agroindústria familiar de Santa Catarina. Todo esse movimento para dar suporte ao catarinense que estiver presente na Expo Inter, essa que é uma grande exposição, e com negócios no ano passado, agronegócios na ordem de 4 bilhões de reais, envolvendo negócio com animais, produtos do campo, insumos, veículos e venda a varejo aos visitantes. Então tem muito movimento lá e a Secretaria da Agricultura com a Cidas que vai estar lá para dar o suporte aos produtores, o que já é esperado todo ano pelos nossos produtores, porque

0: eventualmente acontece alguma necessidade e eles estão lá amparados e levando o nome de Santa Catarina com tantas premiações aí em gado de leite, em gado de corte, nas raças de cavalos e na ovinocultura que tem se desenvolvido tão bem aí no nosso estado.
1: Além do atendimento aos produtores, a programação também prevê atividades técnicas e encontros para discutir temas relacionados à defesa agropecuária e às cadeias produtivas. Celes explica que a participação de Santa Catarina também será marcada pela troca de experiências com outros estados e órgãos do setor.
2: Na agenda também estão previstos rodadas de negociação entre ministério, organizações do setor, secretarias de agricultura, outros órgãos de defesa agropecuária dos demais estados do país, por meio de rodadas como FUNESA Nacional, FUNESA Sul. Teremos também um simpósio sobre educação sanitária no campo e trabalharemos também com a Aliança Láctea a respeito dessa cadeia produtiva, bem como a experiência de referência de Santa Catarina no controle da brucelose bovina.
1: Santa Catarina terá 476 animais inscritos na Expo Inter. A produção do estado também estará representada na Casa do Produtor Catarinense, estande permanente dentro do parque, onde serão apresentados produtos de agroindústrias familiares e ações da Secretaria de Agricultura, SIDASC e EPAGRE. De Florianópolis para a Rede de Notícias Acaerte, Vanessa Carini.
3: Agora são 7:58, 7:58. As manchetes dos jornais nós traremos daqui a pouquinho, já dentro de instantes, após o intervalo comercial.
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4: 8:04, 8:04. Seguimos com o nosso Mampituba Notícias até às 9 horas da manhã. Deixa me ver aqui, lá na nossa live, curtindo a transmissão, né? No facebook.com/radiomampituba. Deixa ver aqui, quem está lá deixando seu like, a Márcia. Ixi, entrou uma propaganda aqui na frente, mas agora sim. A Márcia Pedroso Gonzaga, Ju Pacheco, Rafael Silva Lisboa, Ivone Brovedan Vieira, Marley Schwanke, o Paulo Roberto tá aqui, ó. Bom dia, Laor, bom dia, um ótimo final de semana para todos nós, amém, que assim seja, né, Paulo Roberto? Um ótimo final de semana. Ontem, uma noite bonita, Sidney, né? Um entardecer diferenciado. Visse o eclipse ou não, Sidney? Não, começou por volta aí das 11:30, né? Apreciamos aí uma parte do eclipse lunar, quando a Terra, né, fez sombra para a lua cheia ontem à noite, né? Realmente um episódio daqueles que a gente guarda na memória, né? Até o seu Pedrão lá em casa acordou de madrugada para ver, né? E aí então hoje temos esse amanhecer muito bonito, mas, né, a previsão é de chuva intensa, ventos fortes, rajadas, né, aqui na nossa região. Temos de nos preocupar com isso, né, ô Paulo Roberto, mas não vamos deixar de apreciar também o final de semana, de preferência na companhia aqui da 99.5 FM. Agora, 8:06, está na hora do comentário de Alex Bristotti.
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4: Apreciaste o eclipse lunar dessa noite, ô Alex? Dessa madrugada aí? Bom dia.
5: Bom dia, Laor, Candioto, ouvintes da nossa FM Nativa. Sim, Laor. Acompanhei entre 1:10 e 1:15 ali foi o período de maior cobertura, né?
4: Isso.

0: É, mas acompanhei sim, fiquei acordado. O clima tava bom,
1: É.
0: tava. A temperatura tava agradável, tava na rua de bermuda e camiseta.
1: Certo, certo.
0: É, então tava uma noite bastante agradável, um céu estrelado, mas observei sim, por completo.
1: Te lembra lá daquele eclipse do sol?
0: Lembro.
1: Eu sempre confundo, se foi 92 ou 94?
0: 94.
1: 94, né? Foi no ano da
0: É.
1: Copa do Mundo, né?
0: Eu trabalhava no despachante aqui em Santa Rosa.
1: 15 anos já trabalhando?
0: É, 14, né? Era office boy, né?
1: Ah, era boy.
0: É isso, o despachante aqui de Santa Rosa. Acho que na época o despachante, ele era. Teve um período que ele ficou ali sobre a responsabilidade do seu Erivaldo Nunes Caetano, nosso ouvinte. É, e aí, naquele momento, a gente estava na rua ali observando o eclipse do sol, né? Que escureceu tudo, utilizando aqueles filmes de raio-x, né?
1: Isso, as chapas
0: Aquele
1: de raio-x.
0: chapa de raio-x. Mas lembro, sim, lembro até onde é que eu estava certinho, então.
1: É, também me recordo, também me recordo.
0: Tava onde? Você
1: É,
0: recorda
1: a
0: também?
1: gente estava trabalhando lá em uma empresa que produzia mudas de eucalipto e pinos,
0: Sim.
1: lá em Meleiro, né? Lá eu já trabalhava fazia 5 anos, aliás, né? E trabalhava desde os 10 anos lá. Naquela época podia, né? Naquela época podia. E aí então me recordo que todo mundo deixou o expediente, cada um foi para sua casa para apreciar o eclipse. Me recordo
0: Ah, é.
1: bem dos pássaros, né? Dos passarinhos, né? Retornando
0: Sim,
1: pro seus ninhos, para os seus locais de saída na parte da manhã, achando que o dia havia acabado.
0: isso.
1: Coisas da natureza que a gente não esquece.
0: É isso aí, né? No caso, pro dia a dia do cidadão, não muda nada, né?
1: É.
0: Mas, escutando especialistas ontem, eles relatavam que um acontecimento como esse desperta o interesse, né? E você sabe que a ciência, ela é algo do conhecimento, né?
1: Claro.
0: E quando você desperta o interesse em busca ao conhecimento, ou em busca do conhecimento, né? Isso já é um fator que traz resultados positivos, né?
1: Sim, sem dúvida nenhuma. Acredito também que tu viste o eclipse porque perdeste o sono e estava preocupado com o teu Grêmio depois do jogo de ontem.
0: Empatar fora de casa né, numa Copa e trazendo a decisão para dentro de casa, eu acho que quem perdeu o sono foi a outra turma.
1: Mas tá, o resultado ficou distante daquele teu prognóstico de 3-1, né?
0: Era 3-0, né?
1: 3-0, aliás. Não foi 3-0.
0: É. Não, mas é quem sabe no agregado, né?
1: É, tá. Já tava prevendo o jogo da volta, então, né?
0: Ah, cara, o jogo diante daquilo que é a realidade, né? Um time, acho que o Inter finalizou umas 3, 4 vezes, o Grêmio finalizou umas 2, né? E acho que foi mais ou menos isso no gol, né? Porque fora do gol daí é um espetáculo, né?
1: Claro.
0: Aquela bola que chuta e vai longe do gol, aí foram várias, mas né, em direção ao gol. E aí eu acho que o que marcou o Grenal foi o lance ali do atacante do Grêmio contra o defensor do Internacional, onde deu confusão, que para alguns fazem a leitura de que ali o jogador do Grêmio, o Carlos Vinícius, que já tinha amarelo, deveria ter levado no mínimo um segundo amarelo e ter sido expulso. Essa foi a grande polêmica do jogo, né? E o pós-jogo, vamos dizer assim, né?
1: Se não tem polêmica, não é Grenal, né?
0: Não é Grenal, é como diz um menininho aí de um meme de uma rede social. O repórter pergunta pra ele o que que ele acha do Grenal. Ele diz, não, tem que dar briga, né?
1: No mínimo.
0: Tem que
1: Só
0: dar
1: para
0: briga, eu
1: começar a
0: quero ver a
1: conversa.
0: briga.
1: Mas mudando de assunto, seguindo aqui a tua pauta, até o momento nada de diferente no processo eleitoral. Estás te referindo mais exatamente ao quê, meu amigo Alex?
0: Não, ao processo eleitoral em geral, Alaor. É, independente de candidatura, a gente não vê nada de novo, né? Por exemplo, nos carros, poucos carros adesivados, então continua um movimento muito tímido.
1: Aí já é uma novidade.

0: Oi.
1: Porque aí já é uma novidade, porque em outros pleitos, uma hora dessa aí, os para-brisas, os vidros, as laterais, né? O pessoal achava cada local para colar adesivo que era uma maravilha. Já estavam tomados. Nesse ano, olha, a não ser que a coisa mude, né? Que o pessoal entre mais no ritmo da campanha nos próximos dias, com o se aproximar das eleições, mas agora tá no ritmo lento aí.
0: Ô, Laur, mas se a gente pegar já a eleição federal passada, ela já não tinha tudo isso de adesivo. As pessoas acho que estão, como criou essa rivalidade muito forte, acho que as pessoas estão até evitando se manifestar, né?
1: Sim, sim.
0: É, pra não, de repente manifesta, aí um vizinho já é do outro lado e aí já se sente ofendido, bota também, aí de repente já começa ali a criar algum atrito de algo que às vezes tá tão longe e desnecessário nesse teor, né?
1: É, até porque o ouvinte, o eleitor, o cidadão, o contribuinte tem visto aí nas fotos do Master e afins, né? Que lá no interior dos hotéis, das piscinas, eles estão todos no mesmo local, bem pertinho, aliás, né? De passagem, sim. Abraçados, né?
0: Sim, sim, sim, sim. E aí, às vezes, pegar um vizinho ficar intrigado com outro, né? Por um, claro, é importante você debater o futuro do país.
1: Claro.
0: Agora, o que a gente mais vê não é o debate, sim uma agressão verbal, né? Ou uma discussão, enfim, né? Porque um tem a preferência do azul, outro tem a preferência do vermelho, né? E aí, então, eu acho que as pessoas se manifestam já hoje também em função disso. Redes sociais, Alaor, eu acredito que toda cidade, ela, cidade pequena do perfil do Meleiro, Santa Rosa, São João, Praia Grande, enfim, ela sempre tem as mesmas pessoas que fazem publicações políticas, né?
1: É isso.
0: É. Então ali você vai ter 10, 15 pessoas no máximo que fica ali na discussão, né?
1: Uhum.
0: E o restante só observa, né?
1: É.
0: Não
1: é
0: posta verdade. Nada, não fala nada, não posta nada de candidato, nada. Né? Mas fica só observando, então.
1: Observando, fazendo ali print.
0: E só o que fulana tá falando aqui, né?
1: Guardando para a próxima campanha.
0: Isso. Então, e um ponto importante nas redes sociais, uma decisão que foi tomada, e aí é da Justiça Eleitoral com as redes sociais, é que hoje a gente não recebe mais material de candidato que não segue, né?
1: Uhum.
0: Isso, então, hoje foi feito esse bloqueio de algoritmo aí, né?
1: Eu recebo.
0: Ó, então tu tá seguindo.
1: É, eu tô recebendo coisa aí de gente que eu não quero que nem passe na minha frente.
0: Mas então tu segue.
1: Não.
0: Então olha lá na rede social se tu não segue.
1: Te garanto que não.
0: É, mas tem esse mecanismo de bloqueio, tá? É um acordo TSE com as redes sociais.
1: Mas eu tenho que entrar lá e bloquear então?
0: Não.
1: É automático? Não.
0: Um bloqueio automático. Se tu segue o candidato, tu vai receber material dele. Se tu não segue o candidato, tu não vai mais receber o material pago, né? O orgânico de repente pode vir, né? Porque aí é um vídeo de pré-candidatura, enfim, mas aquele que é pago e tal, aquele lá não é pra vir mais.
1: Certo, certo. Tanto vamos é que observar a gente com cuidado esse detalhe aí.
0: Isso, observa, vai ver que eu já senti que diminuiu.
1: Tá.
0: Até eu sigo ali nas redes sociais aquele o Caneta Azul.
1: Não.
0: Da época, não. É porque da época lá do Caneta Azul.
1: Só porque
0: Azul,
1: se fosse vermelho, tu não iria seguir, né?
0: Não, daí não, né?
1: Tá.
0: E ele é meio comediante, né? Faz e tal. E aí eu vi ali, ele é candidato a deputado, não sei por qual estado. Eu acho que é São Paulo, né?
1: É candidato a deputado?
0: Deputado federal?
1: É?
0: É, não, acho que é em São Paulo.
1: Não pode. O Caneta Azul Caneta?
0: Isso, rapazinho, fala umas coisinhas assim, né? Isso.
1: Bah, eu achei que o fundo do poço era o Tiririca.
0: Aí começou a aparecer vídeo dele de candidato. Eu disse, eu sigo esse cara, ó. Aí deixei de seguir.
1: Tá vendo como tava perdendo tempo?
0: Daí isso, não, mas é que às vezes tu segue alguém, tu não é muito de rede social também, né?
1: Uhum.
0: E fica ali, né?
1: Sim.
0: Aí começou a aparecer, ele disse, mas por que tá aparecendo esse cara se tem esse bloqueio das redes sociais? Fui ver, eu seguia. Aí já deixei pra lá também, o Caneta Azul. Acabou a tinta.
1: Certo.
0: O Alaor, e aí a gente vê também.

0: vem assim, nada de novo também, né? De pesquisa, vem mais ou menos aquilo que vinha na pré-candidatura. É, são os números que a gente vê agora no período, já com 15 dias de eleição, um terço da eleição já está indo e não tem nada de muito diferente. Vamos ver agora se o programa de TV consegue aí, né, mudar alguma coisa na preferência de intenção de voto do eleitor.
1: É. Tens um minuto. Muitas chuvas, transtornos e prejuízos em geral. Rapidinho.
0: É, pelo alerta que a gente vem tendo aí, né, Laor? É para ser um volume muito grande de chuva, né? E o pessoal aí tá preparando lavoura, tem fumo na roça, tem gente aí com lavoura para cultivar, e o excesso de chuva a gente sabe que pode causar danos, prejuízos, né? Sem contar, né, que o próprio comércio também, atividades comerciais diminuem por causa da própria previsão do tempo, né? E a gente tem a festa aqui em São João do Sul, né?
1: Isso.
0: A festa do carro de boi. Eu passei ali na estrutura, uma grande estrutura coberta, né? Então o pessoal, mesmo com chuva, o pessoal pode ir até o parque de eventos ali em São João do Sul, que tem uma excelente estrutura montada, coberta, para apreciar a esse evento do carro de boi em São João do Sul.
1: Muito bem, que assim seja. 8:18, um abraço, até segunda.
0: Sucesso, até lá.
1: Diariamente aqui na nossa programação, com o seu comentário, Alex Bristotti. Vamos ao intervalo comercial e já estaremos de volta.
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4: Oito horas e 24 minutos, 24 passados das 8 horas da manhã dessa sexta-feira, sexta de tempo bom aqui na nossa região, né? Aqui no extremo sul do estado de Santa Catarina, termômetros apontando aí para casa dos 19 graus. A Maria Salete Patrício Tramontim, alô, Jacinto Machado. Maria Salete Patrício Tramontim tá comentando lá também na live. Bom dia, Laor. Bom dia. Bom dia, Sidney. Um ótimo final de semana para vocês. Que Deus abençoe para todos nós, também para ti e toda a família aí, ô Maria Salete Patrício Tramontim, lá em Jacinto Machado. O José Padilha, bom dia, José Padilha. Que Deus abençoe todos nós. Bom final de semana para todos. Para você também, meu amigo. Obrigado pela audiência, pela companhia, pela participação aí, o José Padilha. E curtindo lá na live, deixando joinha, o José Borges de Freitas, o José Padilha, Márcia Pedroso Gonzaga, Ju Pacheco, Rafael Silva Lisboa, Ivone Brovedan Vieira e a Marli Schwanck. Essa é a audiência crescente qualificada na 99.5 FM, que vai ficar agora com o nosso próximo entrevistado. Abre a câmera 5, Sidney, aqui do nosso estúdio, microfone 18, porque vamos conversar agora nesse exato instante com o nosso convidado dessa sexta-feira, diretamente da GMO Agropecuária, Gustavo Martins. Bom dia, Gustavo.
5: Bom dia a todos os ouvintes aqui da 99.5. Estamos aí mais uma vez agradecendo o convite para falar um pouco aí da nossa loja.
4: Muito bem. Uma pergunta que eu ainda não lhe fiz. Esse nome, o Gustavo Martins, o G e o M e o O da Agropecuária, o que que é?
5: Hoje todo mundo me pergunta, elas são as iniciais do meu nome todo.
4: Ah, é. Gustavo Martins de quê?
5: Oliveira.
4: Oliveira, tá explicado então. Tá explicado. Gustavo Martins de Oliveira. A produção não tinha me mandado a parte do Oliveira, agora tá muito bem explicadinho aqui, muito bem dito, né? Agora, o Gustavo, quanto tempo de loja?
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1: Muito bem. 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
1: A equipe está se expandindo, portanto. 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
1: 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Agora, sais minerais. Voltando lá pro gado bovino.
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1: Muito bem, tá aí. Com a gente, começou tímido aqui no microfone nas primeiras entrevistas, né, Cine? Já tá dominando aí o equipamento.

0: Lamento o nosso Gustavo Martins de Oliveira, da GMO Agropecuária. Parabéns pelo trabalho, até a próxima.
1: Valeu, bom final de semana a todos os ouvintes, a todos aqui. Então, ficamos aí até a próxima. Valeu, um abraço.
0: Tá aí, agora são 8:37, intervalo comercial e já estaremos de volta.
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0: No centro de Sombrio, termômetros apontando agora para os 21 graus.
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3: Agora são 8:43, 8:43, curtindo lá a live. O Gilney Palhano dos Santos, o José Borges de Freitas, o José Padilha. Ainda a Márcia Pedroso Gonzaga, Ju Pacheco, Rafael Silva Lisboa, a Ivone Provedor Vieira e a Marli Schuanke. Live, lembrando que estamos ao vivo no facebook.com/Rádio Mampituba e lá no nosso canal no YouTube. Você sabe, é o Rádio Mampituba FM. Agora aqui na nossa programação tem o Sérgio, direto da Sono e Bem-Estar, o colchão da família. Bom dia, Sérgio.
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3: Aí, o Sérgio, direto da Sono e Bem-Estar, o colchão da família. 14, faltando para as 9, agora as manchetes dos jornais.

Vamos sem a vinheta mesmo, Sidney, vamos lá. Ah, olha, na Folha de São Paulo, capa de hoje, relator rejeita emendas e texto da 6x1 fica pronto para CCJ do Senado votar. Ao que tudo indica, realmente será na semana que vem, a votação aí da escala 6x1, né? Assunto de destaque hoje aí na capa da Folha de São Paulo. No estado de São Paulo, início do horário eleitoral obriga líderes a se expor, a mostrar a cara, né? Muita gente que estava fugida, né? Dos debates, principalmente agora no horário gratuito eleitoral, tende

0: e realmente mostrar a cara. No o Globo capa de hoje, Congresso acelera pacote eleitoral que inclui escala 6x1 e taxa das blusinhas. Também temos aqui a manchete dessa sexta-feira, hoje, 28 de agosto, do estado de Minas. Agora é no rádio e na TV. Também fazendo a alusão ao início do horário gratuito eleitoral, né? 2026, o estado de Minas. No Zero Hora, na estreia no rádio e na TV, candidatos lançam ofensiva para vencer o desconhecimento. Ainda no Diário Gaúcho, tá pronto aí o sistema, Sidney? Tá pronto já? Já atualizou aí? No Diário Gaúcho, capa de hoje, sem gols e sem emoção. Na capa do Diário Gaúcho, fazendo referência ao jogo de ontem, um jogo xoxo, Sidney. Morno, igual dançar com prima, Sidney, foi o jogo de ontem. Né? Ah, embora que há controvérsias, né? Vamos deixar assim. Na capa de hoje do Diário Gaúcho, jogo sem gols e sem emoção. Empate em 0x0 ontem, no primeiro confronto das quartas de finais da Copa do Brasil, envolvendo a dupla Grenal. O jogo ontem foi no Beira-Rio, agora tem a partida da volta e a decisão está totalmente em aberto. No Correio do Povo, fim da 6x1 avança no Senado após relator rejeitar emendas. No Correio Brasiliense, fim da escala 6x1 avança no Senado com texto original. Aqui na nossa região, capa de hoje é do Jornal do Sul, lá de Turvo, edição de número 841, na manchete, assinada ordem de serviço para uma das grandes obras da Sejama. Inclusive, aí tem o QR Code com o link do vídeo, né? Da reportagem, também falando sobre esse assunto. Aconteceu na última quarta-feira, antes de ontem, dia 26, lá na subestação, né? Que já está pronta, agora resta a ligação entre. Colocamos inclusive ontem a reportagem aqui no programa, né? Da subestação da Celesc, no Morro do Soares, em Ermo. Resta agora a linha de transmissão até a subestação da Sejama, lá na Água Branca, em Jacinto Machado. A obra que falta é justamente, né, a obra que faz referência na capa do Jornal do Sul, é justamente a linha de transmissão. A linha de transmissão ligando a subestação da Celesc em Mouro Soares à subestação da Sejama em Jacinto Machado. A ordem de serviço para essa etapa importante foi assinada na última quarta-feira. Destaque na capa do Jornal do Sul também: mudanças. Nicolau Machado de Souza e Rodolfo Manfredini poderão ter mão única em Meleiro. Agora depende da Câmara de Vereadores. Evento Copérgia promove dia de conhecimento no 5º Campo Agroacelerador de Inverno. Encerrando assim o nosso giro pelas redações, 8h50, intervalo comercial. Já estaremos de volta.
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1: Agora são 8:56 lá na live do facebook.com/radiomampituba. Deixa eu ver aqui quem está mandando seu recado. O ouvinte, ele manda e desmanda, Sidney, aqui na nossa programação. Ele faz o que quer, né? Deixa eu ver aqui, curtindo a live, a Ana Ros Raup, o Gilney Palhano dos Santos, o José Borges de Freitas, também o José Padilha, Márcia Pedroso Gonzaga, Ju Pacheco, o Rafael Silva Lisboa, Ivone Proveda Vieira e a Marli Schwanke. Rapidinho, agora o que é informação na área policial.
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1: A Polícia Militar cumpriu por volta das 12:10 de quarta-feira um mandado de prisão contra um homem de 43 anos no centro de São João do Sul. Durante consulta aos sistemas judiciais, foi constatada a existência de uma ordem de prisão relacionada à condenação pelo crime previsto no artigo 217.

0: 7A do Código Penal, estupro de vulnerável. De acordo com a Polícia Militar, após confirmação da ordem judicial, o homem recebeu voz de prisão e foi conduzido ao Presídio Regional de Araranguá, onde ficou à disposição da Justiça. Por volta das 19 horas, também de quarta-feira, um homem de 25 anos foi preso em flagrante por furto no centro de Araranguá. Uma guarnição da Polícia Militar efetuava rondas no calçadão quando populares informaram que o suspeito havia praticado furto em comércios. Ao ser abordado e submetido à revista pessoal, a polícia apreendeu com o mesmo objetos de duas lojas, pois os produtos estavam etiquetados com os nomes dos estabelecimentos. Conforme a Polícia Militar, eram produtos de beleza e higiene pessoal. Mediante o flagrante, o autor dos crimes recebeu voz de prisão e foi gentilmente encaminhado à Central de Polícia Civil. Um princípio de incêndio em uma cantina, um restaurante, durante a noite de ontem, quinta-feira, dia 27, localizada na Avenida Getúlio Vargas, no bairro Uruçanguinha, em Araranguá, mobilizou o corpo de bombeiros por volta das 23 horas e 45 minutos. A guarnição de combate a incêndio foi acionada e se dirigiu para a área da ocorrência. No local foi constatado um princípio de incêndio na chaminé de um fogão a lenha. Segundo o relato do proprietário, a chaminé, especificamente em seu sistema de exaustão, apresentava problemas. Após o encerramento das atividades do estabelecimento, quando se preparava para deixar o local, o mesmo percebeu a presença de fumaça proveniente da chaminé. Diante da situação, o proprietário e os funcionários do estabelecimento realizaram um combate inicial utilizando extintores de incêndio e água, conseguindo cessar o aquecimento e controlar o princípio de incêndio antes da chegada da guarnição. De acordo com os bombeiros, parte da chaminé realiza um desvio pelo interior da edificação, passando pela parte superior do estabelecimento, onde existem elementos construtivos em madeira. Olha o perigo. Tal situação apresentava risco de propagação do incêndio para a edificação, sendo que, conforme o observado no local, a intervenção inicial realizada pelo proprietário e funcionários do estabelecimento foi importante para evitar a evolução do sinistro. Ainda de acordo com os bombeiros, não foram constatadas chamas, sendo realizada a ventilação do local mediante a abertura de uma janela. Após a verificação das condições do ambiente e a constatação de que não havia situação de risco imediato, a guarnição retornou ao quartel, ficando a edificação aos cuidados do proprietário. Rapidinho agora, os destaques do esporte.
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0: Pelas principais competições do mundo da bola, ontem apenas um jogo, o clássico Grenal no Beira-Rio, jogo de ida das quartas de finais da Copa do Brasil 2026, Internacional 0, Grêmio também 0. Jogos de hoje, sexta-feira, Campeonato Brasileiro da Série B tem Goiás e São Bernardo, Novo Horizontino e Sport, e o Clube Náutico Capiberibe vai enfrentar o Atletique. Amanhã, sabadão, aqui na agenda esportiva, teremos Campeonato Brasileiro da Série B. Apenas um jogo, né? Botafogo de Ribeirão Preto e Cuiabá. E na Série A, tem Atlético Mineiro e Vitória, o São Paulo recebe o Bragantino e o Vasco o Cruzeiro. No domingo, Campeonato Brasileiro da Série B, pela segunda divisão teremos Avaí Atlético Goianiense, o América Mineiro recebe a Ponte Preta, será o duelo selvagem entre o Coelho e a Macaca, o CRB medirá forças com o Criciúma, compromisso do Tigrão, domingo, 18 horas, lá nas Alagoas, e ainda teremos Vila Nova e Ceará. Já pela elite do futebol nacional, pela Série A, Atlético Paranaense e Fluminense, também no domingo Flamengo e Botafogo, clássico carioca, teremos clássico paulista, Corinthians e Santos, Grêmio e Chapecoense, atenção tricolores, o duelo será domingo 18:30 contra a Chapecoense, aí contra a Chape o Grêmio tem que ganhar, né? Se não ganhar, olha, acho que dessa vez o técnico vai embora. Mirassol e Palmeiras e os Colorados, Sidney, o compromisso será domingo 19:30 lá na Boa Terra contra o tricolor, contra o Bahia. Jogos do Campeonato Brasileiro da Série A no final de semana. Pontualmente, 9:02. Hoje ficamos por aqui. Obrigado pela sua companhia, pela sua audiência, pela sua interatividade. Fique agora com ele, Sidney Candioto e o Expresso Campeiro. Retornaremos segunda-feira

0: nesse mesmo horário, agora com o advento do horário gratuito eleitoral, ou, né, no final de semana, né, que porventura, né, se porventura nós tivermos informações relacionadas às cheias, às intempéries, né, no trabalho do jornalismo da 99.5, que também não descansa, está sempre de plantão, está sempre em alerta para você. Um abraço e até lá.
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3: Simbora pra aqui com o melhor da música gaúcha no Expresso Campeiro. Sextou, gurizada. Que maravilha, hein? Sexta-feira, é 28 de agosto de 2026. Por aqui vamos nós com o melhor da música gaúcha. Sexta-feira, parcialmente nublado aqui no extremo sul catarinense, algumas regiões já com chuva para esta manhã. E por aqui vamos nós, temperatura em 22 graus no momento na cidade de Sombrio. Um ótimo final de semana para você ligado aqui na número 1 da música gaúcha. Vamos juntos então, até as 12 horas para você, o WhatsApp liberado que é o 4835332000, para você curtindo sempre o melhor da música gaúcha, claro. 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Lembrarei, no final do programa, teremos sorteio de almoços do Panela de Ferro em Santa Rosa do Sul para o final de semana, tá bem? 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Mampituba, a número 1 da música gaúcha, para você ligado na melhor, é claro. Pessoal já participando por aqui, o nosso amigo Tio Silas, está ligado no Tio Silas, bom dia, um abraço, você curtindo. O Pedro Mantovani também está ligado na programação em Morro dos Conventos, beleza, Tia Guri, um forte abraço a você curtindo a programação, um abençoado final de semana, amigo também, né? Pediu a música Deus é Assim, o Matheus acompanhando a nossa programação também. Tchê, buenas, o nosso amigo Adelar de Camaquã, Rio Grande do Sul, ligado na nossa FM Nativa também, Padeiro Ninja acompanhando por aqui no Mirum da Música Gaúcha, maravilha, o nosso amigo Lindomar também está ligado na programação, bom dia, você também ligadito por aqui na número 1 da música gaúcha. Já tem recado, amigo Jaice, também curtindo a nossa programação, o Pedro também está ligado, beleza Pedro, mandando música para Jô, claro, para o Ian, claro, a Cíntia Serafim Borges, a Isadora Borges, Jonas Serafim e a Priscila Reis. Falou, Tchê Guri, abraço para você também ligado aqui na número 1 da música gaúcha.

Agora são 9:12, 9:12. Vamos nós por aqui com música boa para você ligado na nossa programação, hein? 4 3533 2000 para você ligadito. Tem por aqui. Chega.

0: Aí está o Tia Garotos, a vida que o velho mandou na número 1 da música gaúcha, pra você ligado na melhor.
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0: 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Isso mesmo, por aqui com o melhor da música gaúcha, vamos nós em 4835-33-2000, é o WhatsApp pra você ligado na nossa programação. 4835-33-2000. Mas que tal, pangaré velho do Japa hoje dando problema aqui desde cedo, né? Misericórdia. Mas tudo bem, vamos embora. Simbora por aqui com o melhor da música gaúcha pra você ligado na melhor. E é claro, né? Na melhor, recados por aqui, o Carlos César Cardeal acompanhando essa programação. Opa, aqui no aguardo da chuva. Mas que tal? Em Porto Alegre está descambando água, diz ele aqui, né? Valeu, Tiagurinho. Forte abraço a você curtindo a nossa programação também.

tem mais. O nosso amigo Gilmar Pereira também está ligado na programação em Balneário Gaivota. Valeu, Tiguri. Um bom dia para você curtindo a nossa programação e participando aqui do sorteio dos almoços do Panela de Ferro. Mas que tal? Vamos lá, vamos juntos com muita música boa para você nesta manhã de sextou. João Luiz Correia.

0: bem, está ele, João Luiz Correia, o Farrancho Missioneiro, no Rincão do Risca-Faca e também por aqui no Rancho da Candoca, para você ligado na número 1 da música gaúcha nesta manhã de sextou. 99,5 FM. Vamos lá, 4835332000, o WhatsApp para você ligado aqui na número 1.
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0: 9:20.
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0: Muito bem, aí está os Serranos Cambichos na programação da número 1 da Música Gaúcha.
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0: para você ligado aqui na melhor, é claro, em 4835 33 2000. Vamos juntos por aqui, 4835 33 2000. Recados na 99.5. Deixa eu ver, ouvindo por aqui a programação Juraci, bairro Reiseira Sombrio. Na escuta da programação, mandando música para todos que são ligados na melhor, é claro, né? Um abraço aí para você também, curtindo por aqui nessa programação. Pediu Tchê Guri, o amor de baile, e o Rod Sim, tá? Um abraço, um bom dia. Quem mais? Jaice, bom dia, Jaice.
2: Quem é que eu segui para ir no embalo dessa manhã de segunda, de sexta, opa, segunda não, sexta-feira aí, parece que vai cair uma aguinha aí. Toca aí, Paulinho Mocelim, Tramela e Coração Embriagado. Um medley vai pra toda a galera que está ouvindo essa rádio, pra vocês aí. Uma ótima sexta-feira e um bom final de semana. Um abraço.
0: Valeu, valeu, um abraço aí pra você curtindo também a programação da nossa FM Nativa. Quem mais por aqui acompanhando a nossa programação? Ouvindo a 99.5. Sextou, amigo Alvaci, grande tio Si, ligadito aqui no 99.5 também, né? Grandioto, meu filho, sextou. É isso aí, tio Si. Um bom dia pra você também ligado na nossa FM Nativa, hein? Que tal? E mais por aqui acompanhando nossa programação? Opa, o amigo Gustavo, Gustavo Souza. Bom dia, Gustavo.
3: Bom dia, Sidney Grandioto.
0: Bom dia.
3: Gostaria de pedir uma música ao candidato, o Alto da Fronteira. Perguntar se essas propagandas políticas é obrigado.
0: Isso, é obrigatório. Valeu, guri. Um abraço, um bom dia pra você curtindo a nossa programação também. Vamos embora. Quem mais? Mandando aqui o seu alô, seu recado na nossa programação. Bom dia.
4: Bom dia, Gadiot.
0: Bom?
4: Bom. Que é o Brutus Guincheiro. Roda pra nós aí.

0: E qualquer uma do saudoso Porca Véia. Uma baita sexta-feira pra todos que estão na escuta aí. Estão aqui tomando um verde na lida. Não tem o que fazer, né? Não adianta. Beleza?
1: Beleza.
0: Um abração a todos e tudo de bom!
1: Valeu, um abração, tudo de bom pra você também. Bom dia.
2: E esse minha conversa aqui é a Bela da Raizeira, queria ver os dois tombos.
1: Dois tombos de Chiquita Bordomeio, rodo pra você, tá? O que mais? Bruno Souza.
3: Fala, tio Cid, velho. Bom dia, tudo certo?
1: Tudo.
3: Ô, roda pra nós aí o primeiro e último mate. Lá pro Carlinho Restaurante, pro Alan do Agromix, o Dilonzinho, o Yoyô, o Rui Ravelo e pro nosso amigo Fernandão, né? Esse aí não perde um dia, né? Esse é galo, velho. Valeu, um abraço.
1: Valeu, um abraço. Bom dia pra você também curtindo por aqui o melhor da música gaúcha nesta manhã de sexta-feira. Pra você, claro, 4835-33-2000, liberadito para o amigo ouvinte ligado na número 1 da música gaúcha, hein? 4835-33-2000. Pra você curtindo por aqui o programa Expresso Campeiro. E até o meio-dia, o melhor da música gaúcha. Seguimos com Walter Moraes na nossa programação. Simbora!

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1: Temperatura em 23 graus.
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0: Simbora por aqui com o melhor da música gaúcha. Estão encerrando o meu retorno na nossa programação para você curtindo o melhor da música gaúcha. Vamos se alinhando por aqui, né? Agora tudo certo. Aí eu dou valor. Opa, um abraço, amigos, curtindo por aqui a nossa programação. Nosso WhatsApp está liberado para você, o 4835332000. Vamos lá, quem manda o seu alô, seu recado nesta manhã de sexta-feira? Bom dia.
1: Bom dia, Cid. Tudo certo? Cristiano aqui da Guarinha. Cid, toca pra nós aí o palco da Cavaco. Vai lá pro Renan, pro Nanã, Chechel, menino lindo, negro do ônibus. Vai pra toda essa turma aí e vai pra todos que estão na escuta aí também. Valeu, um abraço.
0: Valeu, um abraço.
1: Vamos lá, sextou, né?
0: Sextou, isso aí. Bom dia pra você também curtindo. Por aqui o melhor da música gaúcha com apoio de Mac Martins na cidade de Sombrio. 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Amigo Bruno Michel ligado aqui na programação, né, Brunão? Bom dia. É, falei que estava chovendo em Porto Alegre, rapaz. Não deu nem tempo de passar o recado aqui pro Neguinho. Neguinho da patrola, né? Que já choveu por aqui também, né? Mas é uma barbaridade. Com certeza molhou, né? Com certeza molhou a tal da moto niveladora, né? E eu vou te contar, né? É mais uma semana agora, né, ô Bruno? Mais uma semana pra secar, né? Pra lavar e secar.

A gente já viu, né? Coisa de louco, Tiguri. Bom dia para os amigos curtindo, número 1 da música gaúcha. Quem mais por aqui acompanhando nessa programação? O Gustavo, né, Gustavo? Está ligado aqui no 99.5. Diga lá, Tiguri acompanhando. Roda aí do fundo da grota. Alex Minosso, ouvindo nossa programação em Balneário Gaivota. Valeu, Alex. O amigo Rafael de Araranguá está ligado por aqui. Quero ouvir a música Doutor do Agronegócio. Roda para você também aqui o Doutor do Agronegócio. Falou, Tiguri. 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Vamos embora por aqui com o melhor da música gaúcha, hein?

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1: 10:01.
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1: Muito bem, simbora por aqui com o melhor da música gaúcha pra você curtindo a nossa programação. WhatsApp 4835-33-2000. Vamos embora. É, meu amigo Tio Silas, curtindo a nossa programação no Tio Silas, no trechão, na rodagem, ligado. Na número 1 da música gaúcha, hein? Maravilha, Tio Guri. Um ótimo final de semana pra você, né? Pra todos que acompanham nossa programação também, né? Um abraço, bom dia, seu amigo Bruno, o grande Bruno Périco, curtindo por aqui nossa FM Nativa também, né, Brunão? Bom final de semana pra você e também ligado na número 1 da música gaúcha, hein? Maravilha, maravilha. 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Abração para o tio do Monteiro na Serra da Pedra, lá é no seu alambique, né? Curtindo a programação, né, tio Eudô? Aumenta o som que rende mais e a produção, tá bom?

Aí eu dou valor. O amigo Panisson acompanhando nossa programação na cidade de Caxias do Sul, Rio Grande do Sul. Não se pode falar mais nada e gravar mais nada também, né? Ah, não dá 5 minutos que já está nos grupos, né? É uma barbaridade, Panisson. Que isso, guri? Que isso? O gurizinho da curva. Cura jovem. O amigo Marciano também está ligado na programação. Bom dia, Marciano, um abraço. Quem mais por aqui? Opa, um bom dia também nosso amigo Ricardo na cidade de Criciúma, curtindo a nossa programação, né, Ricardo? Valeu, tia guri. Um forte abraço, Riva Jacob, acompanhando nossa programação, né, o Riva? O Gilcinho já deve estar escondido lá nas bananeiras, né? Só pelo Jaca, se chover não, não vai. A conversa está aglomerando ali no grupo do Jaca, mas não aparece nunca, não conhece. Aquele é outro que daqui a pouco vão dar um parzinho de tênis branco com a turma que tem na volta por aqui, né? Só não dão um parzinho de tênis branco pra ele porque ele já foi renegado, né, o Riva? Então tu já viu, né? Vamos embora por aqui, são 10 horas 15 minutos, 10 e 15. E o WhatsApp pra você, claro, em que é o 4835332000, pra você ligado na número 1 da música gaúcha. Já tem Walter Moraes, Coração Italiano por aqui na nossa programação também. E também o medley do Paulinho Mocelin, é isso? É do Grupo Talagaço, acho, né? Vamos ver aqui, já volto pra você em seguida aqui o... Ah, não, esse é do Paulinho Mocelin, né? Os grandes sucessos aí do Paulinho Mocelin. Na sequência para o nosso amigo Jais, ligado aqui na programação, né? Azate, guri! Tramela, Coração Embriagado, Amantes do Laço, Dançador de Vaneira e por aí vai, né? Coisa de louco, Tchê Guriorto, Zilli. Vamos de música na nossa FM nativa, então.

0: Aí está o medley do Paulinho Mocelinho, os grandes sucessos aqui na programação da número 1 da música gaúcha, pra você ligado na melhor, é claro.
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0: 10 horas 23 minutos.
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4: Muito bem, 4835332000 para você ligado aqui na nossa programação nesta manhã de sextou. Agora são 10 horas 27 minutos, 10h27. 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

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E para o nosso amigo Panisson, acompanhando nossa programação lá na cidade de Caxias do Sul, Rio Grande do Sul, tem os serranos.

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1: Ali que eu dizia, oi serrano, serrano sim senhor, na nossa programação pra você ligado na número 1 da música gaúcha, hein? O nosso amigo Geraldo Simão também está ligado aqui na programação, né Geraldo? Bom dia.
2: Ô Caioto, bom dia, tudo bom?

0: com um amigo.
1: Tudo.
0: Manda uma música aí, patroa da massa jovem, tá. Que diz que domingues vão acelerar.
1: Ah, é?
0: Esses caras da Xing Ling aí, que estão parados já faz uns 2, 3 meses, eles vão ter que botar pra funcionar isso aí, né? Porque senão de a pouco tem que vir o gardalo pra derreter, porque estão tudo enferrujada, né?
1: Daqui a pouco a gardalo rei leva, né, o Geraldo? Que barbaridade. Meu falador, né? É, eu acho que o abraço é pra galera da Massa Jovem e pro nosso amigo o Kel Júnior, o Diego Reco, mais a turminha aí, né? Ô Geraldo, só com essa chuvarada que já deu aqui, chegou, né? Eles já não vão mais, esquece. Pra eles já é um dilúvio, vai aonde? Ô Candioto, hoje a Duda está de ajudante. Manda uma música pra nós e nada de fofoca. O Edinho Generoso e a Duda. Agora sim, né, meu amigo? Agora a obra, o serviço rende, né, ô Panisson? Ah, ô Fabiano. Coisa de louco, agora sim. Agora tem quem manda na obra, no serviço, né? Bom dia, Duda, bom dia, Edinho. Ligados da 99. Maravilha, hein? Bom trabalho. Nosso amigo lá da Praia da Macega também está ligado na programação, amigo Chacal, curtindo a programação. O Vitor, ligado por aqui também, ouvindo em Canela, Rio Grande do Sul. Rodos Tiranos, Brasil de Bombacha. Rodos Sim, Vitor Narciso. Bom dia para você, curtindo a programação. Amigo Valmir e Jacinto Machado também está ligado por aqui, digitando, né? Live vem bomba. A Fran Borba acompanhando essa programação em Balneário Gaivota, pediu a música Disso Que o Velho Gosta. Ótimo final de semana você, Franciele Borba, curtindo a programação. Jusemir Figueiredo também está ligado em Araranguá. Bom dia pra você também curtindo 99.5. O Flyfer acompanhando por aqui também, é Flyfer. Um abraço, bom dia. Daniel Simão também está ligadito. Bom dia, Daniel, mandando música pro Alex do Meleiro. Opa, talvez já esteja acordado nesse horário, curtindo a programação. Tudo bem. Ah, ele é igual o nosso amigo aqui lá de Torres, lá, o Depois das 9. Tu vê, né? Grande Daniel, um abraço a você também curtindo a programação. O amigo por aqui também, o Simon Júnior, ligado. Bom dia, Simon.
2: Bom dia, Candioto, sextou. Tô louco pra trabalhar e não chove de uma vez,
1: rapaz. É. Está na lida em uma fossa, é isso? O serviço em bom para sexta-feira, né? Que coisa de louco, Tiguri. O amigo João Vitor Pereira acompanhando a nossa programação. Bom dia. Quero ouvir o Tia Barbaridade até onde os pilas der. Pode sim, tá? Um abraço. Olá, bom dia. Kelly acompanhando a nossa programação. Bom dia. O Ezequiel também ouvindo. Pessoal de Sombrio, ligados da 99. Concorrendo aos almoços também. Já tem Chiquita e Bordoneio para a Bela de Sombrio, curtindo também a nossa FM Nativa. Muito bem, são 10 horas 36 minutos, 10:36, seguimos.

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0: Muito bem, está o Bom Dia as Macacas e é disso que o velho gosta na programação da 99 com ele, João Luiz Correa, na programação da número 1 da música gaúcha, para você ligado por aqui na melhor, é claro. Vamos embora por aqui acompanhando nossa programação também, né? Um abraço, um bom dia. Bom dia aqui ao nosso amigo Tio Ney Simão, grande Tio Ney, e também nosso amigo Kel, né? O Kel está ligado no 99. Agora eu já sei, né? Por que que ele não vai poder ir no final de semana, né? Meu Jesus amado, não é possível, Kel, não é possível.
1: O Kel não vai mais trilha.
0: Babado, é? É. Já vi que na hora que sair um solzinho aí, Kel, tu coloca a CRF no sol, tá? Senão vai acontecer o mesmo problema da do Lilo. Um abração, tio William. Dona Lilian, um abração também, né? Os amigos, Guilherme, curtindo nossa programação. Tio Hilário, um abraço, tio Hilário. 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

0: 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E mais por aqui, curtindo a nossa FM Nativa. Nosso amigo Moisés, bom dia, Moisés.
1: Bom dia, meu amigo.
0: Bom dia.
1: Toca pra nós uma música dos Virtus, pra nós poder curtir bem, gostoso, com esse vento louco que tá dando agora aqui na Santa Fé aqui. E eu tô tomando meu chimarrãozinho aqui. Valeu, Cadiota.
0: Valeu, um abraço, bom dia. O amigo Everaldo também por aqui, bom dia, Everaldo.
2: Opa. Manda o Sandro Oliveira aí, o Assuma Teu Filho, aí pra todos que estão ouvindo essa rádio maravilhosa aí. Bom dia aí, um bom trabalho, um bom final de semana pra nós todos.
0: Valeu, um abraço pra você também. E o Gurizinho está ligado por aqui, né, Gurizinho?
3: Gurizinho é o barulho aqui de Timbertule. Liga não, Serradona. Bota a música pra galera do barulho e a toda a galerinha então escutando essa Serradona. Bota o Porca Véia, baile da Serra.
0: Opa.
3: Valeu, Gurizinho.
0: Valeu, Gurizinho. Um abraço pra você também, curtindo. Olá, Candioto. Que Deus abençoe vocês. Quero a música Shot do Caminhoneiro com os filhos do Rio Grande. A Jacira acompanhando nossa programação. Um abraço a você também. Nosso amigo Romírio, seu Zero Hora por aqui também, né? Por favor, né? Um abraço aí pra você curtindo a nossa FM Nativa também, né? Bom dia, sextou. Quem fez, fez, né? Isso aí. A tarde já era. Não pro cara aquele que está acompanhado na obra com a esposa, né? Eu acho que hoje tem que ser mais tarde um pouquinho, Romírio. Meu Deus. Opa, roda sim, Walter Moraes para o Edinho Generoso, a esposa Duda, né? Que foi pra obra para render o serviço aqui, segundo o Valmir também. O Gilson, Vitinho, Camelo, Vino, Brito, Fernandão, Alanda Gromix, o Já Já Tem também, o Marciano, lá do Morro da Fumaça, o Zé do Sindicato, está ligado por aqui, a galera das motos, a turma da Gerdau também, o Kel, o Juja, o Diego Reco. Valeu, gurizada, um abraço. Muito bem. Grande Valmir, o Sidney também está ligado na programação, número na lista do sorteio também. Valeu, Sidney, um abraço, bom dia pra você. Bruno do Nascimento de Souza também concorrendo por aqui, um abração, amigo ligado. Vilmar Borelli também curtindo por aqui a programação, concorrendo aos almoços também, um abraço pra você, Tiaguri, curtindo também o número 1 da música gaúcha, o Daniel, bom dia.
4: Bom dia, seu Canhoto.
0: Bom dia.
4: Bom dia, Praia Grande tá um vento forte. E eu quero oferecer uma música para todo mundo da Praia Grande, para o colhedor de fumo, o Careca e todos quem tá colhendo fumo nessa época.
0: Opa!
4: Bota aí, repartindo a tarecama.
0: Um abraço, bom dia para vocês, bom trabalho.
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9: Muito bem, vamos lá, simbora por aqui com o melhor da música gaúcha. Agora são 11:08, 11:08, 4835-3320 para você curtindo a nossa programação. 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Prontinho pra acelerar aí no domingão, Britão. Conta pra nós aí. 11:09, 11:09 por aqui, nome também da Agromix, que é representante de Nutrepampa para a região sul catarinense, cuidando seu gado de corte, leite, cria, recria, suínos, aves, peixes, equinos e ovinos. 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Diga lá, tchê guri.
10: Se tiver chovendo, não posso ir, vai sair tudo a tinta do meu cabelo. Tá louco? Só vou deixar esse prato aí.
9: Que barbaridade. Vou te contar também, né? Muito bem, seguimos por aqui com o melhor da música gaúcha. E tem recado, né? Já tem recado aqui da Sono Bem-Estar, o colchão da família, com nosso amigo Sergião. Grande Sergião, que está ligado também aqui na 99.5. Antes, por aqui também, um recado do nosso amigo, os Orelha.

0: Isso, bom dia.
1: Larga uma do João Luiz Correia pra nós aí, bom dia. Pra todos os trilheiros aí, a galera que gosta de moto. E um bom dia a todos.
0: Tá, deixa comigo, que eu rodo já já João Luiz Correia pra você, curtindo também por aqui a nossa programação, né? Os amigos de Balneário Gaivota, curtindo sempre. Agora é a vez dele, né? Do nosso amigo Sérgio, da Sony Bem-Estar, o colchão da família. Bom dia, Sérgio.
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2: 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Um bom fim de semana!
0: Valeu, um abraço, bom fim de semana pra você também. Amigo Sérgio da Sono Bem-Estar, o colchão da família. É, amigo Britão. Nosso amigo Bruno. Brunão lá. Diz ele que domingão vai desenganar a xingue dele. Só tu que não vai, né? É coisa de louco. 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Fala aí. Coisa de louco, né? Que você tá vendo, Brito? Quem mais por aqui? A Norma Souza está ligada na programação. Norma, bom dia. Amigo Raul, de Novo Hamburgo, também está ligado na programação. Buenas, Raul.
3: Buenas, meu amigo Sidney Cadjoto, tudo bueno,
0: Chiru? Tudo bueno.
3: De Novo Hamburgo. Estamos aqui a maçã tapetão hoje pelo Vale do Paraiana, num temporal. Opa. De temporal. Dele água. Estamos aqui, eu, meu amigo Maico, a maçã tapetão no Vale do Paraiana. Toca pra nós e festa no Morro Feio com os serranos. Um abraço, meu querido.
0: Valeu, um abraço, boa viagem, bom trabalho, um ótimo final de semana pra vocês. Acompanhando nessa programação pelo aplicativo da Rádio Mampituba, hein? Que maravilha. E mais, o amigo Gustavo. Bom dia, Gustavo.
4: Bom dia, Sidney Candido.
0: Bom dia.
4: Meu garrão da Vila Nova, Sidney.
0: Opa.
4: Mandar um abraço especial ao meu amigo Jussemar Espanhol, o famoso Jussemar da academia, agora ele tá fit.
0: Ah, é?
4: Meu amigo Paulinho, tá fazendo a mudança dos panos de prato. A galera, tudo ligado a Mampituba FM aí, a melhor do sul de Santa Catarina. Toca aquela pra nós, amigo velho parceiro, esse kit bordoneio.
0: Sim.
4: Tamo aí, ligado a Mampituba. Um abraço, um bom final de semana.
0: Valeu, Tiguri. Buenas, um abraço.

0: Valeu!
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2: Muito bem, para que seguimos com o melhor da música gaúcha para você ligado nesta manhã, em nome também do Armazém do Peixe, amigo ouvinte, com mais de 40 variedades de peixes e frutos do mar para você. 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Um abração lá pra Rosalina, curtindo a nossa FM Nativa, pessoal de Forquilinha. O amigo Serrano também está ligado por aqui, bom dia Serrano. O amigo João da Raizeira também está ligado no 99.5, valeu João. O Vitor de Souza também está ligado na programação, beleza tchê? Homenageando a irmã, a Tânia Brugnoli, que está de aniversário hoje, com muitos anos de vida e felicidades. Valeu então, um abração, felicidades a ela também, né? E mais por aqui, curtindo a nossa programação, amigo Jean, a Norma Souza, Rogério Bisse está ligado por aqui, né Rogério? Já já o teu recado também. Aqui na número 1 da música gaúcha, o Paulinho. Vamos na sequência aqui, né? Diga lá, Paulinho.
3: Bom dia, Candioto. Bom dia. Paulinho,
2: dia.
3: Tem mais escuta. Bota pra nós aí. Trancão do Livramento. Mandar pro Lucimar Espanhol, Gustavo Garão, os ouvintes da rádio aí, meu pai, minha mãe, vocês. Bom final de semana pra nós. Vamos, que amanhã à noite tem fandangue. É desgraúdo. Um abraço.
2: Ah, é. Pô, mas tá com uma pressa hoje, né? Barbaridade. Valeu, Paulinho. Um abraço. Bom final de semana aí também, tia guri.
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2: 11 horas 23 minutos.
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0: Muito bem, aí está Walter Moraes, de cima do arreio na programação. Bom dia, nosso amigo Zé, lá de Jacinto Machado, Zé do Sindicato, também curtindo a número 1 da música gaúcha, né, Tcheguri? Bom final de semana pra você, a família e também ligados na 99.5. Um forte abraço. Quem mais por aqui curtindo a nossa programação? O amigo Gabriel também está ligado por aqui, né, Gabriel? Buenas, guri.
1: Bom dia, tio Cid.
0: Bom dia.
1: Bora, sextou?
0: Opa.
1: Hoje já dá pra tomar uma, né? Ainda mais que tá chovendo. Hoje o dia pede. Tio Cid, toca aí sextou pra nós, com o grupo Matizes.
0: Pode sim.
1: A turma aí do Dávila. A turma do Amigos da Trilha. Bora pra cima.
0: Valeu, um abraço, bom dia.
2: Buenas.

0: Carvalho.
1: Buenas.
0: Rogério Bis e Farroupilha.
1: Opa.
0: Caindo o mundo de água por aqui.
1: Barbaridade.
0: Mas vamos lá.
1: Começando por aqui também.
0: Toca uma buena dos Monarcas aí, pode ser? Sextou. Um abraço.
1: Valeu, um abraço. Bom dia.
2: Bom dia, Sidney Cantor. Chacal.
1: Opa.
2: Eu me encontrei depois da quarta-feira. Eu não sei. Eu sei que eu tô de a pé. O carro tá abandonado lá na Itati, num posto. E segue o baile. Toca, por favor, Pilchas.
1: Pilchas.
2: Pra comemorar. E um abraço para aqueles orelha seca lá do Gigi Banana Retardado e do Camelo, que não tomou Gardenal ainda também, nenhum nem o outro.
1: Valeu, um abraço. O nosso amigo Parisson está mandando um alô, um abraço aqui para os amigos, né? Ah, os cinco foram juntos então, é? Tu vê, continuam? Mas que tal? O amigo Pocó, um abração Pocó e também nosso amigo Gilson Otto Wagner, grande chance. Estão garrados no churrasco, é que é coisa mais linda de ver a churrasqueira, né? É diferenciado o negócio. Aquele guaraná deles ali tá meio escuro, né, ô Panisson? Não sei o que deu ali. Ah, mas tudo bem. Bom dia aí pra vocês ligados na 99.5 também. Ramon Turati, bom dia, Ramon. Um abraço aí, o Xandão também curtindo a número 1. Bom dia lá para Maria Tramontim, em Jacinto Machado, também ouvindo a 99.5. Amigo Odilon, diga lá, Odilon.
3: Bom dia, tio Cid.
1: Bom dia.
3: O Denda aí larga pra nós aí, gritos de liberdade.
1: Rodo sim, grande, Odilon, na capital dos Quênios, em Praia Grande, também curtindo por aqui nossa programação, hein? Show de bola, Tiguri, show de bola. E mais, acompanhando o nosso amigo Serrano, lá em Zona Nova, Praia Grande, também está ligado por aqui. Bom dia, Tiguri. Um abraço pra você também curtindo o melhor da música gaúcha. Vamos embora com Tia Barbaridade e também em nome de Mac Martins, amigo ouvinte, na Via Lateral da BR-101. 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
4: Muito bem, vamos lá, simbora por aqui com o melhor da música gaúcha na programação da 99. Tem mais recados por aqui, um bom dia, um abraço ao nosso amigo

0: curtindo a programação. O Marcão no Costão. Beleza, Tiguri? Quero ouvir uma do Gil de Freitas. Valeu, um abraço pra você curtindo também a nossa FM Nativa. Tem mais por aqui curtindo a número 1 da música gaúcha. O amigo José Cardoso, bom dia, José.
1: Bom dia, amigos.
0: Bom dia.
1: Da Rádio Mampituba, José Cardoso aqui de São Brás. Bota pra nós aí uma com o João Luiz Corrêa. Pra nossos amigos aí de São Brás, nossos que estão ouvindo a Rádio Mampituba, aquele abraço, abençoado dia.
0: Valeu, um abraço, bom dia pra você também curtindo aqui a nossa programação. O nosso amigo Vino também está ligado na programação, né, tio Vino? Bom dia.
2: Bom dia, Sidney Canjo, toca aí, choveu no campo.
0: Tu ia falar boa tarde, Lagarreta, né?
2: Pra todos que estão na escuta, Nação Colorada também, vocês da rádio, pra minha esposa Guerra, pra galera da Praia Paraíso.
0: Valeu, Vino, essa só Lagarreta toca, tá? Um abraço, bom dia pra você ligado na programação também. Falou, Tiguri. Então, vou deixar ela programada aqui no primeiro bloco, Lagarreta roda pra ti aí, tá bom? Puxa saco do Lagarreta. O Flávio Figueira também está ligado na programação, né, Flávio? Um abraço, bom dia pra você também curtindo a número 1 da música gaúcha. Hora de sorteio. Vamos saber quem vai faturar os almoços para o final de semana no restaurante Panela de Ferro em Santa Rosa do Sul. 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E aí, daí nome é claro, do restaurante Panela de Ferro, Mercado Azul Campeão, Gisele Supermercado, com apoio do restaurante do Cardinhos, Agroreco, Lojas Clipe Novo Estilo, Mercadão dos Óculos, Sono Bem-Estar, Colchão da Família, Lojas Queres, a número 1, Elia Máquinas, Agromix, Solteira Monteiro, Lena Agroquens, Armazém do Peixe, Neném Pneus e Mark Martins. Lembrando, né, que já o horário eleitoral, na sequência da programação tem Felipe da Boite, Roxinha, a gurizada aqui do Mampituba Esportes, né? Os ganhadores aqui dos almoços para o final de semana. Gilmar Pereira, com direito a levar acompanhante, né? Gilmar, que é de Lagoa de Fora, Balneário Gaivota, isso. E também Jusemir Figueiredo, de Maracajá. Os ganhadores, então, né? Jusemir Figueiredo e também o amigo Gilmar Pereira. Um forte abraço a todos ligados aqui na número 1 da música gaúcha. E é claro, né? Abençoado final de semana a todos. E até segunda-feira, às 5 horas, no programa Manhã Nativa.

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0: Olá, boa tarde, 12 horas, 31 minutos. É o Mampituba Esporte chegando nessa sexta-feira, dia 28 de agosto de 2026. Por aqui estamos dando sequência na programação da Rádio Mampituba 99,5, a sua FM nativa. Após o glorioso horário eleitoral, vamos juntos por aqui, eu, Felipe Daboit e Rochinha, até as 13h20 com o nosso Mampituba Esporte para Alvo Construções e Materiais, na rua Mário Borjão, em Praia Grande, 4835321665, Funerária e Assistência Familiar Santa Terezinha, o respeito humano que a sua família merece. 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Os parceiros aqui do Mampituba Esportes, desta sexta-feira. Obrigado pela sua companhia, pela sua audiência. Uma ótima sexta para você. Obrigado sempre aí pela companhia. Estamos ao vivo pela 99.5 para Santa Catarina, para o Rio Grande do Sul, através da incomparável frequência do Rádio Sombrense, a maior, 99.5 FM. E você também nos ouve através do site mampitubafm.com, nosso aplicativo Rádio Mampituba FM. E imagem já nesse momento para você que nos acompanha através do nosso canal do YouTube, começando aqui pelo Facebook. Já estamos ao vivo pelo Facebook também da nossa emissora, onde por lá você pode nos assistir e deixar seu comentário, como já está fazendo Eduardo Viola lá em Criciúma, como já está fazendo também, dando boa tarde por aqui, o Marcelo Cardoso Cipriano, pessoal nos assistindo pelo Facebook e dando seu boa tarde. Também da mesma forma através do nosso canal do YouTube, Rádio Mampituba FM, onde está lá o Arthur Jerônimo dando seu boa tarde também, ao Roxinho, ao Felipe, pessoal participando por aqui. E para você que está no rádio, pode participar também através do nosso WhatsApp da Mampituba, o nosso tradicional 3533-2000. É coisa séria, né? 3533-2000, WhatsApp da Mampituba. Sextou, gurizada, com tempo instável, né? É, sexta-feira que começou mais ou menos bonita, foi estabilizando, né? E agora já temos aí, inclusive, trovoadas aqui pela nossa região. A temperatura ainda segue agradável, por enquanto aqui em Sombrio, na esquina da Getúlio Vargas com Nereu Ramos. Nesse momento, 18 graus, 2 décimos a temperatura, mas já tivemos aí um aguaceiro um pouco mais forte, já tivemos alguma trovoada. O tempo segue bem escuro, né? Bem escuro nesse momento aqui no centro de Sombrio. Prenúncio que vem mais estabilidade pela frente, aliás, né? Vem um fim de semana que promete ser meio caótico aí em termos de volumes de chuva. Então, o pessoal já vem alertando e é importante sempre você ficar atento, né? Vem muita chuva aí, hoje, né? Essa estabilidade já começando, sábado, domingo, segunda, começo de terça ainda, com muita chuva aqui pela nossa região, é importante todos ficarem atentos. Mampituba Esportes abrindo os trabalhos nesta sexta-feira, comigo aqui no estúdio, Rochinha, tudo certo, Rocha? Bem-vindo, boa tarde.
1: Boa tarde, Felipe, boa tarde a todos os ouvintes da Rádio Mampituba. Sextou, né? Sextou.
0: Sextou, né?
1: Estamos aí para falar tudo sobre esporte profissional, esporte amador.
0: É, e hoje não atrasasse, né?
1: Quase, né?
0: Quase, tá mais leve. Quase já.
1: Estamos aí.

0: É isso aí, né? E a partir de agora até o comecinho de outubro, é isso aí, né? Esse horário aqui que a gente vai abrir o Mampituba Esportes, depois aí do glorioso horário eleitoral, né? Que nos toma aí 25 minutos, né? Temos desculpas aos ouvintes, mas é lei, né? Todas as rádios são obrigadas a colocar isso aí no ar, não tem muito o que fazer, tá? Então, vamos lá, vamos juntos, né? Mas vamos ter uns acréscimos aí, certamente, né? Passando da uma aí, a partir de hoje a gente pode passar da uma da tarde, né? Até então a gente sempre terminava uma da tarde, né? Mas agora a gente vai poder passar um pouquinho da hora.
1: Agora vai passar?
0: Agora vai passar um pouquinho. Roxinha, vamos lá, daqui a pouco vamos falar do Grenal, num Grenal que, digamos assim, que deu o que eu esperava, né? Um Grenal melancólico, insuportável e placar fechado 0-0, é isso, né?
1: Felipe, então, eu não vi o jogo em si, né? Porque eu estava lá no torneio dos pais, inclusive quero mandar um abraço, né? Já aproveitando o nicho, como a gente também fala de esporte amador.
0: Uhum.
1: E ontem tivemos um evento lá da Escola de STC, Dia dos Pais, né? E tivemos um torneio onde foi muito bacana, depois a gente pode falar um pouquinho também do torneio.
0: Uhum.
1: E não, acabei não vendo o jogo, né? Mas assim, os comentários, eu vi os lances pós-jogo também, disse que o jogo como a gente previa, assim, é, né? O jogo, não, eu até achava que o Inter poderia vencer ele por 1-0, né? Por se tratar de jogo em casa, mas pela retrospectiva das duas equipes, né? O Grêmio com uma das piores campanhas fora de casa e o Inter com uma das piores campanhas dentro de casa, a possibilidade era grande de dar um empate, né? E deu 0-0 aí. E tivemos lances polêmicos aí com a arbitragem, mas nada que influenciou diretamente no resultado, né?
0: Pois é, a gente vai falar sobre isso daqui a pouco. A gente começa pelo amador, a gente começa projetando aí. A gente pode começar então por essa competição aí, Rochinho, que o que aconteceu ontem lá? É competição do STC, é isso?
1: Isso é uma loucura, na verdade, né?
0: É mesmo?
1: É um torneio muito bacana, né, Felipe? Onde participam os pais dos alunos da escolinha. Já é o segundo ano que a gente proporciona esse momento, né? Que é um momento de confraternização, de resenha com os pais. É a inversão dos papéis, né? Porque os pais sempre estão na beira das quadras, na beira dos campos, torcendo para os seus filhos.
0: Uhum.
1: Ontem era invertido, né?
0: Foi o contrário?
1: Os filhos estavam lá vendo os pais.
0: Xingaram os pais também, como os pais fazem às vezes para os filhos?
1: Xingaram.
0: Tá dormindo em campo?
1: Xingaram, não xingaram, mas que a pegação de pé pegou foi grande, a pegação de pé. E foi um torneio bem bacana, assim, bem resenha. Inclusive, quero aqui agradecer, né, todos os pais que participaram lá, né? As mães que também estavam lá na torcida.
0: As
1: elas
0: mães
1: também
0: foram também.
1: São as maiores incentivadoras dos pais, até pra eles irem, né?
0: Não
1: também
0: liberaram, né? Os pais sozinhos. Né?
1: Não. Foi difícil, não tinha ninguém. Todo mundo lá tava com o alvará, mas ela junto. E foi bem bacana, assim. E quero aqui já, o time campeão foi o time Joelho de Vidro, né? Inclusive vidro. Se tu fosse jogar, tu iria estar nesse time, né?
0: Joelho de Vidro.
1: Joelhinho de Vidro, né? Então,
0: O meu tá mais ou menos assim.
1: E tivemos uma final bem legal lá, o Éder Monjaro também jogou, o Diogas, uma
0: Éder
1: galera.
0: Monjaro,
1: também jogou uma galera bacana aí, que todo mundo conhece aí. E o Joelho de Vidro foi campeão, o Matheus, goleiro, foi o campeão ano passado, esse ano novamente foi campeão, ganhou de 1-0 na final, o gol do goleiro ainda, uma canhotaça, chutou no quase no ângulo do goleiro, o Leandro Rodrigues. Leandro Rodrigues que veio lá, tinha um show lá com o Cris Pereira.
0: Ah, tava jogando também?
1: Isso, ele veio só pra acompanhar, porque o filho dele mora aqui, né?
0: Sim.
1: E treina conosco na escola na STC, ele veio só acompanhar.
0: Mas não jogou?
1: Jogou goleiro. Goleiro.
0: Jogou.
1: Tá, foi pra final, perdeu na final ali por 1-0, mas foi bem bacana também a interação. E foi um momento bem bacana, bem divertido. O Matheus foi o goleiro menos vazado da competição. O Diogas, policial, Diogas Rodrigues, foi o artilheiro da competição também, com 4 gols. O Matheus tomou 1 gol na competição. E foi um momento de resenha bem bacana lá. Tinha um time Pé na Cova, do Torcilaques. Era só o time, só resenha.
0: Legal.
1: O time do Éder Monjaro era o Real Matismo.
0: Faz jus a ele.
1: E o time vice-campeão foi o Barriga Futebol Clube.
0: Barriga. Só os...
1: Esse eu poderia jogar junto, né?
0: Mas a informação importante e boa que não jogou, parece, né?
1: Essa foi a melhor de todas, não ter jogado, né?
0: Não deu certo pra jogar?
1: Não, ontem o Alvará não tava liberado, né? Ontem tava na questão da organização, né? Mas foi um momento bem legal. E agradecer aos pais também, Felipe, que ali no grupo que a gente fez ali só pra esse torneio, os pais tiveram a ideia, né? Até inclusive foi o Evandro Carradori do Destaque na área. Cara, jogar uma palavra assim muito forte pra ele, né?
0: Entrou em campo.
1: E ele deu uma ideia bem legal lá, uma sugestão, né? Pros pais levarem 1 quilo de alimento que será, né? Agora será destinado a alguma entidade aqui filantrópica, ou, né? Enfim, alguma entidade aqui do nosso município.
0: Vai ter outro?

0: O ano que vem sim, né?
1: Ah, ano que vem?
0: Ano que vem. Não, não, esse foi ontem, foi arrecadado, né?
1: Uhum.
0: A ideia do Evandro surgiu ontem no grupo, os pais acataram e cada um levou um quilo de alimento que será doado aí para
1: uma entidade. Boa ideia, parabéns. Eu achei que ia ter um outro final do ano aí, talvez.
0: Não, não, final do ano é ideia das crianças.
1: É das crianças.
0: É isso.
1: Uhum.
0: Vamos ter em outubro para as mães daí.
1: As mães vão jogar também?
0: As mães
1: também?
0: Vão jogar.
1: Legal.
0: Aí alusivo, né? O mês das mulheres, né? Outubro rosa, então vamos fazer um evento.
1: Muito bem. Bacana essa interação, né? Essa socialização, né?
0: É legal porque as crianças se divertem, os pais se divertem, né? A mãe, enfim, tinha avô lá representando o seu neto.
1: Onde
0: tinha,
1: foi?
0: Foi lá no ginásio da escola Nilza Matos Pereira.
1: Ah, tá.
0: Kaique.
1: Foi futsal, no caso?
0: Isso, foi futsal.
1: Ah,
0: futsal.
1: Tá certo.
0: É pela questão do... A gente treina no futebol 7 lá no Irmãos Emerim, né? Só que pela questão do tempo, né? E um lugar fechado para arquibancada, para a torcida.
1: Favorizado, né? Ali, isso, né? Isso. Até não tava uma noite tão fria, não choveu
0: muito.
1: Não,
0: tava. Ontem deu uma noite muito especial, né? Tava até calorzinho.
1: O cara não adivinha também, daqui a pouco marca no céu ao ar livre, né? Se incomoda.
0: É, esse era um detalhe, né? Da gente também não fazer lá na arena por conta disso do tempo também. Né? O tempo tem tá bastante instável também, né?
1: Tem das suas, é.
0: Isso.
1: Tem das suas.
0: E o Matheus Espíndola aí, mandar um abraço, ele tá nos ouvindo, né? É bicampeão.
1: Daqui a pouco tá jogando o Municipal de novo, né?
0: Ah, ele parou porque quis, né?
1: É. Vamos jogar um verde, daqui a pouco a gente colhe uma informação.
0: Vai saber, né? Vai saber. Mas lá o Alvará foi cortado lá.
1: É,
0: casou.
1: Tem disso. Muitos aí casam, abandonam o futebol, né? Bom, mas vamos lá, vamos passar limpo aqui as informações. Vamos projetar o fim de semana no Amador, então, Rocha, vamos um fim de semana de AMESC, né?
0: É de definições, né, da Copa AMESC, né?
1: Temos... Eu até tava cogitando aqui, conversando com o Juliano agora, confirmando, né, a princípio, rodada mantida.
0: Eu acho difícil.
1: Eu sei que já teve Gaivota que adiou.
0: Final, né?
1: É.
0: Final não
1: a
0: tem.
1: Joe e a previsão de chuva forte, né? Então, a final é final.
0: É, final é final.
1: E a princípio adiaram para semana que vem, mas aí tem o feriadão também, né? Vamos ver se fica marcado para a próxima semana, né? Mas o fato é que a final do Gaivotão não vai acontecer nesse fim de semana. E mas faz jus, né?
0: Sim, mas não tem como, né?
1: Aqui
0: final...
1: em Sombrio aconteceu também ano passado, sim, né? Final sim. Tem o seu charme, tem que ter, tem bom.
0: É a decisão mais assertiva, né? Não tem o que ver, né?
1: É. Vamos lá, vamos falar da Copa AMESC, então, projetando aqui o que teremos aí nesse fim de semana. Vamos lá, começando pelo Amador, ainda hoje a gente fala aí sobre o Clássico Grenal, vamos projetar também os jogos do fim de semana, enfim. Mas começando sempre pelo futebol Amador, Rocha, temos aí a rodada derradeira aí da primeira fase aí da Copa AMESC, né? Que tem aí a sua quinta rodada, começando aqui pelo Livre, né? Teremos aí pelo grupo A, Arroio do Silva e São João do Sul. Esse jogo está marcado para amanhã. E domingo tem Jacinto Machado e Passo de Torres.
0: Então, Felipe, é um confronto, né, decisivo para ambas as equipes, né? O Balneário Arroio do Silva e São João do Sul têm 5 pontos. Eles estão aqui na briga pela primeira colocação, né? Aqui eles, matematicamente, eles estão classificados, né? Porque a equipe do Jacinto pode chegar a 6 pontos. Só que vai enfrentar a equipe do Passo, que tem 4 pontos. Então, se houver um empate, Balneário Arroio do Silva e São João do Sul estão classificados, Jacinto Machado está fora. Se houver um vencedor dessa partida, que, né, ou um empate ou um vencedor, classifica. Se o Jacinto vencer, classifica o Jacinto. E se o Passo vencer, classifica o Passo. O empate aqui classifica o Passo. Então, matematicamente, Balneário Rio de Silva e São João do Sul já estão classificados, porém, a definição do primeiro lugar. E depois tem Passo de Torres e Jacinto, que estão nessa indecisão aqui, num confronto direto aí por uma classificação. Quem vencer tá dentro, e o empate é a favor do Passo de Torres.
1: Pela nossa experiência já com o Jacinto Machado, pelo conhecimento que a gente tem já dos jogos que a gente fez no Albino Sanata, tem tudo para não acontecer esse jogo.
0: Acredito que não.
1: É.
0: Acredito que vai pro meio da semana, talvez.
1: É, porque a previsão tá colocando chuva, muita chuva. E tá chovendo já, né? Sexta, meio-dia. Então, o Albino Zanata, acredito eu, que não terá condições de jogo. Só que faça aí, né? Vai sair pronto e vai ter que jogar no dentro d'água. Aí é complicado também, né?
0: Sim, sim.
1: Mas eu acho que não vai ter boas condições, não.
0: É, um detalhe aqui que Jacinto, eu tô falando, Jacinto tem que vencer essa partida para classificar. Jacinto que ainda não venceu na competição, né? Jacinto tem

0: 3 jogos e 3 empates.
1: Uhum.
0: Então tem que fazer o que não fez ainda na competição, né? Vencer. Não é fácil, né? O time do Passo também é uma boa equipe. A gente viu o jogo de Jacinto Machado, primeiro jogo contra o Sombrio, fez uma excelente partida, né? Enfrentou uma grande equipe, que é a equipe do Sombrio, na casa, né, do adversário, aqui em Sombrio. Então é um confronto interessante aqui desse grupo, né? E o Balneário, Rio do Silva e São João do Sul brigando pela primeira colocação do grupo e uma vaga direta para uma semifinal.
1: Uhum. Então esses são os detalhes do grupo A da MESC. Passando aqui o grupo B, teremos também um jogo sábado ou domingo. No sábado teremos aí a Balneário Gaivota recebendo a Araranguá. Resta saber também se vamos ter jogo, né? Araranguá já adiou sua rodada do Municipal.
0: A questão do campo ali é bem
1: talvez, né? Talvez a Mesa talvez tenha, né? É, o que é uma final é outra história, né?
0: Final.
1: E ali também o campo é mais areia, né? Não, talvez não sofra
0: um campo que aguenta.
1: E então tem Gaivota e Araranguá amanhã, 15:15, no Domingos da Silva. E já no domingo, né? Esse jogo no sábado, né? E no domingo teremos aí Morro Grande Turvo lá no Frederico Mesari às 13:15.
0: Esse grupo também tá bem interessante, Felipe, porque a Araranguá já tem 9 pontos, né?
1: Uhum.
0: E o primeiro critério é gols contra, né? O primeiro critério ali do desempate. Mesmo o Turvo vencendo Morro Grande, vai a 9 pontos. Só que Turvo tem que vencer sem tomar gols e tem que torcer pro Araranguá perder pra Gaivota e tomar no mínimo 6 gols.
1: Uhum.
0: Então
1: é complicado,
0: é possível, né? Mas é difícil, né? Então
1: pois
0: acredito que aqui Araranguá já permaneça na primeira colocação. Turvo, se vencer, fica em segundo lugar, até porque já está em segundo lugar, né? O Meleiro não joga mais. Meleiro tem 6 pontos, não joga mais. Meleiro tomou 8 gols e o Turvo tomou 8 também. Só que no segundo critério é o confronto direto. O confronto direto entre Turvo e Meleiro foi na segunda rodada, se eu não me engano, na terceira. Deixa eu só confirmar aqui. Foi 2-1 pro Turvo, por isso que o Turvo está em segundo lugar. No confronto direto, o Turvo vence, então, né? Por isso que o Turvo está em segundo lugar. Os gols contras empataram, 8-8. E no confronto direto, o Turvo venceu o Meleiro. Aqui, né? Caso o Turvo, na quinta rodada, o Turvo vencer Morro Grande, ele vai a 6 pontos, como eu falei. Porém, tem a questão do gols contra ali, para assumir a primeira colocação. Já se o Balneário Gaivota vencer Araranguá, Balneário Gaivota vai a 6 pontos, porém vai ficar Turvo Meleiro, né? Turvo Meleiro, se Meleiro perder, tô dando exemplo, se Meleiro perder, vai ficar os 3 times com 6 pontos. Porém, o gols contra Turvo tem 8, Meleiro tem 8 e Balneário Gaivota tem 12. Então teria que tomar, o Turvo teria que tomar aqui no mínimo 5 gols para Balneário Gaivota se classificar. Tinha que vencer sem tomar gol, vencer Araranguá e torcer, né, pro Turvo tomar no mínimo 5 gols. Então mesmo Gaivota vencendo aqui, é difícil a classificação por essa situação, né? Porque tem que vencer, tem que vencer Araranguá, que tá brigando, né? Já está em primeiro, mas vai pro último jogo, vai querer vencer da mesma forma. É uma equipe muito forte, Araranguá, né? E tem que torcer pro Turvo perder e tomar ainda no mínimo 5 gols para Balneário Gaivota se classificar. Então, mesmo Gaivota vencendo, é difícil a classificação também.
1: Pois é. Bom,
0: né? Aqui esse grupo é praticamente, eu acredito que aqui não fuja disso, tá? Aqui é o primeiro, Araranguá, Turvo e Meleiro. Ficaria nessa sequência aqui mesmo. Agora o outro grupo que tá um pouco mais aberto a questão do primeiro lugar, até porque vai ter um confronto direto.
1: Uhum.
0: E aqui a terceira posição aqui, ou até pode inverter, porque se caso Jacinto vença vai a 6, e caso Passo vença vai a 7 também, né? Então o Passo ainda pode ficar em primeiro lugar, se houver um empate entre Balneário, Arroio do Silva e São João do Sul. Então tá um pouco em aberto aqui esse grupo A. O grupo B, para mim, eu acho que já tá praticamente definido.
1: Muito bem, os detalhes aí da categoria livre, né? Para quem encerrando essa rodada toda ela no fim de semana. Já no dia 5, né? Já teremos aí jogos.

0: né? Sábado que vem. É, da outra semana, né? Já teremos aí os jogos aí da fase mata-mata, falsa quartas, né? E daí dia 12 aí semifinal e a final da MESC aí prevista para acontecer aí no fim de semana do dia 19, né? Mas será no dia 20 aí, costumeiramente acontece aí no domingo. É, rapidamente uma atualizar também no sub-17 aqui da MESC, teremos aí nesse fim de semana. Acompanha, né? Teremos aí a Rui do Silva e São João do Sul, no Severo Scaína, às 14h. Teremos Jacinto e Passo de Torres no domingo, às 14h, jogos aí pelo grupo A. E pelo grupo B, uma partida apenas. Sábado, Gaivota recebe Araranguá. Um jogo isolado desse grupo B, portanto.
1: Aqui só pra gente definir aqui, né? Jacinto ainda tem chance, mesmo tendo um ponto só, ele tem chance. Ele tem que vencer a equipe do Passo de Torres. Ele vai a 4 pontos e tem que torcer por um empate entre São João do Sul e Balneário Rui do Silva. Mas é difícil a vida aqui do Jacinto, porque ele tomou 5 gols.
0: Sim.
1: E Balneário Rui do Silva tomou 2 e São João do Sul tomou 4. Mesmo vencendo o passo, o Jacinto praticamente está fora também da competição aqui. São João do Sul que tem que vencer a Rui do Silva para se classificar.
0: Muito bem, bom, vamos fazer um intervalo.
1: Só para finalizar aqui no outro grupo, que tem uma equipe a menos, Morro Grande não participou do Sub-17, né?
0: Uhum.
1: Aqui já tem Araranguá, né? Praticamente já tá em primeiro lugar. E Balneário Gaivota tá em segundo. Se Gaivota vencer, fica em primeiro desse grupo.
0: Sim.
1: Então é só esse jogo que tem na quinta rodada, né?
0: Sim.
1: Então aqui é só questão mesmo para definir quem fica em primeiro.
0: Uhum.
1: Meleiro já tá fora aqui, né? Já não tem mais jogo, Turvo também não tem mais jogo. Turvo está classificado. Então aqui no grupo B já está classificado Araranguá, Balneário Gaivota e Turvo. Agora resta saber nesse confronto quem vai ficar em primeiro lugar e vai direto para cima.
0: Muito bem. Deixa eu ver aqui. Quem está mandando mensagem aí é o Vitor, né? Coordenador de competição da Gaivota. Não vai ter rodado no Gaivotão. Está informando aqui através do nosso WhatsApp também.
1: Já convidamos, né? Para ver se o Vitor também, semana que vem, para a hora que sair a nova data, também fazer presente aqui na rádio, né? Para se falar dessa final.
0: Mandou um áudio aqui, vamos dar uma conferida. Depois, dando certo, a gente bota no ar também no outro bloco. Intervalo e voltamos em instância. Agora 8:01.
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0: bem, estamos de volta, agora faltando 3 minutos para 1 da tarde, a sequência aqui do Mampituba Esportes, dando sequência aqui às informações esportivas, lembrando sempre que temos o patrocínio aqui 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Roche, antes de falarmos aqui nas emoções do Clássico Grenal, que foram bem pouquinhas, né? Temos aqui alguma agenda da nossa região aqui ainda, né? Atualizando já, projetando o fim de semana aqui pelas redondezas, né?
1: Exatamente. Ontem a gente teve aqui a presença do nosso amigo, né? E secretário de esportes lá de Santa Rosa do Sul, Moa. Ontem a gente já falou, né? Das finais que acontecerão hoje no ginásio municipal Jairo Halpe, né? Na Vila São Cristóvão. Hoje tem as finais, então. Às 19h30 tem a final do livre feminino, Max Cal e DME, CME Santa Rosa do Sul. Às 20h30 tem a categoria quarentão, Barril versus Sandremar. E às 21h30 na categoria livre masculino tem Independente e Barril Futebol Clube. Então essas são as 3 finais de hoje pelo Campeonato Municipal de Futsal de Santa Rosa do Sul.
0: Muito bem, então vamos lá, vamos atualizar também aqui o Campeonato Municipal de Futsal de Jacinto Machado. Tivemos aí os últimos jogos aí na quarta-feira. Pelo livre feminino aí, Paredão 0, Panelinha 4. Pelo livre masculino, Arranca Toco, meia dúzia, Ajax 3. E pelo livre masculino ainda, Liverpool 2, Juventus 3. Agenda aí do futsal lá em Jacinto Machado se dará hoje, né? Com mais 3 jogos. Às 19h30, pelo livre masculino, tem Monarca enfrentando o Paredão. Livre masculino ainda às 20h30, Falcões Dourados enfrentando o Bayern. E pelo livre masculino, Jacinto City enfrentando a representação do Fúria. Os destaques então do Amador aqui para a nossa região. 1 da tarde pontualmente, Roger, vamos lá, vamos antes, nesse bloco ainda, vamos aproveitar já antecipar aqui as questões do Grenal. Ah, tem o recado aqui do Vitor, né? Mandou áudio aqui agora para nós aqui no WhatsApp, vamos botar no ar aqui, passar limpo essa informação então aqui do vamos lá, Vitor, cadê aqui o som?
2: Júnior Gaivota, opa, ligado aí na rádio aí, conhece bem eu, só passando para avisar que não vai ter a final do Gaivotão do NET, de futebol de campo, foi adiada para o dia 6 de setembro em decorrência da chuva, né? A gente esteve presente numa reunião hoje com a Defesa Civil, na sede da secretaria, onde a gente resolveu ali juntamente com as equipes transferir a rodada do campeonato para o dia 6, a grande final, dia 6 de setembro.
0: Muito bem, valeu. É isso.
1: Parabéns
0: aí, né?
1: Pela decisão, né?
0: A previsão já está colocando

0: porque espera muito, sim, né? Sim. Então vamos lá, é adiado Gaivota. Destaques do Grenal, Rochinha, o que que tu viu de interessante? Grenal 0-0 ontem no Beira-Rio, jogo de ida das quartas da Copa do Brasil. Bom, eu fui um dos Grenais aí, um dos clássicos do Grenal que eu mais, cara, eu não fiquei nervoso vendo esse Grenal. Um negócio estranho, cara. Os outros Grenal, o cara sempre fica meio ansioso, né? Meio nervoso ali e tal. Cara, eu não sei, não me despertou muito nervosismo, assim, muita emoção esse jogo aí. Não sei se por tamanha ruindade que estão vivendo os dois times, né? Isso deixa o cara mais tranquilo, porque daqui a pouco tem um que tá um pouco melhor e tal. Foi um Grenal complicado de ver, né?
1: Um Grenal. A expectativa era essa, né? A gente sabia que tinha essa situação de... Dos dois estarem muito mal, né? O desempenho das duas equipes estava muito mal, né? E a gente sabia que não seria um Grenal bonito de se assistir, né? O Grenal em si já não é jogo. Já, muito pouco jogado, né? Uhum. Ele é mais falado, mais trombado, mais pegado do que jogado. Então tu imagina quando duas equipes estão mal durante o ano, né? Estão aí no Brasileirão. Muito próximo à zona de rebaixamento, como eu já falei algumas vezes aqui na rádio, o Inter tem a pior campanha como mandante, uma das piores campanhas como mandante, e o Grêmio tem uma das piores campanhas como visitante. Então, não teria como ser diferente. Foi um Grenal onde não tivemos muitas jogadas, grandes oportunidades, e que ficou no 0-0, muito por conta do que apresenta, né, que vem apresentando as duas equipes. O Grêmio, mais uma vez, aquele fogo de palha que começa até bem, daqui a pouco, do nada, a equipe...
0: O segundo tempo foi constrangedor.
1: O desempenho piora, né? E o Inter, sendo o Inter, né? Mesmo dentro de casa, eu acho que ontem também o treinador do Inter inventou algumas modas também, uhum, que... Nós falávamos ontem que o Luiz Castro que inventava umas modas, né? Mas o que que faz o lateral ali, agora eu fiz o nome dele, o argentino ali, o...
0: Do Pavon?
1: Não, do Inter.
0: Do Inter.
1: Jogando no meio. Agora não fugiu o nome dele. Enfim, algumas coisas que o treinador do Inter inventou ontem que não tinha necessidade, né? Daí tem essa questão que se fala muito da questão do atraso de pagamentos, enfim, que as duas equipes.
0: Estourou isso, o mercado expôs isso depois do jogo.
1: O mercado colocou, né? Colocou isso nos holofortes também, que não seria interessante, né? Talvez depois do outro jogo, ou não sei, né? Se já tá preparando o caminho, né? Enfim, mas o que ficou, que achei muito bacana ontem, Felipe, foi um Grenal onde a gente também não ouviu muito falar em questão de agressões, né? Porque a gente falou semana passada ali do Bavi, né? Do clássico Bahia e Vitória, onde tivemos até questão de homicídio, enfim.
0: Morte, né?
1: Morte.
0: Mataram o rapaz lá.
1: E ontem a torcida do Inter fez uma festa lindíssima, né? Antes de iniciar a partida ali com as ruas de fogo, muito bacana mesmo. E assim, tomara, né, que seja no Grenal da volta na arena também, que a torcida do Grêmio também faça bonito, assim como fez a torcida do Inter, né?
0: Em termos de qualidade, muito ruim, né? O primeiro tempo o Grêmio começou, eu vi o Grêmio um pouco melhor, teve mais posse de bola, né? Teve algumas oportunidades ali, não aproveitou. Teve um lance aí que tá dando uma repercussão, que foi aquele braço ali do Carlos Vinícius, que vamos e viemos, né? Teria que ter sido expulso.
1: Amarelo.
0: Amarelo e expulso na
1: amarelo,
0: sequência.
1: Né? Amarelo e expulsão direta, eu acho que não.
0: Eu também acho. Amarelo e expulsão. Não aconteceu. O VAR não chamou. O VAR não pode chamar para amarelo, né?
1: Cara, eu acho que...
0: Eu acho que não.
1: Não vou dar informação errada, mas... Nesse caso o VAR pode chamar.
0: Porque tá mudando toda hora também.
1: Nesse caso o VAR poderia chamar.
0: Mas no mais, o Ramon Abate fez foi esse lance aí, né? Que os colorados estão um pouco mais descontentes.
1: Que não. O resultado do jogo não.
0: Ninguém fez merecer, ninguém. Não foi um lance decisivo, né? Se não expulsa o Carlos Diniz na sequência vai lá e faz gol, bom, daí é outra história. Mas não, o 0-0 não passou por isso, né? Mas deveria, sim, levar cartão amarelo. O Carlos Diniz estava muito envaretado ontem, né? Eu até achei que não ia vencer o intervalo do jogo e depois acabou sendo substituído. Mas no mais, o Abate fez uma partida ainda boa, tranquila, né? Sim. Soube levar e tal, né? Não teve maiores incidentes aí, né, no jogo. E agora ficou tudo pro jogo da volta, Rocha. É, ontem, primeiro tempo do, como eu tava falando aqui, primeiro tempo do Grêmio, um pouco mais, né? Não foi aquela pressão extraordinária. E o segundo tempo, o Grêmio até teve a melhor chance do jogo, no comecinho do segundo tempo ali, um

0: um chute alto, o goleiro Matheus, o Inter acabou espalmando para fora e depois o Grêmio foi cansando, né? O Inter foi começando a ter mais posse de bola, indo mais para cima e o Grêmio perdeu a perna, né?
1: Perdeu? É, como eu venho falando, aquele gás que o Grêmio, ele inicia muito bem e do nada ele o gás é
0: começa a cansar, a perna, né? é loucura.
1: Não sei. Mas um destaque positivo, assim, que pelos comentários até, né, foi o meia croata ali, que disse que fez uma partida interessante. Ainda falando aqui da questão da polêmica da arbitragem, tu tens razão, Felipe. O árbitro, naquele caso, ele não poderia chamar pelo segundo amarelo. Uhum. Ele poderia chamar se ele interpretasse como um vermelho direto. Então, o erro não foi do VAR. Então, o erro realmente foi do nesse caso, foi do Ramon.
0: Mais um pouco ali. Aí sim era pra vermelho direto.
1: Sim, sim. Minha opinião, não era pra vermelho direto, segundo amarelo. Sim, sim. O amarelo era passível.
0: Tá. Então é isso, né? Um 0-0. Complicado, né? De ver. E
1: olha, não vai ser muito diferente o jogo da Arena.
0: Não, claro que não. Bobear vai outro 0-0 e vai pros pênaltis. Aí é uma loucura.
1: Vai ser igual o Santa Fé e River Plate, tu viu?
0: 7-8.
1: Ah, isso, foram 11 cobranças para cada um. 22 cobranças.
0: Recado ouvinte por aqui, vamos ver o que está dizendo aqui o Fernandão.
1: Não apareceu.
2: Felipe Rochinha, tudo bem? Eu não vi nada, eu só descobri uma coisa.
3: Que fogos, né, Maurício?
2: Ramon gremista bate, parte, né? Ele é gremista de verdade.
3: A gente está vendo, né, vendo. Vai lá então.
2: Eu só vi agora, o jogo até ali, dei a nojê e saí da televisão.
0: Olha só. Eu não sei se ouviu o Fernandão ou o pessoal da Gaúcha falando.
1: Pois é.
0: Não entendi essa. Então, muito bem, né?
1: Abraço, Fernandão. Não tinha mais aparecido o Fernandão, né?
0: Não, apareceu o Cizinho aqui, daí a gente já tinha terminado. Foi ontem até.
1: O Fernandão até fala na questão da arbitragem ali, né, do Ramon Abate Abel. Ele, pra mim, é um dos melhores árbitros, né, agora da atualidade aqui no Brasil. A gente sabe que nesse lance foi crucial, ele errou realmente, mas eu acho que, como eu falei, o resultado do jogo em si não passou, né, nas mãos do Ramon Abate Abel. Muito, como eu falei, o resultado do jogo foi muito pelo que vem apresentando as duas equipes, um futebol medíocre, né, um jogo onde foi mais falado, mais conversado, mais tumultuado do que jogado, né. Então o Grenal já tem esse calor, já tem isso, essa história, né, já é histórico o Grenal ser pegado, mas ontem muito mais pegado por conta do que vem apresentando as duas equipes, o futebol que vem apresentando.
0: Vamos lá. Muito bem, vamos lá, tem mais áudio chegando por aqui. Vamos lá de novo, Fernandão.
2: Eu tenho filho que não conhece mais vocês falando no microfone.
4: E que jamais.
2: Vocês são quase melhor do que o Pedro Ernesto, né, mas era vocês dois falando aí, ó.
4: Aí tá tudo errado.
2: São os bagaceiros. Gurizada, vocês podiam ter expulsado dois três do Grêmio, o Inter não faz gol.
4: Porque nunca foi feito.
2: Não tem quem chute em gol, abençoados. Não acerta o alvo.
4: Mesmo assim, o torcedor
2: se
4: tocou de uma ponta.
2: Próximo Grenal, se Deus quiser, eu quero achar uma partida de bosta pra jogar.
4: Outro lado.
1: Boa, Fernandão, boa. Ô, Felipe, é engraçado mesmo, porque hoje a minha menina não sabia quanto é que tinha dado o Grenal, né? Ela tem 6 anos, daí ela assim, quanto é que deu o Grenal, pai? Eu tava vendo na Band ali, né? Vendo a Renata Fan e o pessoal comentando sobre o Grenal, deu assim, deu 0-0, filho. Ah, também? Dois times ruins, como é que não vai dar 0-0?
0: Mais áudio por aqui, viu, Mar?
4: Claro, que tinha diferença, futebol, não tinha que eu trouxe até aqui.
5: Carlos Vinícius seria expulso aos 38, 39.
4: Campeões do futebol brasileiro.
5: Do primeiro tempo. Daí o Inter ia jogar com um a mais todo segundo tempo, né?
4: Não.
5: Tinha que ter expulsado. Não sei. Eu achei que a pisada foi normal, que ele tava caindo.
1: Uhum.
5: Mas o cotovelo não, né? Ah, não. Eles estão de brincadeira daí.
0: A opinião do Gilmar, não concordou, tinha que ter sido expulso.
1: É a interpretação daí, o VAR teria que ter chamado, né, nesse caso, né, Gilmar, né?
0: Isso, não era o Fernandão que tava ouvindo a gaúcha aqui, era eu que tava...
1: Não, cara, eu vou te contar, o Fernandão, é que o Felipe tá aprendendo aqui ainda a coordenar ali, a manusear o...
0: Não, é que tava eu acho que o satélite que tava no mesmo canal que o WhatsApp, que tava aí o gaúcho junto, sabe, o Vilmar também tá ouvindo, não tem coisa errada aqui. Vamos pro intervalo, daqui a pouco a gente projeta o fim de semana, agora 1:10.
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Estamos de volta, 1:15, 18 graus a temperatura, tempo instável com chuva nesse momento aqui no centro de Sombrio. 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

0: 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Uma e 16, atualizando agora os destaques, projetando o fim de semana, o que teremos aí no futebol profissional. Roxinha, começamos passando a limpo aí a Série A do Campeonato Brasileiro. Teremos aí nesse fim de semana a sua 25ª rodada, a abertura dela amanhã na Arena MRV. O Atlético Mineiro recebe o Vitória às 18h30.
1: No Morumbis, amanhã também às 20h, o São Paulo recebe o Red Bull Bragantino.
0: Em São Januário, às 21h30, o Vasco recebe o Cruzeiro.
1: Na Arena da Baixada, domingo às 11h, o Atlético Paranaense recebe o Fluminense.
0: Já no Maracanã, às 16h de domingo, o Flamengo recebe o Botafogo, clássico carioca.
1: Já no Itaquerão, domingo às 16h, Corinthians recebe o Santos.
0: 18h30 no Maião, tem Mirassol e Palmeiras.
1: No domingo às 18h30 também, na Arena Grêmio, do Grêmio, o Grêmio recebe a Chapecoense.
0: E às 19h30 tem na Fonte Nova, Bahia e Internacional.
1: Rodada essa que encerra no Mangueirão, segunda-feira às 20h, Remo e Curitiba.
0: Muito bem, destaque para a Série B do Campeonato Brasileiro, a sua 25ª rodada, que abre hoje às 19h30, o Goiás recebe o São Bernardo.
1: O Novo Horizontino recebe o Sport hoje às 20h30.
0: No mesmo horário tem Náutico e Atletique.
1: Já amanhã o Botafogo de São Paulo recebe o Cuiabá.
0: Domingo, 16h, o América Mineiro recebe a Ponte Preta.
1: No mesmo horário, no domingo, o Avaí recebe o Atlético Goianiense.
0: 18h de domingo, o CRB recebe o Criciúma.
1: Aqui quero destacar que a vitória, né, é mais do que importante pro Criciúma, né? Já pra gente, né, falar que o Criciúma está em segundo lugar, foi ultrapassado pelo Juventude, precisa vencer para manter a distância ali, talvez, porque o primeiro e segundo vai direto já, né, conquista a vaga direta aí pra Série A do próximo ano, né? Então é uma vitória importante para manter aquela gordurinha ali do terceiro e quarto colocado. Também temos no domingo às 8h30, tem Vila Nova e Ceará.
0: Já na segunda-feira, uma partida, tem Fortaleza recebendo o Operário às 19h30.
1: Cara, e na terça-feira o Londrina recebe o Juventude. Cara, que engraçado, né? O Juventude tá sempre jogando, claro que a gente sabe que a tabela foi feita já.
0: Fechou, o Juventude fez o último jogo nessa última rodada e agora, consequentemente.
1: Mas é o seguinte, né? Fica bom pro Juventude, né? Ele trabalha, ele já vai sabendo o resultado.
0: Na outra rodada ele joga no sábado, aí emparelha aqui também. O Criciúma joga sexta, mas vai jogar depois o Criciúma.
1: Pois é, isso que eu digo. Tá ajudando o Juventude também.
0: Isso.
1: Não faz diferença, né? Mas tu já joga com aquela pressão lá.
0: Acho que não muda muita coisa também, né? E pra fechar aqui, então, Juventude, né? Terça-feira, né?
1: Terça-feira.
0: Vamos lá, vamos à Série C do Campeonato Brasileiro na sua 19ª rodada. Começando amanhã, às 17h, a Ferroviária recebe o Confiança.
1: Amanhã, às 17h, o Guarani recebe o Brusque.
0: No mesmo horário, tem Figueirense e Figueirense Maranhão. Isso.
1: Amanhã também às 17h, o Amazonas recebe Ipiranga de Erechim.
0: É todos os jogos às 17h de amanhã, né? Pelo que eu tô vendo aqui, porque é a última rodada da primeira fase, né? Então teremos aí ainda no sábado, amanhã, Itabaiana e Botafogo da Paraíba.
1: Floresta e Ituano.
0: Anápolis e Santa Cruz.
1: Caxias e Inter de Limeira.
0: Barra recebendo Volta Redonda.
1: E o Paysandu recebendo o Maringá.
0: Muito bem, então é rodada decisiva, né?
1: Rodada decisiva, porque aqui vão se classificar 8, né, Felipe?
0: Uhum.
1: E aqui do décimo, aqui até o terceiro colocado, tá? Tem 29 pontos e o 11º tem 27 pontos.
0: Uhum.
1: Até o 13º, que é o Figueirense, tem 25.
0: Sim.
1: Então todos ainda têm chance aqui de classificação, sabe?
0: Pois é, E tem a peleia também pra não cair aqui, né?
1: Daí tem a peleia aqui do Barra, né? O Barra é o time que, nossa, que
0: o Confiança já ensacou a viola, né?
1: O Confiança já tá na série D, né?
0: Se vencer, só vai chegar 16, não tem mais chance.
1: Tá na série D.
0: Aí tá o Itabaiana, Barra, Anápolis. É isso aí, no Volta Redonda já não cai mais, né? Não, Volta Redonda não. Porque o Itabaiana tem 17, o Volta Redonda tem 20.

0: 2021 não alcança, né? Então é isso aí. Vamos lá, vamos à série D do Campeonato Brasileiro. Teremos os jogos da volta. Antes aqui, eu acho que tivemos jogo ontem, né? Deixa eu ver aqui. Nesse meio da semana, tivemos um jogo, sim, né? Ontem tivemos aí pelos playoffs de acesso da Série D, Nacional do Amazonas 3, CSA 1. E na quarta-feira, no Passo da Areia, o São José empatou com o Goiatuba em casa 0-0. São jogos de ida, né? Quem passar aí, daí sobe aí também para a Série C do Campeonato Brasileiro. Tem os jogos da volta no meio da semana que vem.
1: Já pela semifinal, né, da Série D, já tivemos jogos de ida, onde o Asa venceu o Gama por 2-0. E agora o Asa vai enfrentar no próximo domingo às 16 horas. O Gama recebe o Asa, então o Gama aí tem que fazer no mínimo 3-0 ou 2-0 para levar para os pênaltis.
0: E teremos também o ABC recebendo o Uberlândia, domingo às 17 horas. O primeiro jogo, o Uberlândia venceu por 1-0. Então, os destaques aí também da Série D do Campeonato Brasileiro. Passando aqui a divisão de acesso do futebol gaúcho, teremos aí rodada só no meio da semana que vem. Eu acho que foi alterado aqui, né? Foi adiada a rodada, pelo que eu tô vendo aqui, tudo para terça-feira. Deixa eu ver se teremos algum jogo aqui. Não teremos jogo nesse fim de semana, né? A não ser aqui alguma partida atrasada, mas não. Divisão de acesso não temos nada aí nesse fim de semana. Tô dando uma conferida aqui, mas acho que a federação adiou, né? Adiou aí os jogos. Bom, vamos lá, fechou, né? Futebol profissional, passamos a limpo aí, tudo que tinha.
1: É só falar aqui do Grenal, né? Que precisam mais do que nunca da vitória, né? O Grêmio vai enfrentar a Chapecoense em casa, né? Cara, a Chapecoense, tudo bem que venceu a última partida, tem 14 pontos, ainda tem uma chance mínima, mas tem chance, né, ainda de não cair, mas Chapecoense praticamente que rebaixado, o Grêmio tem que fazer o seu papel em casa e vencer. O Inter enfrenta o Bahia na Arena Fonte Nova, né, e é um jogo difícil, tá? O Bahia que tá em sexto lugar no Brasileirão. Tem 37 pontos, é um jogo difícil pro Inter, né? Um jogo que tu vai contra o Grenal. Agora, se o Grêmio perde pra Chapecoense também, tu vai meio desanimado também pro Grenal, né?
0: Mas, sim.
1: É que é muito relativo, né? É difícil tu apontar mais aqui. O Grêmio, eu acho que o Grêmio vence aqui, o Inter. Eu acho que o Inter empata esse jogo de fora de casa.
0: Cara, provavelmente vai poupar alguém aí, né?
1: Se poupar, perde.
0: Não, acho que perde com o titular.
1: Eu acho que não tem que poupar. Eu acho que não tem que poupar. Pelo seguinte, né? Tá ali perto muito próximo da zona de rebaixamento, né?
0: Sim.
1: Um ponto só, né? Para o Inter do Mirassol.
0: Não,
1: assim como o Grêmio também, né?
0: E não é pra poupar ninguém, tem que é obrigado a ganhar, cara. Vamos ver o que dá aí. Jogo às 18h30 o Grêmio com a Chapecoense. E o Bahia Inter também a domingo à noite às 19h30. Fechou por hoje, Rochinha?
1: Fechou, Felipe, agradecer a todos os ouvintes, né? Telespectadores que nos deram prestígio, nos assistiram aí.
0: Sabe quem tá assistindo aqui?
1: Durante a semana.
0: Maria Clara da Silva da Boite está assistindo o papai na TV.
1: Manda um beijão aí pra filha.
0: Beijo, filha, te amo.
1: E pra, se pra, Deus
0: pra
1: quiser
0: pra Juliana também, né? Tá lá junto, tá um beijo pra ela também.
1: Tá de olho, né?
0: De olho. Evandro Carradori também por aqui, boa tarde, rapaz, parabéns ao STC pelo torneio dos pais, ontem muito legal a organização. Fechou? Vamos embora?
1: Fechou. Até segunda-feira. Bom final de semana a todos. Um grande abraço. Fiquem todos com Deus.
0: Isso aí, então. Bom fim de semana a todos. Fim de semana não teremos aí a jornada esportiva, né? Que volta no outro fim de semana aí com a reta final da Copa MESC. Mampituba Esportes volta segunda-feira às 12h30 e a gente volta no rádio domingo, né? Domingo cedinho, nem tão cedo assim, né? Domingo 10 horas da manhã, a gente estará ao vivo da Expo Inter pela Rádio Integração 91.7 FM, você é convidado especial, vamos estar lá com a nossa equipe lá em Esteio na 49ª Expo Inter. Convido você a ouvir também a gente direto lá da Agrozaca, né? Em mais uma Expo Inter. Um abraço, gente, vem aí daqui a pouco Fernando Lagarreta, o Galpão Nativo. Bom fim de semana a todos, se cuidem, até lá.

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0: 7, informa a temperatura.
1: Termômetro marcando aqui no centro em Sombrio, 24 graus.
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chegou a sexta-feira fazendo beicinho, fazendo biquinho, deitando água. Tempo nublado agora por aqui, deu uma acalmada na chuva. 24 graus é a temperatura agora, máxima prevista para hoje em 25. Se é que já não chegamos lá, chegaremos daqui a pouquinho, né? 2:04, sejam bem-vindos ao nosso Galpão Nativo. Vamos abrindo os trabalhos aqui da tarde desse 28 de agosto. Chegamos ao dia 240 do ano. Faltam 125 dias para terminar 2026. Dia do voluntariado, dia do bancário, dia do avicultor. Esse é o 28 de agosto. E vamos chegando aqui. Eu sou o Fernando Lagarreta, tô batendo ponto e vou contigo até o fim da tarde aí, até as 18 horas. 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E aqui vamos abrir os trabalhos do nosso WhatsApp no 48-3533-2000. Vamos liberar aí pra turma participar junto com a gente por aqui. Mandando direto aí as pedidas, as mais atuais, as fandangueiras, as limpa-banco, as pancadas de vareira do Galpão Nativo, horário nobre aqui da programação das 2 às 6. Só as baileiras aí pra turma, são duas.

Grupo Matizes, a nega velha embrabou, Portal Gaúcho, Tchê Garotos abaralhando as barbelas e os homens de preto, quero, quero. Jonathan Pacheco abriu o bloco aí junto com o Tchê Barbaridade na conta do Abreu. Aí pra turma ligada na número 1 da música gaúcha, é sexta-feira, sextou.

0: 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Aqui vamos fazer um rápido intervalo, jogo rapidíssimo, e já estamos de volta abrindo aqui as participações da turma no WhatsApp no 48 35 33 2000.
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6: Muito bem, estamos de volta, 2:26, sexta-feira, e sexta.

0: Trás pra frente, hoje tem radinho. Tem radinho portátil aí, personalizado da Exa e também aqui da sua FM Nativa. É o radinho portátil aí pra tu incomodar a vizinhança aí, tá? Então vamos lá. Vamos descobrir a música? Vamos ver quem é que sabe essa daqui. Essa aqui é boa.
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0: Ficou difícil? Bueno, a gente aqui sabe porque viu ela desvirada, né? Vamos desvirá-la mais tarde. Por enquanto é isso. Mais uma vez aí pra turma tirar a febre. Que música é essa valendo aí? O radinho portátil personalizado aqui.
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0: Fezap, amigo Edson Zanetti nos levando de carona por aí. Como é que tá, doutor? Boa tarde.
1: Boa tarde, meu amigo Fernando. Como é que você está?
0: Tudo
1: bem por aí?
0: Alguma chuvinha.
1: Queria escutar a música aí, um baile na capela. Oferecer aí pro Thiago, o homem que cuida da lavação, da higienização dos carros da saúde de Cocal. Valeu, meu querido dia, todos na escuta aí. Um abraço pra ti, um bom final de semana aí. Valeu, meu amigo.
0: Valeu, grande Edson Zanetti, baita abraço. Tem aqui mais uma turma ligada aqui, o Everaldo Matos tá ligado, mandando pro Cristiano Caiá, pra Lena e o Zeca, Selvagem, o Zezinha, toda a galera aí na escuta, pediu aqui o Fandango em

0: Ligado aí na Cidade das Avenidas, Setembro em Livramento é a pedida. O tio Vino vai de Lobisomem do Arvoredo para toda a sua turma aí. Ligados aqui na programação 99,5. Abraço pro Lindomar, neguinho, tá aí ligado junto com a gente, tratoreando, e nós vamos juntos aí, né? Vamos juntos nessa tratoreada aí. Tá bonito o negócio por aí. É, e a turma do agro não para, né? Vai nosso abraço aí pra todos, também o pessoal que tá no comércio aí, que tá ligado com a gente, quem tá em casa de buenas, a turma do Tapetão nos leva de carona e vamos juntos, ligados aqui.
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0: Arroba sua FM nativa, baile na capela. E os nativos, né? Da parada Fandango em Soledade, João Luiz Correia, Mano Lima, o rei dos lobisomem com o lobisomem do Arvoredo. Teve setembro em Livramento, Tchê Barbaridade marcando presença por aqui. Na número 1 da música gaúcha, o intervalo é rápido, o bicho pega. Na volta já tem destaque da hora, sorteio da loteria carioca do horário das 2h20. Ainda no nosso destaque hoje vamos trazer Quina e também Mega Sena.
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0: Confira 2h43.
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2: Vamos lá pro nosso destaque da hora, pra turma ligada aqui na programação 99,5. Saiu os números aqui já da Loteria Carioca, horário das 2:20. Vamos buscar aqui então, anotando aí, quinto prêmio 7.097.7097. Quarto prêmio 7.326.7326. Terceiro prêmio 7.140.7140. Segundo prêmio 9.069.9069. E no primeiro prêmio 3.045.3045. Loteria do Rio, horário aí das 2:20, daqui a pouquinho Mega Sena aí também. Quina, que teve sorteio ontem no Espaço da Sorte em São Paulo. No trecho, sentido Santa Rosa do Sul, a minha xará Fernanda Mufato, tá ligada aí junto conosco, diz ela que tô passando pelo tapetão, só ouvindo música boa, manda uma baguala aí pra todos os ouvintes, abraço Fernanda Mufato, bom fim de semana.
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0: esse o Rebuliço, a nega descobriu, bailaço junto com o Tchê Barbaridade aqui na número 1 da música gaúcha. Essa é a sua FM Nativa com Monarcas, passamos aí com Santuário de Chucros, Perigosa e Linda, foi quem tocou aí o Poncho Velho lá abrindo o bloco pra turma na sintonia aqui da programação. E vamos que vamos, nesse embalo, nesse ritmo até às 18 horas. 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
0: Faltando um minutinho para as 3.
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1: Vamos lá, sequência fandangueira aqui na tarde. Tem música invertida? Tem música invertida, valendo aí o radinho personalizado aí da Exa e também da sua FM nativa. Que música é essa aqui, ô maestro?
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0: já tem gente matando a charada aí. Já mataste a charada aí, Dabut? É?
1: Já.
0: Se não abrir, não fala.
1: Já.
0: Ó.
1: Ó. O trem.
0: Enfia no meu. Vamos de novo, pra quem não pegou, pega aí, que eu vou esquecer. Vai,
2: música a luz, essa. Diga, maestro.
0: Tchau, até mais. Bom, turma, vai arriscando aqui no WhatsApp. Que houve? Que houve?
1: Até domingo que vem.
0: Oi.
1: É o rei do fandango.
0: É, mas diz aí, oi.
1: Oi, vem você pra cá também, vem.
0: Eu vejo coisas que até Deus duvida. Ah, tá aqui o Marcos Maurício. Marcos Maurício já mandou a resposta dele aqui. Já deu o seu chute, tá bem chutado aí, ô Marcos. Abraço. Vitor de Souza, tá ligado aí? Tá homenageando a sua irmã, Tânia Brugnoli, que tá de aniversário hoje. Parabéns a ela, muitos anos de vida, muitas felicidades. O Vitor Mariosa, Santa Rosa do Sul, tá mandando aí. Pra participar do sorteio tem que responder aqui. Que música é essa aqui, tá bom, ô Vitor? Então vamos lá, seguimos. Segue o Fandango por aqui, tem mais, tem o Graziano também, tá no trecho. Tá na estrada aí, né, Graziano?
3: Aqui é o Pelicano, mandar um abraço pra todos vocês. Coloca uma música aí pra mim, tia gurizada aí, pra todo mundo que estão ouvindo. Estou na boleia, puxando o pessoal da GPAC e depois do jazz.com, aqui na Insara. Insara, Santa Catarina, estão com vocês também.
0: Aê, garoto, baita abraço no trecho também. Tem o Fernandão aí, sempre ligado junto com a gente aqui na programação.
4: Aê, meu amigo Fernando, tudo certo? Roda aí pro Bruno, roda pro Rui Rabelo, o Cássio, pra todos que estão na escuta aí, meu amigo. Roda pra eles aí, Galgo Penharol, um abraço e um bom fim de semana a todos.
0: Valeu, abraço.
4: Que é a moça fandangueira essa música aí, já me dá o rádio já de uma vez.
0: E bueno, tu acha que é a moça fandangueira então, é? E bueno... Vamos anotar o palpite do Fernandão aqui também. Enquanto isso, o Cristiano vai tratoreando, nos levando de carona por aí, ó.
5: Boa tarde, Fernando. Tudo certo, Cristiano? Fernando, toca pra nós aí, abaralhando as barbelas. Vai lá pro Nego do Ônibus, o Renan, o Nanã, o Chechel e o menino lindo do Costãozinho. Valeu, sextou, vambora.
0: Bora. A tua música eu já toquei, ô Cristiano. Logo na arrancada aí, né? Já logo na arrancada saiu tua música aqui. Bueno, vamos fechar essa daqui. Vocês notam aí que os nossos espaços estão diminuídos aí, né? Isso por conta aí da propaganda eleitoral gratuita que começou hoje.
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0: Enquanto isso, vamos chamar o Penharol aí, ó.

0: sua FM Nativa, fecha aí galpão velho, esse é o som do grupo Matizes. Se benzeu, Marujo. Maria Fumaça, saiu Tchê Guri. Penharol aí, o galgo do César Oliveira e Rogério Melo. 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Vamos fazer um intervalinho aqui, jogo rápido. Já já estamos de volta trazendo mais música aí pra turma. É sexta-feira, senhoras e senhores. Vamos no ritmo.
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0: Estamos com 22 graus.
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1: Bora sim, bora, sexta-feira, 3:23. E que abriu aí um solzinho, uma espiada, na verdade, né? Diz o Jaice aí, tá chovendo aí no Sombrio. Olha, já deu uns pés d'água forte aqui, ô Jaice. Agora deu uma clareada, né? Deu uma clareada, estiou, né? Estiou, é hora das crianças sair pra dar uma volta. Porque criança em casa em dia de chuva é surra, na certa, né, tio? Vai. Vamos embora, deixa eu ver quem mais tá comigo aqui. O Heraldino, fala, missioneiro.
2: Boa tarde, meu amigo Fernando. Aqui é o Heraldino de São Miguel das Missões. Estamos trabalhando abaixo de chuva aqui dentro de casa, claro, escutando essa rádio maravilhosa. E, Fernando, toca pra nós aí, Dividindo a Tarecama. Eu ofereço a todos os missioneiros que estão escutando, que aqui se escuta também, e o pessoal aí de Passo de Torres, meus amigos, e a vocês aí um grande abraço e desde já fico agradecido.
1: Valeu, Heraldino, baita abraço, bom fim de semana para toda a turma aí ligada também junto conosco. Deixa eu ver quem mais aqui, a turma da tratoragem tá na volta hoje aí, né? Fala, Claudecir.
3: Boa tarde, Fernando, daí muita chuva no Sombrio. Bah. Fernando, toca para mim aí com o velho Milongueira, é mentira desses loucos.
1: Tá, bueno, vamos separar já aqui. Ah, essa aí já não tem mais, né? Principalmente nesse período não podemos, né? Esse período não dá. Não dá. Senão dá peleia. É. Aí depois nos caça a carteira, como diz o outro, né? Fala, Funcho!
4: Boa tarde, Fernando. É o Funcho da Praia Paraíso. Ô, Fernando.
1: Ei.
4: O que fizeram com o Chacal?
1: Pois agora.
4: Mataram ele lá em Caxias. Não. Ele não apareceu mais aqui na praia?
1: Ué.
4: Na verdade, mesmo ele nem pode mais botar os pés dele aqui na praia, né? Já saiu corrido daqui. Aquele
1: orelhudo. Deve estar preso.
4: Roda aí pra nós aí. Secretário de obra aí, tá? Agorizado da Construfaz.
1: Tá certo, um abraço pra vocês aí. É tudo que nós não podemos aqui, né? Agora nesse período aqui. Deixa eu ver quem mais aqui. Fala, Valdomiro! Boa tarde!
5: Boa tarde, seu Nacaretinha!
6: Magulhinho, tá eu aqui de novo, escutando tu, perdendo tempo. Mentira, já tô rastelando aqui, mas já dei ali duas bombas d'água.
1: Bah!
5: Mas se o seu carreto, o senhor dá uma balançada aí nesse galpão aí pra aquele fim de semana, tá?
1: Uhum.
5: Aí mais tarde, depois, pode ser depois dela também, aquele presente grego, aquele, porque amanhã é sábado, amanhã é o que dá de troca de presente amanhã, seu carreta do céu, é uma festa.
1: Deve ser,
5: daí o senhor rodeia, só depois, daí pode ir embora, né? Daí o sonoço de pêbado, aí depois ainda... O cachorro sem vergonha, gostosinho, bonitinho, que nem eu. Aí pode ir embora, tá? Entendido. Vai, Flamengo! Timão!
1: Meu amigo Valdomiro. É sexta-feira, vamos devagar e devagar e sempre. Dia do cachorro não é hoje, né? Acho que era ontem, anteontem, foi o dia do cachorro. Meu amigo Rogério Bizzi, tá aí ligado junto com a gente. Segura o tchê, é a pedida. Chove lá fora e pinga aqui dentro. Já queimou a largada do Bizzi, mas que bárbaro. Bueno, daqui vamos. 3:26.
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0: falado não era lá essas coisas.
1: É, até não sei tanto, me conta, hein, me conta.
0: Agora o que botava respeito nos homens.
1: Oi.
0: E até um pouco de medo nas prendas.
1: Ai, ai, ai, ai, ai.
0: E que ele carregava pendurado do lado da perna.
1: Eu já tô me assustando, hein? Olha o que tu vai falar, hein?
0: Tinha mais ou menos uns 35 centímetros de couro, mano.
1: Socorro!

0: Muito
1: fechou,
0: obrigado.
1: Mais uma aí com os Serranos. Baita Macho saiu na sequência. Seguro Tchê, o Gaúcho da Fronteira, Mateadores repartindo a taricama e o balanço de galpão aí com o fim de semana. No embalo aí da sexta-feira, aproveitando que hoje é dia, hoje tem Lanternas Clube pra quem gosta de dançar. 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
1: Conferindo 3:40.
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4: E bueno, vamos para mais um destaque da hora. Agora vamos trazer os números das loterias Caixa. Tivemos ontem extração da Quina e também da Mega Sena, começando pela Quina, concurso 7.103. Números sorteados: 20, 25, 26, 59 e 68. Não teve ganhador na faixa principal, acumula para hoje R$4.200.000 estimativa de prêmio. Lembrando que ontem, com 4 acertos, 21 apostas faturaram aí cada uma R$14.848.40. 3 acertos, o prêmio em R$131.63. E 2 acertos, R$4.92, os números da Quina. Tivemos também a Mega Sena ontem, concurso 3.050. Vamos às dezenas: 11, 14, 30, 38, 49 e 55. Não teve acertador nas 6 dezenas, acumula para amanhã no sábado. Amanhã não é mais no sábado, é no domingo agora, 11 da manhã o sorteio da Mega Sena, então dia 30, né? Então no domingo. R$30 milhões é o prêmio estimado. Lembrando que nesse concurso, com 5 acertos, 26 apostas somente, hein? Cada uma levando R$55.536.51. Com 4 acertos, o prêmio ficou em R$1.415.06, os números da Mega Sena, extração de ontem. Falando nisso, nós temos prêmio aqui também, né? Tem o radinho portátil personalizado da Exa e também da sua FM Nativa. Para quem acertar aí, com mais de um acertador, fazemos o sorteio, né? Que música é essa que tá de trás pra diante aqui?
5: Olha a música, maestro!

0: final, pessoal.
1: Aê, manda teu palpite 48 3533 2000.
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2: 4 horas em ponto.
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0: Começando com Timbre de Galo, é sábado dia, cheiro de galpão, soluço de bêbado, grupo Estampa, Mano Moraes e banda passou também, Paulinho Mocelin na caminhonete branca. 4:20, agora vamos na parceria por aqui, direto no Galpão Nativo até as 18 horas, com a Comercial Carlesse Casa e Construção, aqui em Sombrio, na Caetano Lumertz, bem no centro. 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
0: 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Ó, já matamos a charada aqui. 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Tu é bom de música, ô Tobias?
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0: Bueno, então vou aproveitar aqui e vou repassar aqui a música que é a charada do dia aqui. O pessoal tá concorrendo hoje aqui a um radinho portátil aqui, presente da Mamptuba e também da Ex Internet. Vamos ver se tu é bom de música mesmo. Me diz que música é essa aqui que tá de trás pra frente aqui, ó.
2: Música, maestro. Tchau, pessoal.
0: E aí, Tobias?
1: Opa, essa aí ficou difícil, né?
0: Pois é, mas a turma tá chutando ainda aqui. Daqui a
1: tá pouquinho, chutando?
0: Daqui a pouquinho vamos ter sorteio aqui, vamos saber. Tu nem chute vai dar.
1: Vou ficar escutando aí pra mim descobrir quem é.
0: Não, nem o chute tu vai dar, né?
1: Chute, eu acredito que é um parece uma vaneira, né?
0: Ah,
1: são
0: bueno.
1: Os serranos por aí.
0: Os serranos, tá, bueno. Bueno. O pessoal tá só com o nome da música e já mata a charada. Bueno, Tobias, um baita abraço pra ti, bom fim de semana, bom fim de mês aí também na Comercial Carles. 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
0: 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Vamos embora, eu vou pro intervalo aqui, já estamos de volta trazendo a sequência aqui do nosso Galpão Nativo, uma paradinha, já voltamos.
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0: com a gente por aqui. O Anthony pediu aqui medley do Chiquito com os Monarcas. O amigo Pilra tá na área.
1: E aí, tio Fernando Velho.
0: E aí, doutor?
1: É o Pilra aqui entrevista. Que tal, meu galo? Tô aqui no meu galpão aqui, fazendo umas bainhas de faca. Que tal, meu galo velho? Tô aqui também ouvindo, claro, a Nativa melhor, né? E aí eu quero que roda aí pra nós, aí se for possível, o Rodrigo Silva, a gaita da Bossoroca. Quero oferecer pra todos os amigos que estão na escuta, especialmente o nosso amigo Zé Valente, em Bom Jardim da Serra. Um forte abraço a todos.
0: Valeu, grande Pilra, baita abraço ao Zé Valente também, tá sempre ligado aí junto com a gente lá em Bom Jardim. O amigo Espelocim, vamos!
2: Vamos! E aí, que tal?
0: Bueno. Tchê,
2: pra mim essa música é Maria Fumaça.
0: Ó.
2: Aproveita e toca ela pra nós, hein?
0: Maria Fumaça eu já toquei, tchê. Toquei mais cedo aí, Maria Fumaça, deixa eu ver, toquei com o tchê Guri. Um pouquinho mais cedo, a hora que tu tava assistindo. É? Deixa eu ver quem mais tá comigo aqui. Tô devendo o recado do Zeca Batata. Já falei no Zeca aqui, ou não?
3: Boa tarde, Fernando. Zeca Batata aqui na lida pelas bandas aqui do Treviso, Siderópolis.
0: Opa!
3: Aqui deu um vendaval, um friozinho, mas tá bom pra trabalhar. Então vamos aí na carona, guri. Eu sei que tu deve estar lotadido nessa sexta aí, né?
0: Na soca.
3: Então, se não, tu rodeia uma aí no... Pode ser a Gaia mesmo. A Gaia, mete a Gaia aí. É aquela que o Vardimiro gosta.
0: Certo. E o Muri, quem que manda, Muri?
4: Daí, Arrascaeta.
0: Daí.
4: Um baita abraço. É. Último dia de férias, segunda-feira peguei, mano.
0: Opa!
4: Então manda aí pra nós.
0: Diga lá, manda ver.
4: Walter Moraes, de Gaúchos e Cavalos.
0: Certo.
4: Meu querido, saudações vascaínas.
0: Saudações, amigo Muri, baita abraço, seguimos.

0: fechamos mais uma aqui na número 1, Fandangueando com o Som do Sul pro amigo Dirceu, grande Dirceuzinho da parada.
1: Eu tinha pedido essa música, foi eu que pedi, tu botou agora.
0: É, tu é galo.
1: Tu é fera, bicho, tu é marvado.
0: Tu é ninja, baguale. É? Surungos, o fim do mundo aí com o Som do Sul.

0: Deixa eu ver quem mais está junto comigo aqui, minha amiga Marilda.
1: Boa tarde, Fernanda.
0: Fala, Marilda. Dia. Tudo certo?
1: Quero pedir a música Pra Lá de Vadir, oferecer pro meu esposo Antônio.
0: Bah!
1: O Semar Espanhol, pro Jorge Espanhol e pro Jorge Espanhol aqui do Poço 8 também.
0: Tá bom.
1: Tá bom, tá.
0: Hã?
1: Tudo de bom pra ti. Um abraço.
0: Um abraço, valeu, Marilda. A música tá mandando pro marido, né? Tá bom. Deixa eu ver, fala, Jaice.
2: Boa tarde. Vamos no igual dessa tarde aí, já que é nosso final de tarde aí de sexta-feira aí, vamos tocar e vamos meter o pé na jaca aí. Vai pra toda a galera que está ouvindo essa rádio, pra vocês aí. Uma ótima sexta-feira e um bom final de semana. Um abraço.
0: Abraço, Jaice, Marcão. Fala aí, tchê.
3: Fernando aí, boa tarde. Marco Antônio, direto de São João do Sul, pro mundo. Toca aí pra nós aí. Qualquer um aí do grupo Matizes aí. Sei que já rodou na programação, mas coloca, tava tudo bem, no caso, o nome da música, né?
0: Isso.
3: Pra nós, ofereço essa música pra esposa Vanessa, pra todos que estão escutando aí. Forte abraço.
0: Valeu, abraço, bom fim de semana. Obrigado aí pela companhia sempre. Por aqui, seguimos no Galpão Nativo, parceria da Oral Sim Implantes. 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Voltamos em seguida.
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0: Conferindo 4.

0: 4:43.
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6: Vamos lá, joguinho rápido, 14 minutos faltando para 5. Daqui a pouquinho tem Leandro Puchalski aí com os detalhes do tempo. Vamos repetir a nossa música aqui escondida. Que música é essa aqui?
7: Qual é a música, maestro?

0: Destaque da hora, mas vamos agora então já com os números da Loteria do Rio, sorteio de agora há pouquinho aí às 4:20. No quinto prêmio, 7.176, 7176. Quarto prêmio, 5.711, 5711. Terceiro prêmio, 3.445, 3445. No segundo prêmio, 6.506, 6506. E no primeiro prêmio, 0905, 0905, Loteria Carioca e sorteio agora das 4:20. Beto Cipriano. Esse saravá aí, velho.
1: Bueno, bicho velho, toca pra nós aí. Walter Moraes, dia de chuva. Não sei se já não tocou, mas se não tocou, atraca o facão no toco aí pra nós aí. Valeu, um abraço. Tudo de bom.
0: Atraca o facão no toco e deixa tremendo o cabo, é por aí, né? Tem aqui o Sandro de Criciúma também com a sua pedida aqui.

0: Quem mais aqui? O Anthony tá nervoso, não acharam que vai ter? Calma, garoto, vamos chegar lá. Uma vez pra cada um aí, vamos devagarzinho. O Espelocim, deixa eu ver aqui, Portal Gaúcho. É, não, a tua tem aqui, já tá separada aqui, viu, Anthony? Devagarzinho e tudo mais. Deixa eu ver aqui. Quem mais tá com a gente aqui? Fala, neguinho!
1: Buenas, boa tarde, tio Fernando Ragaleta. Tudo certo?
0: Tudo certo.
1: Manda aí pra nós aí, eu sou o neguinho aqui de Treviso. Manda pra nós aí uma do Grupo Carqueja. Qualquer uma do Grupo Carqueja é uma boa aí, beleza? Eu ofereço pro pessoal aqui de Treviso, pro tio Carlos Chiura, pro tio Leque, lá do restaurante Vodiná. Todos meus amigos de cavalgada aí. É o neguinho aqui de Treviso. Um abraço pro amigo.
0: Valeu,
1: um
0: abraço, garoto. Bom fim de semana. Já vamos separar aqui também. E vamos por partes. 12 minutos faltando para 5.
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0: Alessandro Coelho aqui.
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0: Esse foi o Cachorro Perigoso e antes o medley dos Monarcas aí com Chiquito e Bordoneio, fechando aí mais um baita bloco aí pra turma ligada aqui no nosso Galpão Nativo. 5:01, agora vamos falar do tempo que muito nos interessa, fim de semana chegando, o Leandro Puchalski que traz aí os detalhes, como se comporta o tempo nessa sequência. Leandro, fala em nome desse Cicobi Credija, boa tarde.
2: Boa tarde, aos ouvintes da Mampituba. Tempo instável e com alerta, pessoal, para a sequência dos próximos dias para nós aqui do sul do estado. Nós vamos tendo o tempo mais instável, cada vez mais predominando ao longo dessa noite, com nuvens mais carregadas aqui na região. Chuva prevista para esse sábado a qualquer hora do dia, chuva prevista para o domingo, chuva prevista para o decorrer da segunda-feira. Não que tenha que ser sem parar, né? Alguns períodos de melhoria, mas a chuva aparece e tem períodos onde ela ganha intensidade, um pouco chuva mais forte no sábado, principalmente na segunda-feira, com volumes mais altos previstos. Então, muita atenção em relação a isso, porque ao terminar os três dias, a gente deve ter a chuva normal do mês de agosto em muitas cidades aqui do sul do estado, e alguns pontos pode ser até mais do que o normal de um mês inteiro. Portanto, muita atenção em relação ao volume de chuva, e claro, né? Quanto mais na segunda-feira, né? Mais atenção em relação às consequências disso, né? Solo encharcado, elevação de corpo d'água, todo esse cenário que a gente sabe, quando esses volumes altos de chuva, eles acabam aparecendo por alguns dias. Ainda chamando atenção para a possibilidade de ter alguns temporais, não é a maior preocupação, mas sim, poderemos ter alguns temporais em determinados momentos desses três dias, atenção também a isso. Grande abraço a todos, informações do tempo da Puchalski Meteorologia.
0: Muito bom, obrigado aí pelas informações, falou Leandro Puchalski. 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
8: Bora sim, bora, 5 e 6. Vamos que tem mais, tem a sequência com as pedidas aqui, participações na nossa charadinha pandangueira aqui, ó, o Leandro Martins já deu o palpite dele por aqui, já vai pra nossa listinha também. O Donizete Gilvani tá em Nova Veneza, pediu aqui de bem com a vida, é dos Serranos. O Clebson tá na área, fala Clebinho. Fala, homem. Cadê? Ué? Ah, eu acho que deu piripaque do Chaves aí no teu telefone, hein? É, não dá pra entender o teu áudio aí, Clebson. 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

5, a sua FM Nativa, 5:19, fechamos aí metendo pé na jaca os campesinos pra lá de Vadio, Gaúcho da Fronteira, as pedidas, Andejo, Grupo Carqueja. Na tarde do Galpão Nativo por aqui, seguimos lembrando que hoje é sexta-feira e hoje é dia de lanternas. Então, hoje é dia de bonde do sucesso, passando e levando todo mundo pra mais um grande

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0: Conferindo 5:20.
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0: Vou passar pela última vez aqui a nossa charadinha musical pra turma que não ouviu ainda. Vamos lá, vamos lá, vamos lá. Cadê? Não é esse aqui, é esse aqui, ó. Pronto.
1: Olha a música, maestro.

0: Carlos.
1: Tchau, pessoal.
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0: Tchê, pra fechar mais um baita bloco, foi Tchê Barbaridade, de bem com a vida, Serranos, Matiz, estava tudo bem, dia de chuva, abriu Walter Moraes aqui na sequência 99, paradinha pro intervalo, e na volta vem as saideiras aí do nosso galpão nativo da semana, segura por aí, já vamos saber a resposta da nossa charadinha, vamos saber agora? Então já vamos saber agora, então, na volta só pra fechar, vamos lá. Qual é a música?
1: Qual é a música?

0: Tchau, pessoal.
1: Aí, agora vamos desvirar a boneca aqui pra gente ver que música era essa aqui, se temos acertadores, vamos lá.
0: Ah,

0: Chama que chuva.
1: Aê, era. É disso que o velho gosta. Com o João Luiz Correia. Boa demais. Já vamos saber na volta quem é que faturou aqui. Entre todos que acertaram e responderam. É disso que o velho gosta. Já na volta vamos saber quem é que leva o radinho aí. Segura que é jogo rápido, 19 para 6.
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da música gaúcha, já na reta final aqui do nosso Galpão Nativo. Vamos saber quem é que vai levar entre todo mundo aqui que respondeu a nossa charadinha musical de hoje. Aqui o final do telefone é cadê? 1502. Final 1502. Ganhou o radinho portátil da Exa e da sua FM Nativa. Como é que é o nome do cidadão aqui? Cadê? Marcos Maurício, final do telefone 1502. 30 dias aí, ô Marcão, pra passar aí, pegar aí o teu prêmio com a gente aqui, viu? Agradecendo a companhia e sintonia dos amigos nessa semanada. Desejando um ótimo, belo fim de semana aí pra todos. Agradecendo, é claro, a companhia de toda a turma aí ligada sempre junto conosco por aqui. 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Daqui a pouquinho o peão do rádio tá na área, Caio Santos chega aí, comanda o Chimarreando na hora sagrada do mate. E papai do céu deixando, na segunda-feira estaremos juntos de volta aqui na programação do embalo fandangueiro da sua FM Nativa. E fechamos assim, ó.

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Bem, boa noite. Sextou. Bom, vamos lá, 18 horas e 12 minutos. Com 19 graus de temperatura. É, já choveu aí nesta sexta-feira e é claro, permanece aí a probabilidade no momento. É, no momento deu uma trégua, mas segue aí a probabilidade em 35%, umidade relativa do ar em 94% e ventos de 6 quilômetros por hora. Então tá bom, vamos lá, vamos chegando. Como já podes notar, já estamos vivenciando aí. Já estamos vivenciando aí na nossa programação a propaganda eleitoral gratuita. Então, não vamos cochilar. Ou seja, não vamos perder tempo e vamos, né? Vamos direto ao assunto aqui, que é chegar aí de rancho em rancho, de querência em querência e trazer aí o nosso programa oficial da tradição, o nosso Chimarrendo, que vai até as 20 horas e 30 minutos, né? E é claro, contamos aí com a tua audiência, com a tua, né, com a tua participação, com a tua interação aqui através do nosso WhatsApp. 48-3533-2000. E se queres matear conosco, então não perca tempo, né? Já vamos começar a servir o mate aqui nesta noite de início de noite de sexta-feira, 28 de agosto de 2026, por aqui Caio Santos. Vamos juntos até a meia-noite, até lá será bueno, uma barbaridade estar contigo, né? 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

0: 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Vamos lá, são 18h15, então vamos lá, vamos aos... Sem perder muito tempo, vamos aos nossos amigos já interagindo aqui neste início de noite. Vamos lá, vamos ouvi-los aqui.
1: Boa noite, Caio Santos, no sítio Chimarreando. Gostaria de ouvir, ainda existe um lugar, se possível, para toda a galera que tá ligada, pro meu irmão Guaiaca, lá de Torres.
0: Muito bem, Buja Pereira já nos preparativos aí para uma boia nesta noite. Então tá bom, um abração para ti aí, pro teu mano Guaiaca. Vamos lá.
2: Boa noite, meu amigo, boa noite, uma ótima noite para ti, um bom fim de semana. Ah, não deu, né? Cavalinho paraguaio, português, não tá dado com nada. Bota uma música aí da Entupido de Alegria, pode ser? Uma boa noite e que Deus nos abençoe.
0: Muito bem, isso aí, São Nelson, um abraço, boa noite, amém.
3: Bonacira, meu amigo tio Caio, tudo na santa paz que Deus sempre te ilumine, meu velho. Aqui é o Camelo do Balneário São Jorge, sábado lá do Grupo Cordiana, o que tem a rosa, pra nós escutar essa rádio maravilhosa, com esse locutor lindo e maravilhoso.
0: Ai, ai, ai.
3: Estou aqui no pezito do rádio, escutando esse amigão, velho aí. Que voz mais doce que tem esse meu amigão aí. E tenhamos uma noite abençoada, meu velho. Que o patrão lá em cima sempre nos abençoe e nos proteja. E que tenhamos que o papai do céu lá em cima ilumine e proteja a sua família, meu velho. E vamos lá, que é que você estourou, tchau. E tio Piover, com a faquinha de movia, tchau.
0: Muito bem, meu amigo Charles Camelo, obrigado aí, mas não cometa o sacrilégio de cantar. Mas tá bom, um abraço aí pro amigo, vamos lá, vamos em frente.
4: Buenas, Caio. Tô certo, eu aqui pelo Rio Grande do Sul tá mais ou menos do tipo assim, ó, tá garoando lá fora, olhei a perna gaúcha e cheguei cá pro galpão onde tem chimarrão, não precisa ter luxo, bora machão, meu velho. Adelar ali do Camacuã.
0: Muito bem, o Adelar é lá da terra do nosso amigo Andrigo, né? Das bandas de Camacuã. Então tá bom, valeu, Adelar, um abraço, boa noite aí, boa viagem, tá no trecho, né?
5: Buenas, tio Caio, Carlos Piorra, Treviso, tô aqui no galpão, aqui fazendo os últimos afazeres, aí tratando as minhas éguas, os terneiros que eu tenho aí e tal, e fazendo umas bainhas de faca aí. E claro, ouvindo a melhor, né, a nativa, aí com o teu programa aí, eu queria que escutar o Zé Cláudio Machado, pode ser, de Bota e Bombacha, quero oferecer pros nossos amigos da Calval aqui do Treviso, o Neguinho, o tio Leco, o tio Guto e o pessoal que tá ouvindo aí, os amigos aí do Treviso aí, né, tio? O forte quebra costela, meu galo velho, até mais.
0: Muito bem, seu Carlos Piurra, Treviso, um abraço aí, vamos nós.
6: Camelo já tá na companhia do Corote, isso é certo.
0: Deixa eu ver, primeiro foi o áudio, foi o segundo aqui, né, o Chacal.

0: Olá.
1: Boa tarde, Caio Santos. Aqui é Chacal. Toca, por favor, hoje Prece Telúrica. E essa música hoje eu ofereço ela ao mecânico Agrale, ali da Paraíso, daquela parte habitada da Paraíso, né? Não, porque ele vai ter que ir até o Itati ajudar a resgatar o carro que tá abandonado lá, segunda-feira, né? Mas nada a ver uma coisa com a outra. Então eu ofereço pra ele essa música. Quanto ao resto das praias abandonadas lá, um abraço, tá? Bom trabalho pra ti, Chacal.
0: Aí, Chacal. Muito bem, Chacal. Vamos lá, vamos em frente.
2: Boa noite, tio Caio. Certo com meu amigo aí? Tô aqui por Dom Pedro Alcântara, tudo tranquilo, graças a Deus. Tio Caio, você... possível, não sei se pode tocar nesse horário, mas se puder tocar com o Itelinho, lhe agradeço. Estamos aqui mateando e comendo um filézinho de traíra aqui. Um abraço, uma boa noite a todos os ouvintes.
0: Muito bem, uma boa noite aí, seu Eliseu Kalinowski. Se eu não tocar aqui no Chimarrão, roda depois da Voz do Brasil lá na Festa Fandangueira. Muito bem, diz o Gerson Azambuja. Buenas, amigos, se possível, lembranças com o saudoso Porca Véia. Então tá bom, valeu, Gerson Azambuja.
3: Boa noite, meu amigo Caio Santo. Na hora do mate, que o Heraldino de São Miguel das Missões estava meio desaparecido, mas apareceu. Daí, Caio Santo, tudo bem? Como é que tá a família? O trabalho, tudo bom? Aqui temos tudo bem, São Miguel das Missões. Toca pra nós aí, Caio. Baile da Mariquinha, e ofereço a todos os missioneiros e os meus amigos aí de Passo de Torres e a vocês aí um baita de um abraço do tamanho do Rio Grande. Tá, Caio? Obrigado.
0: Muito bem, São Miguel das Missões, lá no Rio Grande. Ah, seu Heraldino, fazia tempo, né, seu Heraldino? Realmente estava desaparecido. Um abraço aí pro amigo. Vamos lá. O Adelar, vamos abrir aqui com a sugerida aqui pelo amigo Adelar, né? 18:22.

0: Matheus. 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

0: engraxar o bigode.
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Muito bem, uma homenagem aos amigos que fazem esse país. É, fazem, movimentam esse país, né? Homenagem dos filhos do Rio Grande. E nesta versão com a participação especial do saudoso Gildinho, né? É, o shot do caminhoneiro. Muito bem, os filhos do Rio Grande, que mais tarde, é, lá na extensão da festa fandangueira, no nosso último ato da sexta-feira, que é o especial Feras da Música Gaúcha, trazendo aí este grande grupo da música gaúcha, residentes de Santa Catarina, né? Lá das bandas de Lages, né? É, os filhos do Rio Grande, que estiveram no especial há 1 ano e 20 dias, há 1 ano e 20 dias atrás, né? 8 de agosto de 2025 foi a última aparição, a última vez que os filhos do Rio Grande estiveram aqui no especial, 1 ano e pouco, né? Então, tá bueno. Então, pros fãs, né? Pros fãs, aqueles que gostam aí, vão ter aí um repertório bueno. É claro que nem todas as clássicas dos filhos do Rio Grande a gente tem aqui na programação, mas temos aí um repertório graúdo, um conteúdo bacana aí com a bagagem musical do grupo Os Filhos do Rio Grande. Bom, também toquei aqui o Porca Véia Lembranças. Pra quem foi aqui. Deixa eu achar quem pediu aqui o... A valsa do Porca Véia, né? Saudoso Porca Véia. Ah, muito bem, o Gerson Azambuja, né? Então tá bom, valeu Gerson, atendido aí, né? Que mais? O Rui Birivo, que tem a rosa, é pro Charles Camelo lá no Arroio do Sal. Os Serranos e o baile da Mariquinha, pro seu Heraldino.

que deu o ar da graça hoje. Ele que tá lá pelas bandas das missões, né? E mandou aí para todos os missioneiros, os serranos. Muito bem, o Sidney Lima, entupido de alegria. Outro saudoso aí.

Muito bem, foi a primeira passada do mate, que tava no ponto, a água no ponto. Então, que tenham apreciado aí o nosso chimarrão. É, vamos nós aí nesta sexta-feira, neste 28 de agosto. É, falando na data, né? São várias referências aí a este 28 de agosto. É, dia dos bancários, dia da avicultura, dia do Santo Agostinho de Hipona. Deve ser um santo italiano, né? O Santo Agostinho de Hipona. Também é dia nacional de combate e prevenção ao escalpelamento. Dia nacional do voluntariado. Dia da corrida do mouse. Deve ser a corrida do rato, né? Muito bem, ontem já tivemos um eclipse lunar, e hoje é o dia do segundo eclipse lunar de 2026. É, eclipse parcial é visível aí no Brasil, né? Ontem, lá pela 1:30 da manhã, ainda estava acordado essa hora, ainda pude presenciar aí o eclipse parcial aí da lua, né? Na qual o sol ilumina a terra e a sombra da terra faz aí o eclipse na lua. A lua fica mais, parece avermelhada, alguma coisa assim, fica um pouco escura a lua, né? Muito bem, então hoje tem outro eclipse aí, né? Vamos lá, quem mais aqui? É, são essas referências aí a este 28 de agosto. Lembrando, falando da data, lembrando, logo mais temos a nossa hora do aniversariante, para homenagearmos aí quem está completando o aniversário nesta data. Se alguém foi esquecido na semana, também pode ser registrado, afinal de contas é o último sorteio do mês de agosto. Aí os presentes. São presentes mais graúdos. E no caso desta sexta-feira, o que temos aí de presente são almoços do restaurante São Cristóvão, para um sorteio só para aniversariantes de Sombrio. É, alguém de Sombrio, né, que foi Sombrio aqui, arredores aqui, que foi homenageado, concorre aí aos almoços. E depois temos o sorteio geral, também incluindo aniversariantes de Sombrio, né? Aonde o presente é um copo personalizado da Mampituba, né? É, copo térmico, aquele pro verão, aquele especial pro verão. É um copão, né? Na verdade, um copão térmico. E também um radinho. É, e também um radinho, né? É um radinho, aquele de carregar a bateria, que nem com carga a bateria, que nem aquele, que nem celular, né? E um belo radinho, né? Muito bem. Então, dois sorteios aí para Sombrio, almoços do restaurante São Cristóvão, também almoços do restaurante São Cristóvão, dois almoços, né? Para cada sorteio. É, também aí no sorteio geral, né? Então, registre aí o teu aniversariante, inclusive, deixa eu ver aqui, aniversariantes de sábado e domingo também, né? 29 e 30, e aí fechou o mês de agosto. Bom, vamos lá, vamos nós aqui na número 1 da música gaúcha, é o nosso chimarrando. 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

0: 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Vamos lá, vamos em frente aos amigos aqui que estão interagindo aqui conosco aqui na nossa plateia. Já não é mais barra de rolagem, é plateia. Mas como os amigos perceberam, né? Estamos aí com os intervalos lotados, né? Então, menos tempo para, né? Temos menos tempo para rodar música. Então, vamos lá.
1: Oi, Tiago, Caio. Temos aqui, miadinho, mandei um recado pro Fernando Lagarreta, mas mandei por último aí, já tá fechando, né? A programação. Mas se der tempo aí, vivente, velho, me mande uma música, aquele grito do Alegrito, grupo Rodeio. Pessoal da Molafaca, que tá ligadinho contigo aqui no bar do Senhor Lindo.
2: O Aguinaldo bota aqui essa.
1: Senhor Lindo, Chiquinho, o Max, o Lio, toda a gurizada medonha aqui. Esse programa é especial para nós aqui, né? Pra falar a verdade, é 100%. Tá bom? Manda aquele abraço especial pra nós, aquele Ti Maguari. Coisa boa demais. Tá bom? Bar e Armazém Berti. Outra coisa boa demais.
0: Muito bem, mas onde é que fica aí o Bar e Armazém Berti? Meu amigo, seu Elias Macar. Um abraço pra toda a turma aí, seu Elias Macar. É Grupo Rodeio Gritos de Liberdade, é isso? Então tá bom, um abraço aí, uma boa noite. Vamos que vamos. Um abraço pra gurizada medonha aí. Vamos lá, vamos ouvindo.
3: Buenas, tio Caio, buenas, tio Caio. Hoje não dá pra chamar a reala fora, tá muito vento, na Santa Rosa. 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

0: Muito bem, uma pequena queda. Pois agora há pouco eu tava ali no, na sacada ali, lá pros lados de Jacinto Machado, onde fica a nossa torre, antena. É. E outras cocitas más. Isso é o... Muitos relâmpagos, hein? Relâmpagos e trovadas lá para aqueles lados. Não é mesmo, seu Vilmar?
1: Buenas, tio Caio. Buenas, tio Caio. Hoje não dá para chamar a real lá fora. Tá muito vento. Muito vento. A Santa Rosa do Sul tá ventando. E já começou a chover. E pro lado do sul tá preto pra lá. Barbaridade. Negócio de correr pra cama.
0: Então tá bom, esse dorme com as galinhas aí, o nosso amigo Vilmar. Nas bandas de Santa Rosa do Sul. Vamos lá, vamos ouvindo.
2: Boa noite, tio Zé. Lá, lá, lá, lá, lá, lá, lá. Não morreu. Quer dizer, tá meio morto. É mesmo, eu acertei pra cá daí. Veio o radinho, vai trazer aqui ou vai ter que ir buscar? É, tá. A repórter aí pode ser um daquele que induz o celular a carregar? É, não, nem é bom, porque o meu celular não, rapaz, o meu smart, eu vou dar uma porrada nele, ele não pode passar perto de uma tomada que ele já agora eu mato ele também. É, mas tá meio mortinho, tá com esperança, né, seu Zezinho? Ele vai, lá, bom, ele vai embora meio mortinho, lá ele mesmo ele morre, lá mesmo a torcida mata mais ele, aí ele vai estar bem mortinho mesmo daí, é. Aí roda aí uma clássica aí. Pelos 15 distritos, seu Zezinho, até que eu vou beber um banho, voltar a limpar as orelhas pra ouvir todos os acordes. E tenho dito, vai Flamengo! Uma pé, Flamengão! Ah, nós não temos nessa daí, é só pra dar uma chance pros outros, tá?
0: Que coisa! Que barbaridade! Ô, Valdomiro, esse é medonho! Lá nas bandas de Timbé do Sul.
3: Boa noite, aqui é o Pelicano do Balneário Rincão. Coloca uma aí do Fandangaço. Tá eu, minha esposa e meus filhos assistindo. Sexta-feira, sextou.
0: Muito bem, Pelicano. Muito bem, boa noite aí, Pelicano e família. Bom, já o meu amigo Trivela, o Flávio, Flavinho, popular Trivela, só sabe chutar de Trivela. Dizendo, boa noite, amigo Caio Santos. Quero pedir uma música aí. Companheira do Pedro Hortaça. É, e amanhã tem clássico, né? É, abaixo de chuva, será? Sábado passado perdemos, mas eu voltei a fazer gols. Fiz dois. É mesmo? É. Muito bem, amanhã tem mais. Abraços e até amanhã. Então tá bom, meu amigo Flavinho. Se o tempo colaborar, né? Amanhã tem peleia dos cobras. Vamos lá, vamos em frente. O outro Flávio aqui, esse é lá do Balneário Rincão, né? Diz ele. Boa noite, boas noites, tchê. Estamos na escuta. É nós, parceiro, vamos que vamos. Hoje estou de folga. Tenha uma boa noite de trabalho aí, parceiro. Então tá bom, folgando aí o amigo Flávio Figueira. Um abraço, boa noite aí, tchê. Vamos lá, vamos em frente. Quem mais aqui?
4: Boa noite, Caio Santos, tudo bem? Olha, o jogo ontem não foi ruim, porque pior é perder. Empatar em 0-0. Vou botar uma música pra mim e pra Ana Lu. Tá bem? Alguma que te der na ideia aí, que tu tem aí, eu fico feliz. Se for atendido, eu agradeço.

muito bem. É, de um tudo, né? Até porque, né, o jogo, se considerar, foi fora de casa, né? Para nós gremistas, né, dona Edith. E a decisão vai ficar lá no ao nosso critério. Assim espero, né? Então tá bom. Valeu, dona Edith. Um abraço aí, boa noite. Bom, vamos lá, vamos que vamos. Quem pediu essa aqui? Cadê o homem? O homem lá de... lá das bandas de... Treviso? É, o seu Carlos Piurra. José Cláudio Machado e Marenco. De Bota e Bombacha. 19 e 16.

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1: Neste momento em Sombrio, a temperatura é em 20 graus.
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Muito bem, grupo Rodeio. Gritos de liberdade. Pro amigo o Elias Macar, né? Está em algum bar aí. Como é que é lá no Amola Faca? Então tá bom, lá no bar do Risca Faca. Bom, um abraço pros amigos aí, atendido aí, né, ô Elias? Bom, o que mais aqui no nosso Chimarrando? Também os Monarcas e a prece telúrica, né? É, pro amigo Chacal, lá em Torres, lá na Praia Real. Pro amigo Flavinho, popular Trivela, aqui em Sombrio, Pedro Hortaça e a magia do Pantanal, é, na ausência da sugerida aqui pelo Flavinho. Toquei pra ele aí a magia do Pantanal, né? Com o saudoso Pedro Hortaça, o último tronco missioneiro a nos deixar há pouco tempo atrás, né? Bom, que mais? O Wilson Paim, ainda existe um lugar pro seu Buja Pereira. Um abraço aí, boa noite aí, seu Buja. É, pra ele e o irmão, e seu mano. É, quem? O Guaiaca? Se não me engano é Guaiaca, né? Bom, e ainda toquei aqui o José Cláudio Machado e o Luiz Marenco, de Bota e Bombacha, pro nosso amigo lá de Treviso. Onde anda aqui o seu Carlos Piurra, né? Lá das bandas de Treviso. Então tá bom, um abraço, boa noite aí pro amigo, também atendido, né? Vamos lá, tia, 19h48. Nosso Chimarrando aqui na 99. 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Vamos lá. Muito bem, é claro que nessas alturas nem todo mundo eu vou conseguir atender, né? Vou conseguir atender. É, mas temos mais tarde, depois da Voz do Brasil, a Festa Fandangueira lá para tentarmos recompensar.

0: Pensar quem pediu a sua e não ouviu aqui no Chimarrão. Bom, vamos lá, vamos em frente aqui, vamos ouvir.
1: Boa noite, índio velho. Mandei pra nós com porca véia, pata coelho, agradecer pro pessoal que tá no rancho, todo o pessoal das cavalgadas, que sempre estão aqui pelas querências, pessoal da Veneza, Rio Maina, que estão se programando pras cavalgadas do dia 5, aqui nas querências, subindo a trilha dos tropeiros, antiga Serra da Veneza. E a todos aí que estão na escuta. Aqui é Zé Valente, São Bento, Bom Jardim da Serra. Um abraço pro amigo.
0: Muito bem, valeu, seu Zé Valente. Um abraço, boa noite aí, né? Andando um alô e um chasque pro pessoal, pros cavalarianos, é, o pessoal das cavalgadas.
2: Boa noite, meu amigo Caio Santos. Boa sexta-feira pra todos aí, chovendo por aqui, por todos. E tô eu e o Piazito Vicente, hein? Estamos jogando o tal de como é que é o nome?
3: Minecraft.
2: Rapaz, mas precisa aprender. Mas estou aprendendo ainda. Mas então roda para nós, mais tarde, visita aí a hora que tu puder aí. Tu roda uma com o Elton Saldanha aí. Tá? Qualquer uma da dele é muito boa também. Mas valeu aí, meu amigo. Um grande abraço aí, uma boa noite para vocês aí.
0: Muito bem, seu Antônio Moreira, aprendendo aí com o Neto Vicente a jogar aí o Minecraft. Então, tá bueno, um abraço, boa noite aí. Vamos lá, vamos em frente, uma boa noite aí também pra amiga Rejane Carvalho, lá em Araranguá, dando seu buenas aqui. Então tá bueno, valeu Rejane, um abraço, boa noite aí. É, boa noite, Caio Santos, gostaria de homenagear a minha irmã Tânia Brognoli, está aniversariando hoje, é, muitos anos de vida para ela, né? Muitas felicidades e toca aí o parabéns crioulo, é, a homenagem aqui vem do Vitor Mariosa, Santa Rosa do Sul. Muito bem, diz ele, quero participar dos sorteios. Muito bem, estará com certeza aí. E parabéns aí. Parabéns para sua irmã, a Tânia Brognoli. Vamos lá, vamos em frente. É, foi o Vitor de Souza, né? Lá de Santa Rosa do Sul aí, homenageando a sua mana. Vamos em frente.
4: Boa noite. Aqui é o Pedro Paulo, Dom Pedro de Alcântara. Dá pra botar tocando canjica. Se não foi tocado. Então, claro. Se for tocado, aí pode ser o tordinho dele, uma ou duas. Preferência do tocando canjica.
0: Muito bem, seu Pedro Paulo, Dom Pedro de Alcântara. Vamos em frente.
5: Opa, tio Caio. Boa noite. Uma boa sexta aí pra tu e pra tua família. E agora que eu tava escutando aí que tem o Cílio do Rio Grande, eu não sei se tu sabe da música aquela do que o cara ia laçar o trem e foi arrastado com um cavalo e tudo, não era do Cílio do Rio Grande? Se for, pode tocar ela para nós escutar e relembrar, né? E um abraço aí para todo esse povo que escuta essa rádio maravilhosa. E o povo lá de Timbé do Sul que estão escutando, lá da praia do Balneário Arroio do Silva, que estiver escutando essa rádio, um abraço para todo esse povo aí, tá? Que curte uma boa música, tá, tio Caio? Um abraço.
0: Muito bem, seu Vânio lá de Ilópolis. É, a propósito, né, o seu Vânio? É, se não tiver o título, eu não tenho lá um grande conhecimento do repertório dos Filhos do Rio Grande. Aliás, adianto para quem for ouvir o especial e notar que eu não vou ter no repertório nem o andarilho, nem a volta do andarilho. Não terei essas aí no repertório, não tenho aqui no repertório, né? É, mas se o amigo mandar o título, quem sabe eu inclua aí a sua sugestão aí no especial logo mais, né? É, lá na Festa Fandangueira, o último ato, lá depois, lá às 23. É, uma hora aí, uma hora e pouco aí com os Filhos do Rio Grande no especial.

0: aí, meu amigo Caio Santos, boa noite, abraço. Estamos aqui, ó, em Tirapina, São Paulo. Aqui no complexo da Honda. Carregamento feito, destinado aí, ó, a capital, né? Capital da Latinha? Sim, Latinha. Não sabe onde é? Ah, vai dizer que não sabe onde é. Capital da Latinha, lá em Novo Hamburgo. Novo Hamburgo, lá tinha uma fábrica, lá tinha um curtume, lá tinha uma fábrica calçado. Brincadeira aí, amigo. Um abraço, uma boa noite, segue o plano. Abençoado dia, ou abençoada noite, melhor, a todos que estão na escuta. E tudo de bom.
1: Muito bem, valeu nosso amigo Vanderlei Balardim. É, soube agora, né, que é a terra da Latinha, Novo Hamburgo. Que coisa. Então tá bom, valeu Vanderlei Balardim, grande abraço pro amigo aí, uma boa noite.
2: Buenas, buenas, meu amigo Caio Santos. Só preciso mandar pra nós aí um popurrê dos serranos, beleza? Pra toda a indiana buena aí que estão ouvindo uma pituba. As pernas parceiras que gostam de uma boa música fandangueira. Então, pro meu pai Hamilton, pra tia Vera Lúcia, pro Manageu e pro amigo Douglas Gomes, lá em São João do Sul, Batianita, Mulher Alegria. É Isabel, se a Isabel estiver ouvindo, que ela dá um chasco lá pra mim lá. Beleza, meu amigo? Um abraço, tudo de bom. Bom final de semana pro amigo.
1: Muito bem, valeu amigo Donizete Crescêncio, lá nas bandas de São Joaquim, aqui na Serra Catarinense.
3: Boa noite, meu amigo Caio Santos, Zeca Batata, saindo na madruga com o Candioto aí, né, e chegando ligadito contigo aí. Então tu roda aí o João Luiz Correia, lá da Imuamba aí, pra todos que estão na escuta. Ah, vai com um amigo meu lá do Bevedere, Bevedere Baixo, lá da nossa Treviso lá, Siderópolis, seu Antônio do Bevedere, tá sempre ligadito contigo aí.
1: Muito bem, alô, seu Antônio Siderópolis. Não tá bom, valeu, Zeca Batata, 13 de maio, ligado conosco aqui, né?
4: Boa noite, tio velho, aqui é Dom Poli. Tudo bom, Nione, arroio do Silvio Popular Bigode. Manda aí. Que ótimo, gato macho, pra ouvir.
5: Muito bem, uma pergunta.
4: Agora à noite.
5: Pois agora há pouco eu tava.
4: Tô aqui.
5: Sacada ali.
4: No distrito de Sapiranga, no município de Meleiro.
5: Onde fica a nossa torre?
4: E o bar aquele que o rapaz não deu o endereço é a Mola Faca de Belo Sul.
5: E outras cositas mais.
4: E um abraço desse bagual demais da conta do seu amigo Bigode.
1: Muito bem, seu Adão Poli. Grande abraço aí, boa noite. Vamos em frente.
0: Ô, meu nobre amigo, como é que você tá? Boa noite, boa noite, boa noite. Tudo bem aí? Como é que tá o amigo e a família aí? Paz e bem a todos que estiver na escuta aí. É tão por cá, é tão por cá, vindo do estado do Acre, né? Ah, toque pra nós aí, os filhos do Rio Grande aí, a música que chama Chimarrita, né? É do mesmo LP do Bota Seca lá, tá buenos? Ofereço a todos que estiver na escuta aí, tá bom? E tudo de bom e de belo, um forte abraço a todos aí, pra ti e família, hein? Tudo de bom e de belo aí.
1: Muito bem, aquele abraço amigo Zeca Alecrim, diz ele tá na casa da filha. E lá, por lá 41 graus, só não sei se ele falou aqui onde ele está. Mais um abraço aí pro amigo. Uma boa noite. Vamos lá, Emerson Amaro também mandou alô aqui.
6: Ô Caio, boa noite, Emerson de Torre, tudo bom? O Emerson, ô Caio, a minha esposa disse que foi hoje, essa noite o eclipse na noite.
1: É, foi essa noite, exatamente, é, tá certo. É, foi essa madrugada, né? Foi nessa madrugada e parece que hoje tem mais um, se não me engano, ali nas datas comemorativas ali a gente falando, né?

Muito bem, muito provável que seja a última sequência e que provável que a gente volte só para fechar aqui a lida do nosso chimarrão, pois a demanda é grande e ainda temos muitos comerciais aqui pela frente, né? Bom, toco essa aqui pro

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Buenas! Na última passada do mate de mão em mão, o Valmir Coelho, lá pro quinto distrito, com o mate já meio lavado pro nosso amigo Valdomiro, lá de Timbé do Sul.

0: Mas vai, meio lavado com erva mate mazute, vai o Valdomiro. Um abraço aí, boa noite. Bom, ainda o grupo Iriré, Cuitelinho, pro seu Eliseu Kalinowski. É, o seu Eliseu Kalinowski. Lá em Dom Pedro de Alcântara. Um abraço, boa noite aí, valeu seu Eliseu. Já o grupo Fandangaço e o Baile da Fumaça. O Pelicano, né? É pro Grazianio. É pro Grazianio, o popular Pelicano. Oi pra ele aí, o grupo Fandangaço. Ricardo Porto, criado tipo bicho. É, da Dona Edith mandando um chasque aí pra amiga Ana Lu, na Lagoinha, aqui no Balneário Gaivota. É, a Dona Edith lá nas bandas de Chapecó. Muito bem, ainda o... Ainda toquei aqui o Wilson Paim. É, Wilson Paim, ainda existe um lugar. Mas teve mais. É, o Wilson Paim, pra quem foi, pro seu Buja Pereira, né? E o Elton Saldanha. É, o Elton Saldanha. Calendário de Rodeio. É, pro seu Antônio Moreira lá de Torres, pra ele e o Neto Vicente. Muito bem, ficamos devendo várias aqui. E a intenção é tentar atender lá na festa Fandangueira. Agora o bicho tá pegando. Pouco tempo aí pra poder atender todo mundo, né? Bom, e assim vamos fechando o nosso chimarrando da semana. São 20h33, já meio atrasadito aqui para a Voz do Brasil. Bom, mas retornamos depois aí na nossa festa fandangueira. Temos dentro da festa fandangueira o nosso informativo esportivo, também a hora do aniversariante, hoje com sorteios. E depois o especial Feras da Música Gaúcha com os Filhos do Rio Grande. Então tá bom, então até daqui a pouquinho. Um abraço, boa noite pra quem fica.
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0: noite para você que nos acompanha em todo o país.
1: Sexta-feira, 28 de agosto de 2026.
0: Vamos aos destaques do dia.
1: Emprego.
0: Brasil registra a criação de mais de 58 mil novas vagas de trabalho formal em julho. Raquel Mariano.
2: O estoque de vínculos de trabalho formal ultrapassou os 48 milhões de empregos.
1: Na Mongólia, o país participa de convenção das Nações Unidas para o combate à desertificação.
0: No debate com mais de 190 países está a recuperação de áreas degradadas e educação ambiental. Gabriela Noronha.
3: O país apresentou como meta a recuperação de mais de 350 milhões de hectares de áreas degradadas até 2030.
1: Atenção quem é dono de uma microempresa ou pequena empresa.
0: Solicitação para o ingresso no Simples Nacional foi antecipada para setembro.
1: A mudança veio com a reforma tributária. Para explicar, conversamos com Tiago Esfredo, chefe da equipe nacional do Simples.
4: Antes eles podiam estar no Simples Nacional, que agora a gente está chamando de Simples Puro. Agora vem uma alternativa intermediária, que está sendo chamada de Simples Nacional Híbrido. Cada empresa precisa verificar o seu negócio para ver onde ele vai ficar melhor.
0: Hoje, na apresentação da Voz do Brasil, Luciano Seixas e Luciana Vasconcelos.
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0: O Ministério do Trabalho e Emprego divulgou hoje os dados mensais

0: Do novo CAGED, o Cadastro Geral de Empregados e Desempregados.
1: Em julho, o estoque de vínculos formais chegou a 48 milhões de postos formais de trabalho.
2: O Brasil criou em julho 58.568 novos empregos com carteira assinada. Com isso, o estoque de vínculos de trabalho formal ultrapassou os 48 milhões de empregos. Em 4 dos 5 grupos das atividades econômicas, houve crescimento da oferta de trabalho. São eles: serviço, construção, agropecuária e indústria. Somente o grupo de comércio apresentou queda. O ministro substituto do Trabalho e Emprego, Chico Macena, detalhou os números.
3: O maior crescimento do emprego formal ocorreu no setor de serviços, com saldo de 591.519 postos formais de trabalho. E aqui destaca-se informação, comunicação, atividades financeiras, imobiliárias, profissionais e administrativas, administração pública, defesa e seguridade social, educação, saúde humana e serviços sociais.
2: No acumulado de 2026, foram 972.203 novos postos, um crescimento de 2% em relação ao mesmo período do ano anterior, com maior crescimento no setor de serviços. Todos os dados fazem parte do CAGED, o Cadastro Geral de Empregados e Desempregados, apresentado nesta sexta-feira pelo Ministério do Trabalho e Emprego. Reportagem Raquel Mariano.
0: O Conselho Monetário Nacional ampliou o prazo de pagamento para taxistas e motoristas de aplicativo que financiarem a compra de carros novos pelo programa Move Brasil.
1: Agora, a quitação do empréstimo poderá ser feita em até 84 meses. Antes eram 72 meses.
0: O Conselho ratificou portaria que elevou o teto de valor para os carros financiados pelo programa, que passou de 150 mil para 200 mil reais.
1: Também, a partir de agora, estão incluídos, entre os veículos elegíveis, os híbridos com diferentes combinações de fontes de energia, integrando motor elétrico e motor a combustão, que utilize álcool, gasolina ou ambos.
0: A Receita Federal e o Ministério Público Federal investigam um grupo empresarial suspeito de crimes como sonegação fiscal e lavagem de dinheiro relacionados à exploração de apostas de cota fixa, as chamadas bets.
1: É a operação Jogo das Sombras, realizada hoje em 3 estados.
0: O grupo teria movimentado mais de 5 bilhões de reais em apenas em 2025.
4: A operação investiga suspeitas de sonegação fiscal, evasão de divisas e lavagem de dinheiro praticadas por um grupo de empresas de apostas esportivas, conhecidas como bets. Foram cumpridos 6 mandados de busca e apreensão em Pernambuco, Paraíba e São Paulo. Segundo a investigação, um grupo empresarial responsável por uma plataforma de bets teria movimentado mais de 5 bilhões de reais apenas no ano passado. As possíveis irregularidades teriam ocorrido tanto antes quanto depois a regulamentação das bets no Brasil. O secretário especial da Receita Federal, Robson Barreirinhas, explicou que há indícios que esse grupo tenha criado uma empresa de fachada em Curaçao para simular que as operações ocorriam fora do Brasil.
5: Nós temos elementos que comprovam que essa organização já estava presente aqui no Brasil, com funcionamento no Brasil, com beneficiários aqui no Brasil, com funcionários aqui no país, mas sem pagar nada de tributos, sem se sujeitar à regulação brasileira. Posteriormente aqui no Brasil, nós temos indícios fortes de que ilegalidades prosseguiram mesmo após essa regularização.
4: Os órgãos também investigam a suspeita de envio de recursos para o exterior. Parte desse montante teria voltado ao Brasil sob a forma de pagamentos por prestação de serviços. Esta é a segunda operação de investigação de irregularidades ligadas ao mercado de bets, com a participação da Receita Federal e do Ministério Público Federal. Além do cumprimento das medidas judiciais, a Receita Federal instaurou 11 procedimentos para aprofundar a apuração das possíveis irregularidades. Reportagem Márcia Fernandes.
1: Atenção, microempresário, a solicitação para ingresso no Simples Nacional deverá ser feita em setembro.
0: As regras para escolher o regime tributário mudaram. A partir de agora, a decisão que antes era tomada em janeiro deve ser feita com antecedência.
1: De acordo com a Receita Federal, esta mudança busca organizar a chegada das modificações proporcionadas pela reforma tributária no Simples Nacional e dar mais tranquilidade para o planejamento das empresas.
0: Para entender melhor as alterações, nós conversamos com Thiago Esfredo, chefe da equipe do Simples Nacional.

0: conferir.
1: Tiago Esfrendo, chefe da equipe nacional do Simples da Receita Federal, muito bem-vindo à Voz do Brasil, prazer recebê-lo por aqui. Vamos falar sobre essas mudanças aí para escolher o regime de tributação. A partir de agora, a decisão que antes era tomada em janeiro deve ser feita com antecedência, né? O senhor pode explicar essa mudança pra gente?
2: Claro, obrigado, satisfação estar aqui. Realmente é uma das mudanças principais que a gente teve com a reforma tributária no Simples Nacional, elas vêm agora, anteriormente a 2027, aí que tá fica a grande questão que causa surpresa, né? Então a gente tem uma preocupação muito grande justamente de alertar os contribuintes para que eles não percam a oportunidade, porque não é mais em janeiro, então é setembro. Então vai começar a semana que vem, abre-se a janela 1º de setembro até 30 de setembro. Aqueles que não estão no Simples Nacional, ou importante, que estão no Simples, mas possuem algum registro de exclusão futura, que isso acontece muito, eles precisam estar atentos a verificar o cadastro, verificar a mensagem na caixa postal, que a gente está alertando, está mandando mensagens, né? Enviando para que eles possam não perder a oportunidade de solicitar nova opção e continuarem no Simples ou começarem, né, a vida desde o Simples.
0: O que que eles devem fazer? Tem o Simples e um outro regime. O senhor pode explicar como funciona?
2: Eu acho que o senhor, você diz o outro regime seria o Simples Híbrido, acredito?
0: Isso, Simples Híbrido, isso.
2: Justamente, essa é uma inovação, né, da reforma também, onde agora os contribuintes vão ter a oportunidade de uma alternativa. Então, antes eles podiam estar no Simples Nacional, que agora a gente está chamando de Simples Puro, e dali eles estariam fora do Simples, seria a outra alternativa. Agora vem uma alternativa intermediária, que está sendo chamada justamente Simples Nacional Híbrido, que é realmente um intermediário de você estar fora num lucro presumido ou você estar no Simples Puro. E qual que é a grande diferença? Você mantém alguns dos tributos dentro da cesta do Simples, com todo o regime simplificado, recolhimento único, em guia única, ou você pode manter tudo, ou você mantém quase todos e sai só IBS e CBS. Então, é uma opção pelo regime regular de IBS e CBS que os contribuintes do Simples podem fazer. Então, eles ficam num sistema misto.
1: E agora, essa mudança prevista na reforma tributária acarreta algum novo imposto aos micro e pequenos empresários?
2: Não, de maneira alguma, né? Nós temos a substituição do PIS e da COFINS, né? E do ICMS e ISS por IBS e CBS. Agora, a CBS, a IPI também a nível federal, e começa então a CBS agora em 2027. O IBS ainda entra num regime de transição um pouco, mas de maneira alguma isso acarreta um novo tributo, digamos assim. Né? A gente ainda não tem a alíquota de referência ainda para ter um comparativo, mas a gente pode dizer que não tem um tributo novo.
0: E o senhor pode explicar para a gente o que que é o IBS, o que que é o CBS, para o empresário entender melhor também se ele vai para o Simples, para o Simples Híbrido, como é que ele vai fazer, o que que vai acontecer na vida dele?
2: Esse é um cálculo que a gente, né, brincamos hoje num outro evento que nós tivemos, de que se existisse uma fórmula matemática para a gente apresentar para os contribuintes, para ele só preencher aquilo e falar, opa, para mim é melhor isso ou aquilo, seria o mundo ideal, né? Infelizmente, a gente não consegue fazer isso, então o papel hoje da Receita é tentar orientar e mostrar vantagem e desvantagem de cada um, né? Então a gente tem mais ou menos assim, um ponto principal, o contribuinte tem que olhar se para ele, dentro da operação que ele tem, se a cadeia dele de clientes, esses clientes desejam comprar, adquirir, seja mercadoria ou serviço, de alguém que gere crédito para ele, porque muitas empresas querem crédito para poder descontar do débito que eles vão ter lá na frente. Isso pode ocasionar uma preferência por contribuintes que não fossem do Simples, né? Então a ideia é que, junto do imposto, né, sobre bens e serviços, que é o IBS, e a contribuição sobre bens e serviços, que é a CBS federal, IBS é estados e municípios, tivesse essa oportunidade para os contribuintes migrarem dentro da cadeia deles, optarem e falaram, para mim é melhor, os meus clientes querem adquirir de alguém que gere mais crédito, ele tem a opção de ir para esse regime híbrido. Se não for, por exemplo, aquelas empresas que prestam serviços ou vendem mercadorias diretamente ao consumidor final, em tese,
0: é mantê-lo
2: no Simples Puro, né? Porque ele não tem a necessidade de gerar crédito para o consumidor final. Então o débito dele é menor como Simples.
0: Entendi.
2: Puro, né?
1: O senhor disse que não tem uma fórmula, né, para todo mundo, mas esse sistema de créditos pode fazer com que uma empresa do Simples se torne menos competitiva diante de empresas que estão no regime normal de tributação?

0: justamente o menos competitivo seria de acordo com a cadeia. Se uma empresa que vai, o cliente, né, ele tem a opção, ele vai olhar, ele tem dois fornecedores para ele escolher para comprar. Se as duas mercadorias custarem R$100, ele vai olhar quem está no Simples e quem está com regime regular de BS-CBS, seja híbrido ou lucro presumido. Por quê? Porque ele vai ter mais crédito. Então compensa ele pagar os R$100 e ter o crédito do que ele pagar os R$100 e não ter crédito, ou ter menos crédito, porque o Simples ele gera um pouquinho um crédito menor, né? É limitado ao valor do montante devido. Então, como o débito é menor, o crédito de quem adquire também é menor. Não sei se ficou claro?
1: Então ele vai ter que entender, né, como funciona o negócio dele para poder ver em qual situação melhor ele se encaixa.
0: Justamente, é um estudo, um planejamento, procurar uma assessoria tributária, contábil, né, profissionais que possam ajudá-los a planejar, verificar. Cada empresa precisa verificar o seu negócio, a sua operação, para ver aonde ele vai ficar melhor.
2: E ele tem de 1º a 30 de setembro para fazer isso. Se ele não fizer, ocorre algum problema?
0: O problema é que ele fica fora em 2027, né? Então, o que a gente tem conversado e falado é que, assim, a janela abre em setembro e existe uma oportunidade de desistência até 30 de novembro, é a data que está hoje, né? Então, o contribuinte pode, mesmo está em dúvida, não deu tempo de planejar, não consegui ainda, faça a opção. Seja do regime pelo Simples, faça opção pelo regime regular, se houver a possibilidade de que ele vê que aquilo pode encaixar. E se eles entenderem com 2 meses a mais de planejamento de que aquilo não vale a pena, ele vai ter oportunidade de desistir. Então, assim, o prejuízo dele é ele perder realmente uma janela em 2027. Então, essa é a nossa preocupação, para que ele já se planeje ao máximo para saber o que vai acontecer em 27. Tem que saber em setembro.
2: A gente está falando de empresas. Essa mudança impacta os MEIs, o microempreendedor individual?
0: Para o MEI não mudou. O MEI continua fazendo opção em janeiro, com aquele lá no meio do mês, efeito retroativo, da mesma forma. Então eles não precisam se preocupar tanto agora com setembro.
1: Tá ótimo, só pra gente encerrar então. É um modelo que vai trazer mais transparência, né, na arrecadação de impostos, tudo mais, mas não necessariamente vai, não são impostos novos pro empresário, né?
0: Não, como havia citado antes, né? É como se mudasse o nome dos tributos, mas mudando também toda a estrutura e toda a dinâmica do cálculo, enfim, de todas as regras, né, aplicáveis.
2: Muito bem, nós conversamos com o Thiago Esfredo, chefe da equipe nacional do Simples da Receita Federal. Muito obrigado pela entrevista à Voz do Brasil.
0: Eu que agradeço. Obrigado.
1: Foi publicada hoje no Diário Oficial lei que autoriza em caráter extraordinário a redução de tributos federais sobre combustíveis.
2: O objetivo é reduzir os efeitos do choque no mercado internacional de energia decorrente do conflito no Oriente Médio.
1: A norma também estabelece medidas de proteção tributária ao etanol, cria crédito fiscal para projetos de produção de fertilizantes e prevê benefícios para setores estratégicos como minerais críticos.
2: Hoje foi o último dia da 17ª Conferência das Partes da Convenção das Nações Unidas para o Combate à Desertificação, a COP17.
1: O encontro foi realizado em Ulan Ambatar, na Mongólia, entre 17 e 28 de agosto.
2: E o Brasil apresentou como meta de recuperação de áreas degradadas até 2030.
3: Manejo e restauração de florestas em terras secas, recuperação de áreas degradadas e educação ambiental foram alguns dos temas discutidos na 17ª Conferência das Partes da Convenção das Nações Unidas para o Combate à Desertificação, realizada entre 17 e 28 de agosto na Mongólia. A COP17 reuniu representantes de 197 países, incluindo o Brasil. Na ocasião, o país apresentou como meta a recuperação de mais de 350 milhões de hectares de áreas degradadas até 2030. Alexandre Henrique Bezerra, diretor do Departamento de Combate à Desertificação e Mitigação dos Efeitos da Seca no Ministério do Meio Ambiente e Mudança do Clima, comentou que o compromisso assumido pelo Brasil está alinhado à agenda global.
4: É como se fosse uma grande meta que a convenção estabeleceu para garantir que a gente avance na agenda de restauração de terras degradadas, de redução do processo de degradação, obviamente está associado ao combate ao desmatamento, ao combate às queimadas criminosas, e vai contribuir para a grande meta global, que é de 1 bilhão e 500 milhões de hectares sendo restaurados, conservados até 2030.
3: Durante a COP17,

0: populações que vivem em áreas suscetíveis. Segundo o presidente do Centro de Pesquisas Ambientais do Nordeste, Severino Ribeiro, os riscos apresentados pelo processo de desertificação dos solos ultrapassam a questão ambiental.
1: A desertificação, ela não apenas afeta negativamente biodiversidade, as árvores, os animais. Ela afeta diretamente o bem-estar humano. Porque se eu esgoto a capacidade que o solo tem de produzir, por exemplo, alimentos, eu estou colocando em risco uma série de atividades econômicas que dependem desse solo sadio, produtivo.
0: O Brasil integra a Convenção das Nações Unidas para o Combate à Desertificação desde 1997. Além de representantes dos 197 países, a COP deste ano reuniu organizações internacionais, sociedade civil, setor privado, comunidade científica, povos indígenas e comunidades locais. Reportagem Gabriela Noronha.
2: Até domingo, indígenas da região Marayuá, no Amazonas, serão assistidos com atendimento médico especializado para a realização de consultas e exames.
3: Nesta etapa, estão previstos 800 atendimentos especializados, como explica a secretária de saúde indígena, Lucinha Tremembé.
4: Levando especialidades como pediatria, ginecologia, oftalmologia, saúde da mulher como um todo, clínica geral, entre exames, consultas, diminuindo assim tanto o tempo de espera dessas pessoas na fila de regulação, mas também diminuindo que essas populações que têm peculiaridades culturais específicas saiam de seus territórios, das suas aldeias, para ir para cidades grandes.
2: As ações no estado ocorreram durante todo o mês de agosto, também nos povos Yanomami, em Boa Vista, e no território Piraã, no Amazonas.
3: Segundo o Ministério da Saúde, a expectativa é realizar cerca de 4 mil atendimentos especializados na região.
2: O Centro Nacional de Monitoramento e Alertas de Desastres Naturais, o CEMADEM, oferece uma plataforma que permite acompanhar a situação da seca em diferentes regiões do Brasil.
3: É possível consultar informações por município e acompanhar a evolução da estiagem ao longo do tempo.
2: Um dos principais indicadores é o Índice Integrado de Seca, que considera dados como chuva, umidade do solo e condições da vegetação.
3: O acesso é gratuito e está disponível no endereço alertasecas.cemadem.gov.
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2: Céu aberto, pouca chuva e paisagens que ganham novos contornos. É época da seca no Cerrado, que também deve movimentar o turismo.
3: Na Chapada dos Veadeiros, em Goiás, a expectativa é de mais visitantes em busca das cachoeiras, dos rios e das trilhas da região.
2: O parque é gerido pelo ICMBio, o Instituto Chico Mendes de Conservação da Biodiversidade, em parceria com a iniciativa privada.
3: E o turismo também movimenta as comunidades locais, como a Calunga, que oferece experiências de base comunitária.
6: No Parque Nacional da Chapada dos Veadeiros, em Goiás, a paisagem muda conforme a estação. Na época das chuvas, cachoeiras e rios ganham volume. Já no período da seca, a água diminui, o céu fica limpo e o cerrado revela outras cores, outros caminhos e outras possibilidades de vivência. Período que exige atenção redobrada com as queimadas, mas que também pode ser aproveitado pelo turismo. A região do Parque Nacional da Chapada dos Veadeiros é compartilhada entre o Instituto Chico Mendes de Conservação da Biodiversidade, o ICMBio, e a iniciativa privada, que hoje é responsável pela administração do parque. Com isso, a preservação da área caminha ao lado da visitação e da atividade turística. E quem percorre as trilhas nessa época do ano percebe que a seca também tem suas vantagens. É o que conta o guia Adão dos Santos Rosa, que também trabalha como brigadista e monitora a região durante o período de estiagem.
7: Nesse período de seca que é o ideal, né? Que você vai encontrar as águas, né? Tudo cristalina, tudo verdeada, né? Porque no período de chuva não é assim, não é confiável, né? Porque a mesma hora que não tá chovendo, chove, né? Toda essa cachoeira que eu te falei aí, ela não dá pra nadar, né?

0: Caminhar pela chapada durante a seca é também perceber essas mudanças de perto. O som da água pode ficar mais distante, o chão fica coberto de folhas secas e o cerrado, que parece dormir em alguns trechos, continua cheio de vida. Mas a experiência de conhecer a chapada não termina nas diversas opções de trilhas. Para quem quer ir além dos cartões postais, o turismo de base comunitária aproxima o visitante de quem vive no território. Uma das formas de fazer isso é dentro da própria casa dos moradores. No território Calunga, a comunidade Vão do Moleque, localizada na zona rural de Cavalcante, é a maior de Goiás. E é lá que está a dona Santina Cesário dos Santos, que recebe turistas em casa e transforma a hospedagem em uma experiência inesquecível.
1: Aí oferece café da manhã, almoço, almojante, se você quiser, mais tarde um docinho, que tem doce também, e eu tenho meus produtos calmos que eu faço com geleia, se quiser levar também para conhecer, para levar para saborear depois na sua casa, tem também.
0: Ainda segundo dona Santina, para o visitante é uma oportunidade de conhecer a chapada por outro ângulo. Para a comunidade, o turismo representa renda, valorização da cultura e uma forma de manter vivas as tradições do território.
1: As pessoas que vêm aqui amam, volta, todo mundo querendo voltar, falando que vai tornar a voltar, outros vêm embora chorando, porque aqui é uma paisagem, sabe? Depois chegou aqui, é só alegria, muita água, bem fresquinho, além de que o tempo tá ficando mais quente agora devido ao tempo, né? Mas não tem barulho nenhum, silêncio, eles amam.
0: Entre trilhas, águas, casas e histórias, o visitante descobre que conhecer um destino também pode ser uma forma de ajudar a preservá-lo e colecionar memórias. Com sonorização de Reinaldo dos Santos, reportagem Karine Melo.
2: Próxima sexta-feira, às vésperas da independência, nós vamos falar sobre a Estrada Real, uma das maiores rotas turísticas do Brasil, que liga o interior de Minas Gerais ao litoral do Rio de Janeiro e São Paulo.
3: Vamos falar um pouco da história, quando no século XVIII, a coroa portuguesa pavimentou esses caminhos para transportar e fiscalizar o ouro e os diamantes extraídos das minas. Hoje o trajeto preserva cidades históricas, igrejas barrocas e calçamentos de pedra da época colonial.
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3: Fique agora com as notícias do Poder Judiciário e do Congresso Nacional. Boa noite, um bom fim de semana.
2: A gente volta na segunda-feira. Boa noite.

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2: Presidente do STF e CNJ, ministro Edson Fachin, reforça as ações no combate à violência contra a mulher.
3: STJ garante em ações penais prazo em dobro e intimação pessoal a núcleos de prática jurídica.
2: Homem trans é indenizado por sofrer assédio sexual e transfobia.
3: Boa noite, eu sou o Arthur Filho.
2: E eu sou Walter Lima.
3: O presidente do Supremo Tribunal Federal e do Conselho Nacional de Justiça, o CNJ, ministro Edson Fachin, destacou a importância de proteger as meninas brasileiras e garantir que cresçam com liberdade, dignidade e segurança.
2: Ele participou hoje da jornada Maria da Penha em Campo Grande, Mato Grosso do Sul.
4: Toda infância deveria ser feita de achadouros, de descobertas, de sonhos, de brincadeiras e de afetos, nunca de marcas de violência.
3: Um homem trans que trabalhava numa empresa de alimentos na Paraíba foi indenizado por assédio sexual e transfobia.
2: A Justiça do Trabalho adotou o protocolo antidiscriminatório da Corte Interamericana de Direitos Humanos. Samanta Flor.
5: A segunda turma do TRT da Paraíba entendeu que em casos de assédio sexual, o depoimento da vítima é uma prova fundamental e vale por si só, já que esse tipo de violência quase sempre acontece sem testemunhas. Os desembargadores também consideraram comprovado o tratamento hostil e transfóbico do empresário contra o trabalhador. Além das duas indenizações, a empresa